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Eita glória, glória ao nome de Jesus. Maravilhoso Deus e eterno Pai, Senhor, eu quero te agradecer, Senhor, queremos te agradecer por mais um programa. Deus, eu quero te louvar, Deus, por tua bondade e misericórdia. Senhor, já também, Pai, quero te agradecer e te oferecer este culto, uma hora que vamos passar em agradecimento, Deus, pela vida da irmã Noêmia, por mais uma primavera que a tua filha está completando. Senhor, muito obrigado, Senhor. Aleluia, aleluia. Senhor, muito obrigado, Deus, pela vida da irmã Noêmia, pela vida da sua família, Deus. Senhor, queremos te agradecer por mais uma primavera que o Senhor concede à tua filha na terra. Aleluia. Deus, nós queremos te louvar por toda a tua bondade que o Senhor tem feito na vida de irmã Noêmia, na vida dos filhos dela, de Samuca, de Raquel, de Nil, de todos, ó Deus, do seu esposo, o pastor Manuel Henrique. Deus, que o Senhor continue abençoando ela com toda sorte de bênção, com saúde. Deus, porque o Senhor tem feito coisas grandes, tem usado a irmã Noêmia poderosamente, Senhor. Eu te louvo, Deus, pela vida dela, porque, Deus, esta mulher tem sido, Deus, uma fortaleza. O Senhor tem usado ela grandemente na terra, Deus. Então, muito obrigado, Senhor. Levanta outras irmãs Noêmias, outras mulheres intercessoras. Deus, muito obrigado por mais uma primavera e conceda, Senhor, muita saúde, muitos anos de vida, Senhor. Porque é muito bom, Deus, estar perto da irmã Noêmia. Muito obrigado. Em nome do teu filho, e damos início ao programa Sobrevivi. Eita glória! Eita, olha aí, irmã Noêmia! Deus é fiel, aleluia! Porque Deus é aquele que multiplica os nossos dias de vida na terra, aleluia! E hoje, irmã Noemi está completando mais uma primavera. E queremos louvar a Deus. Porque Deus tem feito coisas grandes na vida da irmã Noêmia. Porque esta mulher, ela tem... Oh, irmão, ei, é milagre. Assim como o meu testemunho é impactante, de irmã Noêmia também é. Ela sobreviveu. Aleluia. Aleluia. E é uma intercessora. Aleluia. Olhe, quero lhe dizer, irmã Noêmia, que a senhora é uma mãe que tem me adotado em oração. Eu sei que o desejo de muita gente hoje era lhe dar um abraço. Receba o abraço de Deus e o nosso abraço. Porque eu quero lhe dizer, aleluia, que a sua casa está perto da senhora. É uma alegria para mim. E é muito bom lhe ver e ouvir a senhora, porque a senhora é uma mulher sábia. A Bíblia diz, irmãos, que anda com sábio, que tu fica mais sábio ainda. Aleluia! Então, procure estar com pessoas sábias, com mulheres de oração. E eu quero louvar a Deus por mais uma primavera. Aleluia! Irmã Noêmia é crente desde que nasceu. Aleluia.
E Deus, em tudo é que ela coloca a mão, Deus abençoa. Então eu quero dizer a você, quer ter vitória? Sirva Jesus. Porque o maior, não existe ninguém maior do que Jesus, do que Deus. A Bíblia diz que não existe maior amor do que o amor de Deus, que enviou o seu filho Jesus para morrer por nós. Aí a Bíblia diz: o que darei eu ao Senhor por todos os benefícios que Ele tem me feito? Aleluia, aleluia. Irmã Noemi é uma mulher grata ao Senhor. Irmãos, e quando você é uma pessoa que não dá glória a ninguém, só dá glória a Deus. Irmã Noemi não dá glória a ninguém, ela só dá glória a quem é devido a Deus. E aí a gente vai aprendendo, irmão. Porque se alguém fizer um bem para você, aprenda que ele fez porque Deus determinou. E quando Deus determina, está determinado. Não tem ninguém que revogue o que Deus determinou para ti. Alaba seri andere minchou. Andai, ó fé. A palavra de Deus diz que aquilo que está determinado será feito. Aí o teu inimigo se levanta, aí diz assim: vamos prejudicar. Vamos ver, vamos puxar o tapete. Aí o Senhor, que vê todas as coisas, que vê as reuniões em oculto, que diante dele nada, nada fica em oculto, aí faz o teu inimigo te promover. Eita glória! Aí Jesus dá de bicuda na cara do cão. Não se preocupe, porque vai ter culto em ação de graça. Vai dar tempo, vai dar certo e vai ter festa. Aleluia! E me convide para a festa da irmã Noemi, que a gente vai. Oh, glória! Então, fica tranquilo, porque o Senhor já preparou a festa.

Eita glória! Queremos somente agradecer ao Senhor. Hoje é um culto de gratidão pelas bênçãos recebidas. Aleluia! Pelas bênçãos que Deus tem derramado sobre a vida da irmã Noêmia. Aleluia! Irmãos, a Bíblia diz que nós temos que se alegrar com quem se alegra. E hoje queremos agradecer a Deus pela vida da irmã Noêmia, por mais um ano, por mais um ano da tua vida, aleluia. Porque, irmão, você tem que agradecer a Deus todos os dias, nós temos que ter um coração grato, porque o Senhor, Ele tem nos dado vida, aleluia. Por este tão grande amor, a Bíblia diz que foi este tão grande amor que fez Deus enviar o seu filho Jesus. Porque Deus amou o mundo de uma tal maneira que entregou o seu filho Jesus. Aleluia! Para morrer por mim e por ti. Para que hoje a gente pudéssemos ter direito à salvação. O maior presente da vida do homem e da mulher é chegar ao conhecimento pleno de Jesus Cristo. Ter o seu nome achado, escrito no livro da vida. Aleluia! Essa é a nossa maior riqueza. Alabacamante a fé. Aleluia! Porque Deus mandou os discípulos irem pregarem e eles foram, pregou. Morto ressuscitou, pessoas foram curadas. Mas Jesus disse, não se alegre por isso não. Se alegre antes por o seu nome ser achado, está achado escrito no livro da vida. E o que é que eu faço, irmã Jane? Se arrepende dos seus pecados e aceita esse tão grande amor de Jesus. Perfeito, irmão, ninguém é. É por isso que Jesus morreu, porque não existe ninguém perfeito. Mas nós temos a cada dia reconhecer que somos pecadores e que precisamos desse Salvador Jesus, que veio nos livrar da condenação do inferno. Então, entrega teu caminho ao Senhor, confia nele e o resto ele fará. Alebiacé, me cante, Onebiacé. Aleluia! É este tão grande amor, irmãos, que nos envolve, que nos alegra. Mesmo que por fora, mesmo que por fora haja guerra, mas dentro de nós existe uma paz, uma certeza de vitória. Porque eu me lembro que eu sempre falei, irmã Noêmia, ela estava no leito. Mais uma coisa. Palavra tem poder. E ela começou a dizer, já estou curada. E Jesus fez um milagre. Está a irmã Noêmia, eita glória, hoje completando mais uma primavera. Irmãos, é muita vitória, bonita, corada. Irmão, quem faz isso é Jesus. Com uma mente maravilhosa. Irmão, quem faz? É Jesus. Quer ser alegre, quer ser feliz, aceita Jesus. Quer ir morar no céu, aceita Jesus. Porque o teu amigo fiel é Jesus. Ele quem faz todas as coisas. Irmã Maria também está mandando um cheiro no coração para a irmã Noêmia. Os parabéns. Receba, irmã Noêmia, um abraço
daqui da sua filha, Jane, e deste programa, do povo, que eu sei que o povo de Deus, que lhe ama, porque a senhora é uma mulher amada. O Senhor, Ele faça a cada dia a senhora ser. A senhora já é uma mulher, a Bíblia diz que quem acha uma mulher acha uma coisa boa. E o pastor Manuel Henrique é um homem milionário, porque foi presenteado, Deus presenteou ele com uma rosa preciosa por nome Noêmia. Irmãos, é muita bênção. Então, nós hoje, que somos do programa, estamos agradecendo ao Senhor por mais uma primavera que a irmã Noêmia está fazendo. Aleluia! Dando só de bicuda na cara do cão. Aleluia! Porque Jesus é aquele que faz o impossível. Para sua meditação, irmã Noêmia, Lucas 1, 37, que diz: para Deus nada é impossível. Aleluia! E a senhora vive no impossível. Nós vivemos no impossível de Deus. Deus faz aquilo que nós não podemos fazer. Ele faz. Aleluia! Aleluia! Porque, irmãos, eu quero dizer que mãe de joelho, filho de pé. Quer ver teu filho de pé? Quer ver teu filho abençoado? Quer ver teu filho salvo? Apresenta ele, entrega ele na mão de Jesus. Ei, oração de mãe. Meu irmão, oração de mãe. Um dia, olhe, pense, Deus, ele tem, olhe, Deus revela que é para a irmã Noêmia. Eu cheguei com uma pessoa na casa de irmã Noêmia disse: rapaz, Jesus, olhe, não deixa essa pessoa ficar perto de Jane, não. Rapaz, e Jesus me deixou. Jesus, ele. Às vezes o povo some de perto de você e você não sabe por quê. Mas é Jesus lhe dando livramento. Aleluia! Abacante, os nébias, sobre a né. É plá, plá, plá, plá. Aleluia!

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2: A paz do Senhor e uma boa noite para todos. E agradecendo ao Senhor por mais um culto no meu lar, no seu lar. Glória a Jesus. E sempre dizendo que o nosso Deus, ele é fiel e é bom. Glória a Jesus. Que esta noite eu creio que Deus já tomou esse culto nas mãos dele. Coisas grandes Deus tem para fazer na minha vida, na sua vida. Glória a Jesus. Pelo esse programa maravilhoso da missionária Jane. Pela 100.5. Glória a Jesus. Que Deus cada dia continue abençoando esse culto no meu lar, no seu lar. Glória a Jesus. E sempre dizendo que Deus está no controle. Sempre dizendo que Deus, ele é o grande. Glória a Deus. Sempre dizendo que ele pode tudo na minha vida e na tua vida. Então esta noite é motivo de eu e você glorificar. Glória a Jesus. Para que a gente venha, né, estar de pé. Aleluia, que a gente venha ouvir e dar ouvido à palavra. Glória a Jesus, né? E se alegrar. Aleluia, porque durante o dia Deus tem cuidado de mim e cuidado de você. Glória a Jesus. Então que esta noite, aleluia, Deus continue nos abençoando, nos fortalecendo, nos dando da sua presença. Glória a Deus. E eu sou grata ao Senhor por tudo que ele tem feito na minha vida, por esse programa maravilhoso. Glória a Jesus, da missionária Jane, pela 100.5 FM. Aleluia, Deus tem, né, falado aos nossos corações. Glória a Jesus. E que hoje e sempre Deus continue abençoando este programa, abençoando a missionária Jane, mulher guerreira, mulher que Deus escolheu para guerrear, para lutar. Que Deus abençoe ela e família. Glória a Jesus. Também a missionária Raquel, que Deus abençoe ela e família, glória a Jesus. A irmã Noemi, glória a Jesus, é um privilégio, glória a Jesus. Feliz aniversário, irmã Noemi. Que Deus continue te abençoando, glória a Jesus. Que essa data venha se repetir por muitos e muitos anos. Glória a Jesus, mulher guerreira, aleluia. Que Deus continue fazendo as coisas grandes e maravilhosas na sua vida. Glória a Deus. Também quero apresentar, né, nas mãos do Senhor, aquele que me pede oração. Glória a Jesus. Também quero convidar aqueles que saíram da presença do Senhor. Glória a Jesus. Que voltem para o seu lugar enquanto é tempo. Glória a Jesus. E que a gente também, né, venha orar. Aleluia. Glória a Jesus. Para que Deus venha levantar. Aleluia. Porque quando a gente que é crente, aleluia, que para, aleluia, é difícil, vem aquele desânimo, aleluia, e que Deus esta noite levante aquele que está caído, dê força, chegue com vida, aleluia, que Deus abençoe o seu povo cada dia mais, que Deus liberte, que Deus salve, aleluia, e aonde essa rádio for ouvida, esse programa Sobrevivi, aleluia, glória a Jesus. Que Deus dê vida, que Deus dê vitória. Aqueles que fazem a obra, aqueles que estão ouvindo. Aleluia, onde essa rádio for ouvida. Glória a Jesus, que Deus vai falar nos corações. Glória a Jesus. Que Deus é aquele que nos socorre. É aquele que nos ama. Aleluia, é ele que é o nosso amigo fiel. É aquele que promete na minha e na tua vida. Aleluia. E cumpre no tempo certo, no momento certo. Glória a Jesus. E eu sou grata ao Senhor. Aleluia. Glória a Jesus. Porque ele é o nosso médico. Ele é o meu e o teu socorro. Glória a Jesus. Eu posso lhe prometer e não cumprir. Glória a Jesus. Mas Deus, quando promete, ele cumpre. O nosso Deus, ele não é homem para que minta. Glória a Jesus. Que Deus prometeu na minha e na tua vida, aleluia, no tempo certo está de pé. Glória a Jesus, ele vai cumprir. Glória a Jesus. Quero apresentar, né, a irmã Sara, ali em Bebelândia, a irmã Vaninha, a irmã Nevinha. Glória a Jesus. Ali também Santa Rita, a irmã Nena, glória a Jesus, que Deus dê vitória, ela e família, glória a Jesus. Quero apresentar ao Senhor os quatro cantos deste mundo, aleluia, glória a Jesus. Eu me alegro, né, quando eu começo a meditar, aleluia, quando eu começo a pensar o quanto, meu Deus, o teu Deus, ele é grande, aleluia, glória a Jesus, porque um só está em todo lugar, aleluia, um só sabe quantas vidas se encontra nesse Brasil, glória a Jesus. Então o nosso Deus, ele é Deus, glória a Jesus, por mais que o inimigo ele queira se levantar na minha e na tua vida, porque não é fácil, aleluia, mas o grande continua sendo o meu Deus e o teu Deus, glória a Jesus. Então eu creio que o nosso Deus, ele é tremendo, aleluia, o nosso Deus, ele faz milagre, aleluia, não tem esse negócio de disse e me disse, aleluia, porque quando o meu Deus chega, aleluia, algo tem que acontecer, aleluia, glória a Jesus, e ele é aquele que tem cuidado de mim e de você, que Deus abençoe essa rádio, aleluia, que Deus abençoe aquele que trabalha para o Senhor, que Deus recompense com bênção, com vitória, né? Cumpra com o desejo do coração de cada um. Quero apresentar a minha vida ao Senhor e agradecer, né, pelas guerras, pelas batalhas, né, que Ele tem vencido por mim, pela vida dos meus filhos que Deus tem protegido e tem guardado. Pelo um grande livramento, quero agradecer ao Senhor que Deus tem nos dado, Ele tem dado, eu, ao meu filho e à minha mãe, glória a Jesus. Grande foi o livramento, mas estou eu aqui de pé, aleluia, para dizer que o meu Deus, ele chega no momento certo, na hora certa, e ele não deixa que o inimigo toque você, aleluia, porque quando Deus escolhe, está escolhido, aleluia, se Deus te escolheu para fazer a obra, aleluia, então te levanta e começa a fazer a obra, glória a Jesus. Glória a Jesus, porque não tem para onde a gente fugir, não tem para onde se esconder, aleluia, é difícil, aleluia, mas é um privilégio para mim e para você, aleluia, trabalhar para o Senhor, glória a Jesus, porque foi Ele que te escolheu, aleluia, você se acha incapaz, glória a Jesus, que não sabe nem falar, aleluia, mas Deus diz, abre só a tua boca, e quando a gente começa a dizer que Ele é grande, começa a exaltar o nome do Senhor, aleluia, Ele faz coisas grandes, Ele salva, Ele liberta, Ele faz e desfaz, e continua sendo Deus, amém?

Paz do Senhor para todo o povo de Deus. Quero deixar nessa noite, né? Não posso deixar de parabenizar a irmã Noêmia, essa mulher de Deus que neste dia está completando mais uma primavera, né? E quero dizer para a senhora, irmã Noêmia, que Deus tem

e contemplar da sua vida. Aleluia, glória a Deus. Aleluia. Que eu reconheço, que os seus vizinhos reconhecem e que todo aquele que conhece a sua história reconhece que a senhora é uma mulher de Deus. Este é o maior título que alguém pode receber nesta terra. É ser chamado de mulher ou de homem de Deus. E a senhora tem galgado este patamar. Que Deus em Cristo lhe abençoe, aumentando cada dia mais a alegria do céu no seu coração. Que a paz que excede todo entendimento humano seja constante na sua vida. E que as armaduras do Espírito estejam constantemente presente na sua alma. Que Deus abençoe a sua vida, abençoe a sua casa e abençoe todos aqueles que a senhora apresenta diante de Deus. E eu quero deixar para a sua meditação 2 Reis, capítulo de número 4. E o versículo 5, que diz assim: partiu, pois, dele e fechou a porta sobre si e sobre seus filhos. Estes lhe chegavam as vasilhas e ela as enchia. Cheia as vasilhas, disse ela a um dos seus filhos: chega-me aqui mais uma vasilha. Mas ele respondeu: não há mais vasilha nenhuma. E o azeite parou. Então foi ela e fez saber ao homem de Deus e disse. Então foi ela e fez saber ao homem de Deus, né? Ela foi lá e disse para o profeta que Deus havia operado um grande milagre na casa dela, que todas as vasilhas que estavam na casa dela receberam a multiplicação do azeite. Estavam todas as vasilhas cheias, porque ela recebeu a instrução do profeta de fechar a porta, de entrar em casa e fechar a porta, ela com os seus filhos dentro de casa. E ali, com as portas fechadas, ela contemplou, ela e os seus filhos contemplaram o milagre da multiplicação do azeite naquelas vasilhas. Então, quando ela viu todo este milagre, ela foi até o homem de Deus e para perguntar o que é que ia fazer. Aí o homem de Deus disse: vai, vende, paga a dívida, tu paga a tua dívida e tu e teus filhos vivei do resto. Por que que eu estou deixando esse versículo para a meditação da irmã Noêmia e também para a igreja que está em casa? Porque, primeiro, a gente pensa que só servimos a Deus quando estamos dentro da igreja ou quando saímos para evangelizar, né? Mas esta mulher aqui, ela tinha uma grande dívida. As únicas coisas que ela tinha de valor eram seus dois filhos. E ela não sabia o que fazer. E ela foi buscar um conselho. E o profeta disse: entra e fecha a porta. E ela ouviu aquele conselho. E eu sei
que a irmã Noêmia e que outras pessoas também que não têm essa facilidade de ir à igreja todas as vezes que sentem vontade, mas eu sei que a senhora tem visto Deus fazer milagre na sua vida, dentro da sua casa. Mesmo sem a senhora estar indo à igreja, mas o céu não tem deixado de lhe visitar, porque a senhora faz parte da igreja. Glória a Deus. Porque tem muita gente indo à igreja que nem parte dela mais faz. Está indo só para ocupar lugar, porque Jesus não mora mais no coração, Jesus não está mais presente na mente e nem nas atitudes dessa pessoa. Enquanto que irmã Noêmia e várias outras pessoas que não conseguem ir à igreja quando quer, mas está constantemente dentro da sua casa, conectado com Deus. Aleluia, glória a Deus. E esta mulher, ela viu um grande milagre. Aleluia, glória a Deus. O milagre da multiplicação, irmão. Isso é uma coisa muito séria. Aleluia. Por isso que a Bíblia diz: não despreze os dias dos pequenos começos. Não despreze os dias das pequenas coisas. Deus está dizendo: não te esquece dos dias em que tu não tinha nada e eu fiz coisas grandes do pouco que tu tinha. Porque tu ainda estás vivendo do azeite que tu recebeste. Aleluia. Aleluia. E todo dia o Senhor acrescenta mais. E todo dia o Senhor acrescenta mais. Mas o que te trouxe até aqui foi o azeite que tu recebeu lá atrás. E o azeite que tu estás recebendo hoje aqui vai te levar mais na frente. Jesus certa vez disse: olha, quando você quiser falar com o teu Pai que está no céu, você não precisa sair gritando nas praças, não. Nem precisa orar bonito para todo mundo ouvir. Você entra no teu quarto, fecha a porta e ora, porque o teu Pai que te vê em secreto te responderá. Aleluia. E eu sei, irmão, respeite quem tem secreto com Deus. Respeite. Se tem alguém que a gente tem que bater continência nessa terra, é quem tem secreto com Deus. Aleluia. Quando você chegar na casa de alguém e alguém dizer assim: ô fulano, tu chegou agora, mas fulano nem pode te receber porque tá orando. Ei, irmão, respeite essa pessoa. Ela não te recebeu, mas ela está fazendo muito mais importante. Ela está orando até pela tua vida que fosse lá visitar. Um dia o presidente da Coreia mandou chamar Pon Yong-shu e ele disse que não podia ir. E depois ele foi. Depois de um tempo, né? Depois de algumas horas ele foi. E o presidente disse: eu mandei ele chamar e você não veio. Por que você não veio? Ele disse: porque eu estava falando com alguém que é mais importante do que o senhor. E eu estava falando exatamente do senhor para este alguém. Aí o presidente, né, meu filho, bateu continência, porque sabia que Pon Yong-shu não era brinquedo. Ele orava, ele tinha secreto. Ele disse: eu estava orando. E o meu período de oração com o meu Senhor, eu não troco por nada. O nosso problema, irmão,
que com certeza não inclui a irmã Noêmia, muitas vezes tem sido que a gente tem trocado nosso secreto com Deus pelo secreto, pela conversa em secreto com algumas pessoas. Mas vamos voltar para o começo. No começo, alguém chegava na tua casa e alguém dizia, tá orando. Ah, depois eu volto. Quando alguém voltava, cadê fulano? Tá orando. Ah, então eu falo com ela amanhã. Mas hoje em dia, irmão, tá difícil de ver isso. Mas o Senhor está nos chamando. Volte, venha para o secreto. Volte para o secreto. Porque no secreto, eu e você, eu vou fazer você ver maravilhas. Esta mulher aqui, olhe, de 2 Reis capítulo 4, ela não tinha nada em casa. Hoje você está em casa, a sua despensa está cheia. Aleluia! Mas já teve tempo que a sua despensa esteve vazia, você foi para o quarto secreto e Deus mandou providência. Aleluia, aleluia, aleluia, aleluia. E o Senhor está dizendo para mim e para você, volta para o secreto comigo, porque eu quero fazer coisas extraordinárias, porque eu quero abrir aquilo que está fechado, eu quero derrotar os teus inimigos que estão no oculto, porque os teus inimigos não são feitos de carne nem sangue. Mas os nossos inimigos, irmãos, são principados e potestades, porque a nossa guerra, ela é espiritual. Eu sei que tem gente ruim que se levanta contra mim, contra você. Tem. Mas antes dele se levantar, o diabo se levantou primeiro. Mas quando Deus entra na batalha, o Senhor derrota os demônios e quem está sendo usado por ele fica envergonhado, porque horrenda coisa é cair na mão do Deus vivo. Ninguém pode guerrear, irmão, com Deus. E quando alguém se levanta para guerrear contra mim, contra você, contra qualquer pessoa que tem secreto com Deus, esta pessoa já está perdendo a guerra antes de começar. Então, irmã Noêmia, receba esta palavra. Deus é o Deus que lhe contempla no secreto. Aleluia! Ele é o teu Deus, o teu pai, o teu amigo, o teu conselheiro, o teu ajudador. Aleluia! Aquele que traz para a tua mesa o teu pão, aquele que sustenta a tua vida, aquele que te dá saúde, aquele que te tirou do vale da sombra da morte e é aquele que te dá o fôlego de vida todos os dias. E ele diz para ti, não temas e não te espante, porque eu sou contigo. Que Deus em Cristo vos abençoe.

Eita, que Deus lindo! Me diz, eita, conte para Jesus tu que você está precisando, porque Jesus é o remédio. Ele faz o que ninguém pode fazer. E ele visita aonde você não pode visitar. Ele entra em tribunais, ele entra em hospitais. Ele é o Deus que vai e faz o que ninguém pode. Acredite que este Deus é fiel. Como é bom servir a Ele. Que pena que as horas faz como Manoel, vai-se embora. É rápido demais. Mas o Senhor é fiel. Só tenho que agradecer a Deus. Obrigado, Senhor, por mais um programa. Obrigado, Pai, pela vida da irmã Noêmia. Senhor, abençoa, Senhor, o teu povo na face da terra, todos os ouvintes, a irmã Dalvinha. Deus, visita, Senhor, os ouvintes deste programa. Abençoa esta rádio. Toma, Senhor, todo o povo, toda a equipe Maroja, Senhor. Vá fazendo mover. Deus, derrama a tua graça, Pai. Muito obrigado por mais uma sexta-feira, Pai. Derrama a tua graça sobre a nossa vida. É assim que nós te oramos e te agradecemos. Em nome de Jesus. Amém.

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0: A paz do Senhor a todos os nossos queridos ouvintes e irmãos em Cristo Jesus. Está começando mais um programa IAD em seu lar. Queremos agradecer a Deus por mais essa oportunidade de estarmos aqui nos estúdios da 100.5 para poder anunciar a boa palavra do Senhor, engrandecer o seu grande e poderoso nome, porque o Senhor é bom, Ele é fiel, Ele é maravilhoso, o único Deus digno de receber do homem toda a honra, toda a glória e toda a adoração. Nós estamos aqui também para agradecer por tudo que Ele tem feito por nós. O seu cuidado, a sua bondade, a sua fidelidade, a provisão, como o Senhor tem cuidado de nós. E tenho certeza, você que está me ouvindo também tem motivos o bastante para agradecer a Deus e participar do programa esta noite, ficar conosco aqui nesse fim de noite. Tenho certeza absoluta que o Senhor tem uma palavra poderosa para o teu coração, para o meu coração, para a sua família, para a sua casa. Nós queremos nessa noite ser instrumentos de Deus para abençoar a sua vida. Então você que está aí ligadinho, sintonizado na 100.5, seja muito bem-vindo ao programa IAD em seu lar. Eu quero aqui agradecer a Deus por você estar aí nos dando a oportunidade de estar na sua casa, você que está aí sintonizado na 100.5 e nos ouvindo. Deus abençoe a sua vida, Deus abençoe a sua família, Deus abençoe o seu lar. Você que está aí conduzindo o seu veículo, seja a passeio, está sintonizado na 100.5, está passeando aqui por Santa Rita ou por João Pessoa, ou você que está na estrada, em viagem, a passeio ou a trabalho, os nossos amigos caminhoneiros, você aí, nossos amigos também motoristas de aplicativo que estão nesse momento na ativa aí, no trabalho noturno, né, no corre-corre, no trabalho noturno. Deus abençoe a todos vocês que estão nesse momento, aonde você estiver agora, aonde as ondas sonoras da 100.5 estiver te alcançando e você estiver nos ouvindo, seja muito bem-vindo ao programa. É um programa que veio nesta noite para abençoar a sua vida. Eu tenho certeza absoluta, eu creio que os céus estão abertos sobre nós nesta noite. O Senhor tem uma palavra poderosa para entregar os nossos corações, louvores que vão falar, preparar a tua alma, preparar o teu coração para receber a poderosa palavra do Senhor. Amém? Eu quero convidar você a estar nesse momento, você que pode fechar os seus olhos e vamos orar, vamos apresentar o programa IAD em seu lar nas mãos do Senhor. Senhor nosso Deus e nosso Pai, mais uma vez pedimos a tua permissão para entrarmos na sua presença em oração. Desta feita estamos aqui nos estúdios da 100.5. Pai, para fazer o ID do Senhor, para anunciar a tua palavra, as boas novas de salvação. Estamos aqui para ser instrumento nas mãos do Senhor, canal de bênção para a vida de todos os nossos ouvintes. Pai, nós te agradecemos por esta oportunidade, que o Senhor venha se fazer presente em nosso meio. Espírito Santo, Espírito de Deus, seja bem-vindo nesta noite, neste lugar. Pai, venha nos usar como um canal de bênção para os nossos ouvintes, para os nossos queridos irmãos. Fala conosco nesta noite através dos louvores e fala conosco através da sua poderosa palavra. O teu nome seja glorificado nesta noite, neste lugar. Pai, eu quero entregar nas tuas mãos a vida dos nossos ouvintes. Todos os nossos ouvintes, jovens, adultos, idosos, todas as pessoas que nesse momento estão nos ouvindo, estão sintonizadas na 100.5, aqueles que querem participar do programa, querem ouvir a sua voz, Pai, o Senhor conhece a cada um deles, o Senhor sabe a necessidade na vida de cada ouvinte, para tanto, nós te pedimos, meu Pai, a tua misericórdia sobre as nossas vidas, a vida dos nossos ouvintes, que o Senhor venha derramar sobre nós a tua abundante graça e que o Senhor, meu Deus, que conhece os corações, que conhece a situação de cada ouvinte, as suas lutas, as suas dores, os problemas, as adversidades que estão enfrentando, Pai, Dê um sinal nesta noite, entra com providência, dá vitória, abençoa, meu Deus. O Senhor continua sendo Deus Todo-Poderoso, o Deus de milagres, o Deus de maravilhas, sinais e prodígios, o Deus que cura, ó Pai, toda e qualquer enfermidade, o Senhor que liberta toda e qualquer cadeia, prisão, aonde o homem estiver agora, acorrentado, aprisionado, escravizado. Pai, o Senhor é o Deus que restaura aquilo, meu Pai, que já está perdido. O Senhor restaura famílias, casamentos, relacionamentos. O Senhor restaura a vida sentimental. O Senhor é o Deus que restaura a vida emocional. Pai, o Senhor é o Deus que restaura a vida espiritual desta pessoa. O Senhor é o Deus que renova as forças. O Senhor é o Deus que fortalece. Ah, Pai, o Senhor é bom. O Senhor é fiel, o Senhor é maravilhoso. E nesta noite queremos te exaltar. Exaltar o teu santo e poderoso nome. Fica conosco, Pai. Em nome de Jesus. Amém. A paz do Senhor, Diácono Jailson.
1: Paz do Senhor, pastor Adriano. A paz do Senhor a você que está aí do outro lado, sinalizado na 100.5 FM. Saiba que Deus tem uma palavra de vida para a tua vida. E tão somente espera e confia que tudo que Ele mais quer é que você esteja bem.
0: Glória a Deus. Irmãos, eu quero aqui mandar um abraço todo especial ao nosso pastor presidente, pastor Daniel Evangelista, com certeza deve estar nos ouvindo, participando do programa Iade Seu Lar. Mandar um abraço para a pastora Raquel, sua digníssima esposa. Esse casal são os nossos presidentes do nosso ministério. Você que não conhece a nossa igreja, o programa Iade Seu Lar é um programa do nosso ministério, a Igreja Evangélica Assembleia de Deus, o Ministério Santa Rita. Os nossos pastores, pastor Daniel Evangelista, sua esposa, pastora Raquel Evangelista, são os nossos pastores, presidentes, que estão à frente desta obra maravilhosa. Quero mandar um abraço especial para o pastor Daniel, pastora Raquel, sua família, Daniel Filho, Débora, que Deus continue abençoando esta família. Também mandar um abraço a todos os nossos pastores, que fazem parte da diretoria deste ministério, desta obra, a todos os dirigentes de congregação, todos os obreiros da casa do Senhor, evangelistas, presbíteros, as missionárias, diaconisas, diáconos, cooperadores, e também, em especial, um abraço todo especial para toda a membrasia, todos os membros da nossa igreja. Pai, que o Senhor continue abençoando a vida de cada um de vocês, em nome de Jesus. Quero aqui pedir para o nosso amigo, está soltando o primeiro louvor, Gerson Rufino, vai passar.

0: Glória a Deus. Vai passar, Diácono Jailson.
1: Eu creio tão somente.
0: Glória a Deus, eu creio. Essa dor vai passar, em nome de Jesus. Aleluia.
1: Mas pense na pessoa que crê. E depois de ser impactado, ter sido impactado na situação do acidente, eu passei a crer mais. Interessante é que a gente diz que crê em Deus, né? E na sua proteção. Mas quando a gente, de fato, bate de frente com alguma coisa que nos confronta, aí a gente percebe o quanto Deus é bom.
0: É verdade.
1: O quanto Ele cuida. Aí a gente passa a crer mais.
0: É.
1: Sabe? A gente passa a crer mais e as pessoas ficam olhando assim, mas como é que pode? Bom, criatura, como pode, eu não sei. Como aconteceu, sinto muito. Mas uma coisa eu sei. Ele faz.
0: Glória a Deus.
1: Ele tanto faz que fez.
0: Aleluia. Fez.
1: Fez.
0: É. Grande foi o livramento.
1: Grande? Homem, foi o renascimento.
0: Da glória.
1: Porque não tem a renovação, né?
0: Tem.
1: Então, ele fez um renascimento. Ele disse, olha, o circo estava armado, a armadilha estava pronta. Estava lá, tudo bonitinho, preparado. Era só cair. Mas acontece que eu coloquei o anjo, ninguém caiu. Todos foram impactados, mas ninguém caiu. Inclusive hoje, nós tivemos uma pessoa, que eu fui com o pastor Anivaldo, que ele foi lá no BPTran, para dar o testemunho dele, né? Porque o rapaz do outro veículo, ele tem seguro do carro. E foi lá no local da apólice e deu o testemunho dele, mas precisava do testemunho do carro oponente.
0: Uhum.
1: Porque o seguro não ia só ouvir a versão dele.
0: Uhum.
1: Teria que ouvir a outra versão.
0: Com certeza.
1: Aí a gente foi lá hoje, lá no BPTran, e preparamos, o Anivaldo deu o testemunho dele. Assinamos lá o decreto, aí saímos de lá e Nivaldo disse, tá vendo como é o negócio? Aí eu estava conversando com a esposa dele no local de trabalho, que antes da gente ir lá para o Detran, a gente foi lá no local de trabalho dele, a gente não sabia onde era. Aí ela estava dizendo, minha irmã, como é que o senhor está? Eu disse, rapaz, o peito está doendo muito ainda. Aí eu também estou do mesmo jeito. Eu sinto muita dor no peito, só no peito, irmão. E olha que a gente estava tudo de cinto. Eu digo, é justamente o impacto da pressão, né?
0: No momento que
1: a gente foi projetado para frente, impacto, aí o cinto puxou a gente de volta. E foi essa puxada do cinto que incomodou. Ela disse que está com a área dos seios, né? Nela seios porque é mulher, né? Mas nessa área do peito mesmo que estava todo dolorido. E quanto mais a gente faz movimento, mais dói. E interessante é que só dói à noite. Só dói à noite, porque quando a gente acorda para levantar, só a misericórdia de Jesus. Mas quando a gente acorda com mais, assim, com mais fé. Porque, olha, se fosse para ficar, tinha passado direto. Mas ele não permite, ele quer que levante. Ele fala, eu sofri muito mais que você, então se levante.
0: Glória a Deus.
1: Se ponha de pé. E a gente tem que se pôr de pé. Porque, na verdade, a gente é o testemunho vivo de que ele faz. É o testemunho vivo. A gente tem que testemunhar que Deus faz e age. É na nossa vida mesmo. As pessoas têm que olhar para a gente e ver o agir de Deus na nossa vida. Não que a gente seja bonzinho. Mas é porque ele escolheu. Fazer o que ele escolheu?
0: É verdade.
1: É buscar andar na verdade dele. Buscar andar seguindo os caminhos de Jesus. Fácil não é. Mas é necessário. Porque se ele colocou a mão para que a gente não fosse, é porque ele tem propósito. E se ele tem propósito, a gente tem que passar pelo processo. Não se chega no propósito sem processo, não.
0: É.
1: E o processo é doloroso.
0: É.
1: O processo, porque a gente percebe que o processo é doloroso quando está passando por ele. Porque Jesus passou por um processo muito mais doloroso, que o de Jesus era, além dele, não era tão físico, era mais espiritual, porque Jesus já sabia o que ia acontecer e sentia na carne os açoites.
0: Os açoites.
1: Ele nem tinha levado ainda, mas já sentia na carne, até porque ele é Deus, e por ser Deus ele está no presente, no passado e no futuro. Então aquilo ali aconteceu para ele naquele momento. Ele estava sentindo aquilo ali. E passou por aquilo ali e venceu. Ele disse, isso que está passando é fichinha perto do que eu sofri. Mas eu venci o mundo. Então, creia tão somente.
0: Glória
1: a Deus. Você, como foi dito no louvor, você vai passar. Isso não fica não. É para passar. Então creia.
0: Amém.
1: Creia que ele está fazendo.
0: Glória a Deus. Diácono Jailson está com a oportunidade para trazer alguma palavra.
1: E o interessante, sabe, meu pastor, é que quando eu fui para o açude hoje, Aí eu estava dizendo assim, mas rapaz, como é que pode, né? Eu vim para a casa do Senhor para trazer algo para ele, mas eu não estou com inspiração. Aí Deus disse, mas você vai falar da cruz. Ele disse, amém. Falar da cruz? Falar da cruz?
0: É.
1: Aí o texto que ele me deu está no livro de Marcos, o capítulo é o 8, a partir do versículo, eu li lá no açude, a partir do versículo 36 do capítulo 8. E olha o que está escrito. Pois, que aproveitaria ao homem ganhar todo o mundo e perder a sua alma? Ou que daria o homem pelo resgate da sua alma? Porquanto, qualquer que entre essa geração adúltera e pecadora se envergonhar de mim, das minhas palavras, o Filho do Homem se envergonhará dele quando vier na glória do seu Pai com os santos anjos. Aí eu estava pensando, meu Deus, e muitas das vezes a gente se nega de falar para as pessoas o que Deus tem feito.
0: É.
1: Sabe? Porque a gente acha tão insignificante certas coisas, assim, do tipo, eu estou precisando de um borrifador e eu não tenho. Aí de repente o borrifador, alguém chega e me entrega aquilo que eu estava precisando, mas eu não tenho como obter, e alguém me entrega. Aí eu não acho que isso seja uma coisa relevante, que Deus me desse, é só uma coincidência. Eu precisava e o Senhor tinha, mas não estava usando, vem me dar. Não, irmão, não é bem assim. Como é que chegou justamente aquilo que tu queria, no momento que tu precisava, e como é que o outro ia saber que estava precisando daquilo?
0: É.
1: Com tanta gente morando perto dele, ele vindo de lá da casa dele para
0: tua casa,
1: para te entregar.
0: Não é coincidência.
1: Não é coincidência. Isso é Deus agindo. É. Então, se você não reconhece Deus nas mínimas coisas, como é que você vai reconhecê-lo nas coisas grandes?
0: Milagres não acontecem por acaso.
1: Você nunca vai dizer que foi Deus.
0: É.
1: Né? Aí por isso que certas coisas, eu digo, rapaz, Jesus tinha misericórdia de mim. Mas agora eu estou olhando para os detalhes, sabe? Eu me pego muito nos detalhes. Aí esse texto, ele me pegou de surpresa. Pois o que aproveitaria o homem ganhar o mundo e perder a sua alma? E a gente tem visto, sabe o que, meu pastor? É que entre os cristãos, ou os que se dizem cristãos, muitos estão buscando ganhar o mundo e se distanciando da cruz.
0: Eita, glória.
1: Muitos estão se distanciando da cruz. E não é por nada. Porque assim, a palavra diz que de que adianta o homem ganhar o mundo? Tudo que a gente adquirir aqui vai ficar aqui. Ele não morreu para que a gente ficasse rico, tivesse mansão, tivesse dinheiro em conta. Ele não morreu para isso, não. Ele veio para tirar a gente da lama, do pecado.
0: Ele não veio para atender somente uma área, a área financeira, material da nossa vida.
1: A área material, não, porque se ele veio nos dar a vida eterna, então para que a área financeira?
0: É.
1: A gente vai pagar pela vida eterna? Olha aí.
0: É.
1: Ou o que daria o homem pelo resgate da sua alma? Se fosse dessa forma, então só iria morar com Cristo na glória quem tivesse recurso.
0: Com certeza.
1: Então todo aquele que não tivesse nada já seria fadado ao inferno? Não foi para isso que ele veio. Ele veio para que todos, sem exceção, tivessem vida. O mais vil pecador, aquele que você abomina, ele também é filho de Abraão.
0: Eita glória!
1: Ele também merece a salvação se o quiser.
0: É.
1: Porque tem esse detalhe. É necessário que a gente se submeta à vontade dele. Porque dizer assim, não, mas eu aceito Jesus para ser o meu salvador. Mas se você só fala e não age, você não tem a salvação.
0: Se for aceitar, mas para não negar a si mesmo?
1: Porque é necessário. É necessário porque eu tenho visto assim que muitas das vezes a gente tropeça em coisas que a gente faz que desagrada a Deus. E a gente não... Eu digo a gente, mas não é generalizando. Mas, na verdade, assim, muitos de nós não conseguem olhar para a cruz ou olhar para Cristo e pedir a Ele perdão por aquilo que fez. Porque, muitas das vezes, o pecado é tão abominável ao ponto de você se envergonhar.
0: Hoje nós temos seguidores e não discípulos.
1: Exatamente.
0: Seguidores.
1: São seguidores.
0: As pessoas estão seguindo Jesus por conveniência.
1: Por conveniência. E detalhe. Estão seguindo Jesus por conveniência, mas querem ter 1 milhão de amigos. Seguindo ele.
0: Seguindo ele.
1: É. Ele não quer que siga Cristo, não. Ele quer que siga a si.
0: É verdade.
1: É por isso que, assim, nesse livro de Daniel que nós estamos estudando, eu estava observando riquíssimo, sabe? Em detalhes, em coisas mínimas. Porque é da coisa mínima. A gente estava estudando agora, né, nessa aula anterior, a questão do orgulho.
0: O orgulho.
1: O orgulho de Nabucodonosor. Misericórdia, o orgulho procede da queda.
0: Tirou o homem do império, homem mais poderoso.
1: Ele se achava o próprio Deus.
0: Deus, naquela época. E terminou, não digo que terminou seus dias, né? Mas a soberba levou a ele
1: ao extremo.
0: Ao extremo. Ele foi. Se tornou um animal.
1: Deus tirou dele a sanidade.
0: Sanidade.
1: E transformou ele num animal.
0: Um animal.
1: E no texto fala
0: comendo
1: que.
0: Comendo capim.
1: Ele ficou 7 anos. É. E nesses 7 anos, ele criou pelos como animal.
0: Como animal.
1: E garras como ave.
0: É.
1: Já pensou nisso?
0: É forte.
1: Já pensou nisso? Tudo isso por quê? Por conta do orgulho.
0: Orgulho.
1: E detalhe, Deus disse, avisou a ele. Se arrependa, porque usou Daniel para dizer isso aí.
0: Eu estava quarta-feira na aula e uma coisa interessante que a gente aprendeu é: antes de Deus aplicar, executar o seu juízo, ele avisa.
1: Ele avisa.
0: Ele dá oportunidade para o homem.
1: E deu a ele 12 meses.
0: Um ano, cara.
1: Um ano para que ele se redimisse.
0: Um ano. Deus, e ele tem os seus meios para falar, por isso que você não pode ignorar de forma alguma, porque Deus trabalha e fala na sua multiforme. Exatamente. Ele fala na pregação, ele fala aqui, ele fala.
1: Exatamente.
0: Ele fala por meio de sonhos, por meio de visões, quando ele quer falar com o homem, avisar, alertar, divertir o homem que algo de muito ruim está por vir, se ele não se arrepender. Deus primeiro ele fala, ele dá oportunidade para se arrepender. Se não, meu amigo, o juízo. Sentença.
1: É sentença. Aí por isso que eu tenho esse texto aqui, ele me perturbou.
0: É.
1: Porque o versículo seguinte, o versículo 38, ele fala: porque qualquer que entre essa geração adúltera e pecadora.
0: Meu Deus.
1: Ele já deflagra.
0: É forte.
1: Geração adúltera e pecadora.
0: Meu Deus.
1: Se envergonhar de mim e das minhas palavras, também o Filho do Homem, ele mesmo, se envergonhará dele quando vier na glória de seu Pai com os santos anjos. Ou seja, se você hoje, nega a mim e as minhas palavras, mesmo você sendo conhecedor do Evangelho, mesmo você que se diz assim, não, mas eu aceitei Jesus. É para você que esse texto está chegando. Porque muitas das vezes você se diz cristão, mas você não é cristão, você é crente. Porque crente todos são. Agora, cristão é aquele que segue a Cristo, é aquele que sofre pelo Evangelho, é aquele que, quando é afligido por conta da sua decisão de seguir a Cristo, quando você é afligido por conta de Cristo, saiba de uma coisa, você não perde nada. Porque não é você que vai guerrear com quem está lhe atingindo. É o próprio Deus.
0: Eita.
1: É o próprio Deus. Então é por isso que ele fala na sua palavra. Qualquer, ele não diz um ou outro, ele diz qualquer que se envergonhe nessa geração adulta e pecadora. É a geração de hoje. É uma geração adulta, onde todo mundo hoje, sabe, se utiliza da liberdade sexual para se lançar.
0: Meu Deus.
1: Se lança no pecado e o pecado é exposto.
0: É.
1: No, antes era aquela coisa, assim, vamos dizer, escondida. Do tipo, não era tão explícito nas ruas. Hoje não se respeita mais.
0: Hoje a exposição
1: está. Hoje a exposição é tremenda. É muita transparência, é muita coisa de fora, sabe, quando deveria estar resguardado.
0: É.
1: E detalhe, se você, por um acaso, for opinar ou olhar e fixar o olhar, aí você é taxado de tarado, você é taxado de... Sabe, é de muitas coisas, porque hoje em dia qualquer coisa que você fizer, existe uma palavrinha neste mundo nosso, sabe, que transforma você em agressor. Transforma você em agressor. Aí a palavra diz aqui, olha, qualquer que entre essa geração adulta e pecadora se envergonhar de mim. E quantos estão envergonhados de Cristo? Mas não é porque ele fez, é porque nós fizemos e fomos vistos por alguém em algum lugar, num momento como aquela mulher do adultério, foi pega no ato de adultério. Então, nós estávamos lá na lama, fomos vistos, nos envergonhamos, não foi nem de tudo que estava fazendo, foi de ter sido visto por alguém. Aí esse alguém nos expõe, a gente nunca mais volta. Aí não era cristão, não, mas agora não sou mais. Aí ele diz na sua palavra: qualquer que entre essa geração adulta e pecadora. E o que é que a gente deve fazer, irmão? Se a gente for pego no flagrante, volta para a cruz, conversa com a tua liderança, expõe o teu pecado. A liderança não vai pegar você e jogar você na igreja, jogar o seu pecado para todo mundo saiba. Mas a liderança vai lhe direcionar. Agora é necessário que você volte, porque a própria palavra do Senhor diz, olha, aquele que confessa o seu pecado e deixa, tem que deixar. Esse é o alcança a misericórdia. Porque se for só você dizer assim, não, mas eu já confessei. Você confessou para quem? Não, confessei para fulano. Mas continua fazendo. Então, santo, sabe o que acontece? Você está negando a Cristo. E quando você nega a Cristo, o texto fala que quando o Filho do Homem vier, na sua glória, ele vai negar você também. E vai ser muito duro para muitos de nós cristãos, no dia do juízo, escutar Jesus dizer: apartai-vos de mim que não vos conheço. Tu sabe o que é isso? É ele te tirar da presença dele e te lançar na escuridão eterna. Aí, volta para o começo, volta a história para o começo. A guerra no céu. Quando Lúcifer chega para confrontar Deus, sabe o que é que Deus faz? Tira ele da presença. E ele é lançado fora. Lúcifer, que era um ser de luz, era um dos anjos que tinha um batalhão de anjos para comandar, para direcionar, regia o coral dos anjos.
0: Era o regente do coral.
1: Aí o que acontece com ele? Por conta do orgulho. Por conta do orgulho. Ele é lançado fora. E para onde é que ele vai quando ele sai da presença da luz? Me diga qual é o outro caminho. As trevas, irmãos. Então, se é as trevas, tu já pensou no dia do juízo, quando tu chegar perto de Jesus: Senhor, mas naquele dia lá em Santa Rita eu fiz isso no teu nome. Ele vai olhar para você e vai dizer: apartai-vos de mim que eu não te conheço. Sabe o que é isso? É te lançar nas trevas eternas. E a Bíblia fala que nem Satanás quer ir para o inferno. E olhe que o inferno foi feito para ele e seus anjos. Mas ele não quer. Porque lembra lá de Gadara, quando aquela legião de demônios estava naquele homem, e Jesus chegou no lugar onde ninguém ia. Foram os demônios que vieram junto com aquele homem, já viessem nos perturbar. Aí você veja. Aí Jesus pergunta: quem é você? Somos a legião. Legião. Ô irmão, tu sabe o que é uma legião? Legião no exército romano era mais ou menos 3 mil homens para ter um comandante. Aí se é uma legião de demônio dentro do indivíduo, sabe quantos demônios tinha lá dentro, irmão? Sabe quantos demônios estavam naquele homem? E vieram pedir para Jesus, para Jesus não mandar eles para aquele lugar. Tu sabe que lugar é esse? É um inferno para onde eles estão condenados. Eles estão condenados, nós não. Nós temos a oportunidade de sair deste foco. A oportunidade que nós temos de viver na luz eternamente é seguindo a Cristo, é voltando para Ele. Porque o que Ele diz aqui? Pois o que aproveita o homem ganhar todo mundo e perder a sua alma? Porque o corpo é pó, irmão, vai ficar aqui mesmo. Agora é a alma que vai sofrer. Ela já sofre hoje com as nossas decisões erradas. Ela já sofre hoje. E vai sofrer eternamente se a gente não tomar a alma que vai sofrer. Ela já sofre hoje com as nossas decisões erradas. Ela já sofre hoje.

0: Não vou dizer para você que é fácil, porque não é. Mas saiba de uma coisa. Saiba de uma coisa. É a única maneira de se manter na luz. Não existe outra. A maneira de se manter na luz é pedir a Deus misericórdia e buscar em Cristo força, renovação para lutar contra a carne. E a carne, ela é tendenciosa ao pecado. Porque tudo que a carne quer, irmão, é bom. É bom. Mas detalhe, irmão, doce demais enfara. E se comer muito, muito mesmo, dá diabetes. E quando a diabetes chega, é cortando os pedaços. A pessoa não fica inteira mais, não. Então, vigia nisso. Se você está andando com Cristo, ou diz que anda com Cristo, mas está desviando o seu olhar, é melhor que você foque na cruz. Volte para o caminho, porque os dias são maus. Jesus está voltando e não vai tardar. Fique com essa palavra e que Deus venha dar a você discernimento e sabedoria para que você volte para o caminho. Porque tudo que Ele mais quer é que você fique bem. E aí onde você está, você já sabe que não está bem. Você já tem sentido isso. Mas continua fazendo. Preste atenção. Não vou dizer que você vai morrer amanhã, mas essa pode ser a sua última chance de você se regenerar com Cristo. Então, se tiver de fazer, faça agora. Lembra do que Jesus disse a Judas? Quando Judas disse, quando ele perguntou quem era que ia traí-lo, seria eu, Senhor? Ele disse, tu disseste. Agora vai e fazes depressa. Então, se Jesus mandou que ele fosse lá e fizesse depressa, ele ia entregar Jesus para a morte. Ele está dizendo hoje, volte. E volte depressa. Porque o tempo hoje, e quando a noite chegar, aí vem o esposo. E talvez não dê mais tempo. Amém, irmãos? Que Deus te abençoe. Em nome de Jesus.
1: Glória a Deus. Deus continue abençoando o diácono Jair por esta boa palavra. Vou pedir para o nosso amigo soltar aí o segundo louvor para que a gente possa logo em seguida vir com os avisos finais. Deus está falando conosco.
0: Amém.
2: Você vai cantar no céu. No coral do céu você vai cantar. O que é que a gente vai cantar? O que é que a gente vai cantar? Assim, ó.

0: era Johnny Campione e a Xani de Catarama.
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2: Queridos irmãos, vamos aproveitar ainda o tempo que temos para passar os avisos, a nossa programação do final de semana. Amanhã nós temos o culto mais importante, da igreja, que é o culto de Santa Ceia do Senhor. Você que está nos ouvindo, eu quero fazer um convite todo especial para você. Para você amanhã estar conosco lá no ginásio do CCEJA. Amanhã será a nossa Santa Ceia quadrimestral, aonde reúne todo o ministério ali no ginásio do CCEJA, porque o espaço é bem maior, né? Para poder unir todo o ministério, tem que ter um espaço, e ali o ginásio do CCEJA oferece toda a estrutura e espaço para que a gente possa, a igreja, o ministério, a família IAD de Santa Rita possa se reunir em volta ali, cercar ali a mesa da ceia do Senhor, para uma noite de celebração, de adoração, de louvor, uma noite maravilhosa na presença de Deus. Então eu quero convidar você para que você possa amanhã às 19 horas estar ali no ginásio do CCEJA para participar deste grande culto. Isso. Você ali prestar o seu culto, o seu louvor, a sua adoração, expressar toda a sua gratidão por mais um mês que o Senhor te concedeu de muita vitória e de muita bênção. Você é o nosso convidado para estar amanhã ali no ginásio do CCEJA às 19 horas, tá bom? Está iniciando o nosso culto ali e vai ser bênção de Deus. Uma noite de muita celebração, de muita adoração, e tenho certeza que Deus já tem uma palavra poderosa para liberar sobre a sua vida e a minha também. Estaremos lá amanhã em nome de Jesus, tá bom? Avisar os irmãos, os membros da nossa igreja aqui, da sede, amanhã vai ter um ônibus, né, à disposição dos irmãos. Então você, irmão, irmã, que não tem um meio de veículo para se locomover, para se deslocar até o ginásio amanhã à noite, vai estar aí um ônibus à disposição dos irmãos aqui da sede, das proximidades aqui, para estar indo para lá o ginásio, tá bom? O ônibus vai sair às 19 horas em ponto, não é 19:01 não, é 19 horas, tá bom? Então você é o nosso convidado para estar conosco amanhã no ginásio do CCEJA, onde toda a IAD Santa Rita, todo o ministério vai estar reunido ali para buscar a face do Senhor e receber de Deus tudo aquilo que Ele tem para derramar sobre nós, em nome de Jesus. Domingo, nós temos o culto da família. Sim, o templo sede. Você que não conhece a nossa igreja, você também está convidado para conhecer o nosso ministério, a nossa igreja. Você possa estar trazendo a sua família, convide a sua família, convide amigos para estar aqui no templo sede, domingo, às 17h30. Não é 19 horas, é 17 horas, 17h30 da tarde, aqui no templo sede, na rua Frei Martinho, 191, bairro da Liberdade, tá bom? Aqui no centro de Santa Rita. É fácil, GPS, pôs no GPS, rapidinho você chega.
3: Nem precisa.
2: E nem precisa, porque é muito fácil chegar, tá bom? Então, você é o nosso convidado. Venha e traga a sua família, porque o Senhor tem uma palavra poderosa para abençoar a sua família, a sua casa, em nome de Jesus, tá bom? Então vem estar conosco para que Deus possa abençoar a sua família, em nome de Jesus, tá certo? Segunda-feira nós temos a nossa reunião ministerial.
3: Ministerial.
2: Todos os obreiros
3: convocados
2: que compõem esse santo ministério, está convocado para participar segunda-feira agora, essa próxima segunda, às 19h30, aqui no templo sede. Todos os obreiros do ministério estão...
3: Às 19 horas.
2: É, 19 horas. estão convocados para estar presentes, participando desta reunião, para deliberar, né, assuntos concernentes ao bom andamento da obra do Senhor.
4: Isso mesmo.
2: Tá bom? Terça-feira, nós temos o nosso culto de oração. E está uma bênção do Senhor. Só está faltando você, meu querido irmão, minha querida irmã. Está faltando você. É uma bênção o culto de terça-feira, culto de oração, na direção do pastor João Paulo. Tá bom? E estaremos ali em nome de Jesus para buscar a face do Senhor em oração e também poder louvar, adorar e ouvir o Senhor falar. Tá bom? Porque Deus também fala na terça-feira. Viu?
4: Isso.
2: É, 19 horas e 20 minutos estaremos iniciando o culto de oração. Tá bom? E você é o nosso convidado para estar conosco na terça-feira. Quarta-feira à tarde, nós temos a tarde de oração. Esse trabalho está na direção da pastora Raquel, diaconisa Sueli, diaconisa
4: Carminha.
2: 14 horas e 30 minutos. Tá bom? Você que pode, você que não vai estar trabalhando, vai estar de folga, venha participar deste culto. Tá bom? Deus tem bênçãos para derramar sobre a sua vida na quarta-feira à tarde. O pastor Daniel, nosso pastor presidente, também participa desse culto, porém, ele fica também à disposição para atender os irmãos que precisam, necessitam de um atendimento pastoral, aconselhamento, tá bom? Quarta-feira à noite, nós temos a nossa escola bíblica dinâmica aqui no Templo Sede. Nós teremos, para a quinta lição, nós estamos estudando o livro do profeta Daniel, tá bom? É maravilhoso esse livro, como disse aqui o diácono Jailson, é uma riqueza de detalhes que torna-se fascinante a gente que estuda, aprecia o estudo da palavra de Deus. Então você que quer crescer, não somente na graça, mas também no conhecimento, quarta-feira à noite é uma oportunidade para você aprender um pouco mais da palavra do Senhor, tá bom? Quarta-feira nós temos a IBD para todas as idades, todas as idades. Então traga o seu filho, você que tem crianças, traga-o, tem a sala infantil, tem a sala para os adolescentes, jovens e adultos, tá bom? Quinta-feira nós temos o nosso culto de ensino na direção do pastor presidente, pastor Daniel Evangelista. Pastor Daniel conduz o culto e também ministra uma palavra de ensino aos nossos corações. Nós estamos estudando sobre os dons espirituais, né?
4: Os dons espirituais.
2: Eita, glória a Deus. 1 Coríntios capítulo 12. Aleluia.
4: E a gente se esconde dos dons, né?
2: Eita, Jesus.
4: Misericórdia.
2: Aleluia. E sexta-feira estaremos aqui para o programa Em Ad Seu Lar. Eu quero também aqui aproveitar a nossa audiência e falar um pouco do IBAD, tá bom? Já demos início, tá bom? Agora o nosso ministério tem uma parceria com a IBAD, Instituto Bíblico das Assembleias de Deus, tá bom? Seminário Teológico, tá certo? E agora no mês de agosto estaremos iniciando as aulas, as inscrições estão abertas. E você que está me ouvindo e tem o interesse, a vontade de estudar teologia, fazer um curso médio de teologia numa instituição que está há mais de 6 décadas, 70 anos de história.
4: 70 anos.
2: Tá bom? Que é o IBAD, tá bom? E nós somos a primeira igreja.
4: Pioneiros
2: aqui na Paraíba, tá bom? Então, as inscrições estão abertas. Você que quer estudar teologia, venha estar conosco, tá bom? E vai ser bênção do Senhor para que você possa investir no seu chamado, você possa se capacitar, se qualificar no ensino e no estudo, né? E no conhecimento da palavra do Senhor, tá bom? E aí, as inscrições estão abertas e você também pode aproveitar. Nós estamos já finalizando a primeira turma, já estamos já quase finalizando a primeira turma, a formação da primeira turma, já para começar agora em agosto, tá bom? Então o valor da inscrição, pastor, como que eu faço para me inscrever, para me matricular? O valor da matrícula está no valor de R$70. R$70, tá bom? E aí também vou precisar dos seus dados pessoais, tá bom? Suas documentações. E aí você me procura, eu estou à sua disposição para tirar todas as dúvidas e informações a respeito do curso médio de teologia aqui no nosso ministério, na nossa igreja. Estaremos dando início agora no mês de agosto, tá bom? Seminário Teológico é aqui no núcleo IBADE e EAD Santa Rita.
4: Isso.
2: Aqui no Templo Sede. Aulas presenciais. A aula vai ser presencial uma vez por semana. Material didático de excelente qualidade, tá bom? E aí vai ser bênção de Deus. Tá dado o recado. Glória a Deus por isso. Estamos chegando ao finalzinho do programa. Querendo agradecer ao Senhor por mais essa oportunidade. Diácono Jailson, quer falar alguma coisa?
4: Eu quero só agradecer aqui aos meus contatos, que como nós não estamos mais transmitindo pelo YouTube, eu mandei um recado para os meus contatos e alguns me deram retorno. O presbítero Almir, o meu amigo Berg Serralheiro, a nossa irmã Francis, lá do pastor Vando, ali de Bahia, de Vazenova, pastor Ramos, Jefferson Davi, da nossa igreja sede, Danelson, o evangelista Ivanildo, lá de Mari, nosso marceneiro Iba, a irmã Célia, nosso irmão Genilson, lá do Açude, a irmã Janete, da sede, o irmão Maurício, lá do pastor Wilson, nossa irmã Sueli, a missionária Sônia, a coordenadora da Zoe, a mãe do nosso pastor presidente, Daniel Evangelista, nosso irmão Luciano da sede, meu vizinho Marcelo, que não é mais meu vizinho, mas continua sendo, a missionária Diciane, Diógenes, motorista da nossa, que nos conduz aí nas cruzadas, a nossa irmã Nevinha, quem mais? Pastor Cristiano, pastor Vando, nosso irmão Carlinhos, lá do pastor Reginaldo Júnior, Adriana, e também o nosso pastor Reginaldo Júnior, irmão Felipe e a nossa irmã Lúcia, lá da Rua do Sol, que estão conectados na 100.5, depois que eu mandei o aviso, sintonizasse, porque nós agora não estamos mais transmitindo pelo YouTube, até porque o programa é de rádio, e o YouTube entrava, mas agora não está mais no nosso contexto. Então, eu agradeço os irmãos que passaram a sintonizar 100.5 e fiquem conosco. E podem interagir conosco através do zap. Qualquer coisa é só mandar uma resposta pelo zap. Mande por escrito, irmão. Não mande áudio, não, porque no ar a gente não pode estar abrindo áudio, tá? E deixa Deus te usar. É isso.
2: Glória a Deus. Quero orar com você e por você. Vamos orar? Senhor, nosso Deus e nosso Pai. Mais uma vez, nos colocamos diante da sua presença em oração. Pai, nesse momento eu quero apresentar a vida dos nossos queridos ouvintes. Pai, em nome de Jesus, nesse fim de noite, o Senhor possa visitá-los. O Senhor conhece, sabe a necessidade de cada um, Pai, que precisa tanto do Senhor, que carece tanto da tua misericórdia, da tua graça, da tua bondade, da sua provisão. Pai, aqueles que estão enfermos, peço ao Senhor que o Senhor venha estender suas mãos de misericórdia e o Senhor venha curar os enfermos nesta noite. Pai querido e Pai amado, aonde um ouvinte estiver agora, está nos ouvindo, está enfermo, Pai, em nome de Jesus, visita ele agora, Senhor. Nós declaramos, ó Pai, cura para este corpo físico, e expulsamos na autoridade, no nome de Jesus, todo espírito de enfermidade que vem castigando a saúde dessa pessoa. Pai, liberta, meu Deus, os cativos, os oprimidos, aqueles que estão perturbados, aqueles que estão escravizados no pecado, aqueles que estão escravizados nos vícios, aprisionados nos vícios, das drogas, do álcool, do crime, da prostituição. Meu Deus, liberta, Senhor, quebra todas as cadeias, desfaça toda a obra de Satanás na vida dessa pessoa, em nome de Jesus. Restaura, meu Pai, esta pessoa, a vida espiritual desta pessoa que está distante da sua presença, se afastou dos caminhos do Senhor. Restaura ela, Senhor. Restaura casamentos, famílias, lares, relacionamentos. Transforma, faz um vaso novo para a glória do teu nome. Salva almas, meu Deus, que haja salvação de almas, de vidas, que vidas possam se render a ti, Pai, reconhecendo que o Senhor Jesus é único e suficiente Senhor em sua vida. Pai, em nome de Jesus da Vitória, abre portas para aqueles que estão precisando de uma porta aberta no mercado de trabalho. Entra com providência, abençoa as finanças, mas principalmente a vida espiritual. Em nome de Jesus, amém.
4: Amém.
2: Irmãos, chegamos ao final do programa. Deus abençoe a todos e até sexta-feira que vem, querendo Deus. Deus abençoe.
4: Glória a Jesus. 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

Boa noite, que a gloriosa graça e paz do Senhor Jesus alcance a vida da nossa amada audiência que espera a semana toda para o programa Última Chamada entrar no ar, né? E graças a Deus estamos aqui entrando no ar, que a gloriosa graça e paz do Senhor Jesus também alcance você que nos escuta pela primeira vez. Seja muito bem-vindo, que a graça e a paz do Senhor que excede todo entendimento alcance todo mundo que está nos acompanhando pela frequência de rádio e pelo site nesse momento, tá bom? Então eu quero convidar, para a gente não perder muito tempo, para a gente fazer aquilo que a gente sempre faz aqui há quase 8 anos, que é começar a programação orando. Isso é muito importante para que o Espírito Santo possa nos guiar, nos conduzir, né? E também que você possa apresentar as suas causas, as suas necessidades, porque quem sabe Deus te dá uma resposta hoje aqui, né? O que a gente precisa é de resposta e de direção, né? A gente precisa de direcionamento para alcançar o que Deus quer fazer em nossa vida, tá bom? Então, vamos orar nessa hora, você que pode, você que está trabalhando, eu sei que tem pessoas que estão ouvindo agora no trabalho, dirigindo aí um caminhão, um transporte aplicativo, está na BR, está na estrada, enfim. Eu quero orar com todo mundo, você que está no hospital trabalhando, você que é paciente, você que está num presídio também aí, recluso, né, da sociedade. Deus também pode fazer coisa grande na tua vida, tá bom? Deus não vê como o homem vê, Deus vê de uma maneira diferente. E Deus pode restaurar toda e qualquer situação. Então, quero orar nessa noite, juntamente com vocês, no mesmo espírito, na mesma fé, crendo que Deus vai nos ouvir e nos dar resposta, tá bom? Então, vamos orar em nome do Senhor Jesus. Senhor, meu Deus e meu Pai, nós estamos aqui reunidos, Senhor, através da frequência de rádio, através do sinal da internet, unidos, Pai, no mesmo propósito, nessa noite, consagrar nossa vida aqui nesse culto, Pai, nessa rádio, onde a Tua palavra, ela vai ser manifesta em nosso meio, e nós queremos ouvir a Tua voz, Senhor. Então, nos perdoa os pecados, nos purifica, quebra todas as amarras, Pai, que nos prendem, que nos cegam, que faz a gente permanecer, Pai, num estado de inércia, Pai. Quebra tudo, Pai, que faz a gente estar travado e parado para não ouvir a Tua voz, para não sair, Pai, de Ur dos Caldeus, Pai, para a terra que o Senhor vai nos mostrar, Pai. Então eu te peço, Pai, em nome do Senhor Jesus, quebra todo bloqueio, perdoa os nossos pecados, Senhor, nos purifica, nos direciona, tira todo espírito, Pai, de vitimismo de cima de nós, que a gente possa reconhecer, Pai, o nosso pecado, a nossa culpa, Pai, a nossa responsabilidade, Senhor, para que o Senhor possa falar conosco nessa noite, para que a gente possa dizer, eis-me aqui, para ouvirmos a Tua voz, sermos endireitados no prumo do Senhor e cumprir a Tua vontade, Pai, para que na nossa vitória que o Senhor vai nos entregar, Teu nome seja glorificado, Teu nome seja exaltado. Nos dá a direção certa, nos dá a visão certa, fala conosco por meio dessa programação simples, Pai, mas que a Tua palavra, Pai, manifeste aqui sempre há 8 anos. Então opera nessa noite, liberta, confronta, Pai, quebranta, Pai, faz a Tua vontade aqui nessa noite e contempla as nossas necessidades, Pai. Enquanto a gente está aqui, Pai, consagrado, como Maria aos Teus pés, ouvindo a Tua palavra, eu te peço, meu Deus, em nome do Senhor Jesus, Pai, atenta para as nossas necessidades, Pai, físicas, psíquicas, Pai, materiais, financeiras, Pai. Atenta para nós, Pai, e tem misericórdia de nós e nos ajuda naquilo que precisamos, Pai, nesse mês de agosto que vai começar, Pai. Que mesmo diante de qualquer crise, Pai, as Tuas mãos estejam voltadas para nós, nos suprindo em tudo, Pai, e nos sustentando, Pai. Porque é assim que o Senhor deseja, que a gente esteja de pé na Tua volta. Então nos abençoa, fala conosco, opera através dessa programação, abençoa de maneira extraordinária, Pai, todos os que ofertam para manter esse programa no ar, cada ofertante, homem, mulher, do que oferta mais ou que oferta menos. Que as Tuas mãos, Pai, se estendam para eles agora, Pai. Que eles sejam confortados e consolados pelo Teu Espírito, Pai, e fortalecidos e supridos em todas as suas necessidades, Pai. Porque eles têm honrado e sustentado a Tua obra aqui na 100.5 há 8 anos, Pai. E isso é motivo de louvor para a glória do Teu nome, Pai. Então os abençoa. Abençoa também Osmar Queiroz, Raquel Maroja, que abriram as portas dessa emissora para a pregação da Tua palavra. E toma conta de tudo que vamos fazer aqui, que Teu Espírito nos direcione. É assim que nós Te oramos, crendo que o Senhor ouviu, irá nos responder. Em nome de Jesus, quem concorda e crê diz, amém.
Amém. Glória a Deus. Que bênção, né? Mais uma quinta-feira a gente está aqui junto, orando, buscando ao Senhor, né? Debruçados na sua palavra, porque aqui não tem faltado palavra. Deus tem repartido o seu bom tesouro conosco, né? E tudo que a gente precisa é da palavra para direcionar a gente. A vitória que Deus vai entregar para nós, ela não vem da mão de homens, não vem da imposição dos homens, enfim. Tem muita gente que espera que alguém ponha a mão na sua cabeça e faça uma oração e agora você vai vencer. Isso é muito místico. Mas a palavra de Deus, ela trata as coisas diferente. Deus, ele dá direções para nós. E quando a gente põe em prática as direções que Deus dá, a gente obtém vitória. Então, eu tenho falado muito sobre isso. Essa semana eu estava pregando e eu falei justamente isso, que às vezes a pessoa está aflita e ela fica correndo de um lado para o outro atrás de profecia. E aquelas profecias ali, a única coisa que vai gerar ilusão na pessoa e confusão, porque elas não têm clareza, elas não têm direção. Essa é, olha, servo meu, que eu estou fazendo assim naquele lugar e assim assado. E a pessoa fica cada vez mais confusa e também fica procurando muito vídeo na internet. E cada vídeo fala uma coisa e as pessoas que aparecem nos vídeos dizem, Deus mandou te dizer isso. Aí a pessoa acredita realmente que Deus mandou aquela pessoa falar. E quando que Deus mandou ela falar? Nada. E a gente precisa de Bíblia. Direcionamento bíblico. E é assim que Deus faz. E eu queria começar o programa refletindo. Eu sempre faço isso com vocês, né? Porque a vida de todo mundo é muito corrida hoje em dia. Essa vida moderna, você até dormindo tá correndo, né? Tem gente que acha que dorme com as pernas assim, movimentando na cama, porque é responsabilidade, é trabalho, é conta, é isso. Isso vai moendo você. E muitas vezes você não tem um tempo para parar assim e refletir, né? Para poder ouvir o Senhor falar. Porque muitas vezes, até quando sobra um tempinho, você vai para a tela do celular. Aí fica difícil Deus falar com você, né? Então vamos começar o programa como a gente sempre começa aqui, com a reflexão, para depois a gente avançar aqui para os profetas da última hora. E eu queria refletir algo com vocês que talvez eu nunca falei aqui no programa. E esse é um conceito muito difundido na igreja, né? Desde que eu me converti que eu escuto isso em muitas situações. Esse conceito aqui, ele é aplicado em ministério, é aplicado em trabalho, em casamento, em tudo. Tudo que você vai fazer, o pessoal aplica esse conceito, que é o seguinte: se uma coisa que você está fazendo é muito difícil, então é o diabo que está combatendo você para que você desista. E aí você tem que fazer o quê? Tentar ainda mais, perseverar e tal, e continuar ali. Quanto mais dificuldade tiver, aí você pensa assim, agora é que eu vou ficar mesmo, porque o diabo quer que eu saia, né? E aí você acredita nisso e você leva esse conceito para tudo. Isso é muito difundido na igreja evangélica. Eu via muito isso no evangelismo. Às vezes a gente ia pregar e a pessoa resistia, xingava a gente e fazia todo tipo de coisa, sabe? E a gente, agora que a gente vai ter que ir mesmo, porque o diabo tá ali pra gente não alcançar essa pessoa, agora que a gente vai, olha, ele xingou, olha, agora que a gente vai, porque é o diabo quer que a gente saia, a gente não vai sair. Só que eu vou dizer uma coisa pra vocês, na realidade, o diabo quer que você pense justamente isso, para que você continue ali. Ele quer que você fique, ele não quer que você saia. Porque ali você vai perder tempo, você vai perder recurso, você vai perder dinheiro, você vai perder sua saúde, você vai perder suas faculdades mentais, serão gastas ali, intelectuais, enfim, espirituais. E você vai ficar muito tempo ali, até você descobrir depois de anos que não era o diabo que estava querendo que você fosse embora. Pelo contrário, ele queria que você ficasse. E você deixou de cumprir algo para Deus. E lógico que de maneira nenhuma aqui eu vim combater que a gente não precisa perseverar. A gente precisa perseverar. Mas é justamente essa dualidade aqui, né, que eu quero trazer para vocês. Quando a gente deve, de fato, perseverar e quando a gente deve entender que é hora de sair. E isso é muito importante. Preste atenção nisso aqui. Isso aqui é muito forte, isso aqui define vidas, destinos. Quando a gente deve perseverar e quando a gente deve sair. E não a gente ficar vivendo desse jargão evangélico, porque muita gente vive de jargão evangélico, de coisa absurda, sem sentido. E aí encara que todo evangelismo que você vai fazer, se o povo começa a resistir, não quer ouvir a palavra, é porque você tem que permanecer e lutar ali, porque Deus quer que você fique e o diabo está querendo que você saia, né?
E isso se aplica a tudo: trabalho, relacionamento, finança, negócio, para tudo. E eu quero abordar isso aqui com vocês, né? A gente vai passear aqui na Bíblia hoje, porque aqui você aprende Bíblia, viu? Você aprende Bíblia. Se você quiser pegar uma caneta e ir marcando a sua Bíblia, melhor ainda, né? Porque tem gente que fala comigo: pastor, por favor, pregue mais. O senhor tem pregado, mas pregue mais. Porque eu vou para a igreja e a palavra lá na igreja que eu congrego é 10 minutos, mas você não sabe nem o que é que o pastor quis falar. Então vamos lá. A primeira coisa que eu quero que você entenda: Mateus 7,6, Jesus fala algo interessante. Jesus diz assim: não deu aos cães o que é santo, e nem lancei as vossas pérolas aos porcos, né? E ele fala assim, porque os porcos vão pisar as pérolas, porque ele não sabe o valor da pérola. Você joga uma pérola para um porco e ele não sabe o valor. E os cães vão se voltar contra você. E aí ele fala que a gente não deve lançar nem pérola, nem o que é santo. E aí você pensa, o que é pérola e o que é santo? Então, pérola é tudo aquilo que tem valor em você. Pérola é algo de extremo valor. Tudo que tem valor em você, tudo que Deus adornou na sua vida é pérola. E ele disse, não jogue isso para os porcos. E o que é que é santo? O que é que é santo? Tudo que Deus santificou na sua vida, porque a Bíblia diz que nós somos santificados no Senhor, tudo que Deus santificou na sua vida, você não pode lançar para os cães. Porco pisa, não sabe valor, e cão ataca. Então a gente precisa entender que nem todo lugar merece essas pérolas e essas coisas santas que Deus colocou em nós. Permanecer desperdiçando o dom que Deus te deu, o tempo, o dinheiro e o amor que você tem dentro de você é exatamente o que Satanás quer. Você está cheio de riqueza que Deus colocou em você, aí você vai para um local e a resistência, e os porcos pisam tuas pérolas, os cães te atacam, te dilaceram, como está escrito na palavra, e você acredita, eita, isso aqui é um sinal que o diabo quer que eu saia, eu vou continuar jogando, vou continuar lançando pérolas e coisas santas aqui nesse lugar. E você pensa, agora que eu vou ficar, e quanto mais os porcos pisam e os cães atacam, mais você pensa, isso é o diabo, e agora que eu vou permanecer. Mas na realidade, ele quer que você pense justamente isso. Porque você vai continuar preso, e você tirando o melhor que você tem de você e colocando para os porcos e para os cães. E quase ninguém prega isso, né? O povo sempre entra naquela mística do amor de Deus. Não, nós temos que mostrar o amor de Deus. E o amor de Deus na cabeça de muita gente é: quanto mais rejeitado, pisado, massacrado, e quanto mais você tiver perda, sofrimento, humilhação e dor, pronto, isso aí é o amor de Deus. Você vai ter que continuar aí sofrendo, porque esse é o amor de Deus. E as pessoas acreditam nisso. Então Jesus, foi o próprio Jesus que falou isso aqui. Não foi ninguém. Então até Jesus, ele ensinou que existe um limite e um local correto. E as pessoas corretas também. Para você entregar as suas pérolas e aquilo que é santo. E Deus já começou a falar aqui com muita gente, né? Que fica insistindo em pessoas e locais que não é para você estar insistindo. Você fica acreditando, é o diabo. Agora é que eu vou mesmo. Agora é que eu vou. E pensa que toda dificuldade que você enfrenta é o diabo. Na verdade, é tudo que o diabo quer que você pense assim, para que você continue aí. Lançando todas as pérolas, lançando tudo que é santo, até que você não tenha mais nada para lançar. Lá em Mateus ainda, no mesmo livro, só passando um pouquinho aí à frente, Jesus, o próprio Jesus novamente, ele põe outro limite. Lá em Mateus 10,14, quando ele está comissionando os discípulos para pregar a palavra, ele vai lá dar uma instrução. Se não vos receberem, ele disse o quê? Sacuda o pó dos pés. Então Jesus manda assim pregar. Ele diz que vai ter lutas, porque ele fala que a gente é como ovelha enviada para o meio de lobo. Isso é uma coisa quase sacrificial, né? É quase uma garantia que você vai morrer ali. Mas ele diz que tem a prudência das serpentes, né? E a simplicidade das pombas. E ele fala, quando você chegar num lugar, olha o limite que Jesus vai falar. Quando você chegar num lugar que aquele lugar não vos receber, aí ele falou assim, insista, persevere, faça um jejum, faça uma campanha, continue, porque é o diabo lutando contra. Ele disse isso? Não, ele disse, quando você chegar num lugar que não vos receber, Jesus, sacuda o pó dos pés. Mas por que sacuda o pó dos pés? Em sinal de juízo contra aquele lugar, dizendo o seguinte: nem o pó desse lugar está apegado a nós. Até o pó desse lugar a gente está descartando aqui.
Entendeu? Então Jesus não ensinou para a gente uma permanência infinita, onde você vai ficar num local que não te recebe, você insiste, e não querem te receber, não deixam você passar, e Jesus não te ensinou que você tem que ficar nessa permanência infinita, porque tem ambiente que você sair dele lá, você sair é um ato de inteligência, é um ato de obediência a Deus, né? Então tem pessoas que pensam assim: se eu sair daqui eu estou desobedecendo a Deus. É justamente o contrário. Então o diabo, ele vai usar a própria palavra, como ele usou contra Jesus em Mateus 4, para ele confundir você. E você chega num local, você não é recebido, e aí você pensa assim: então eu vou permanecer, eu vou perseverar, porque esse é o diabo, ele quer que eu saia, eu vou ficar. Na verdade não, ele quer justamente que você pense isso, para que você continue insistindo ali, perdendo tempo, perdendo a sua vitalidade psíquica naquele lugar, porque todo dia aquele lugar te resiste, até que você não tenha mais força. Lá em Atos também, Paulo é o mestre em ensinar isso pra gente. Lá em Atos 19, né, do 8 lá ao 10, Paulo tava Paulo entra na sinagoga, eu já falei isso várias vezes, e ele vai pra essa sinagoga lá, e Paulo começa a pregar, e diz que os homens que estavam ali, eles se mostravam empedernidos, endurecidos, sabe, de coração, e falava mal de Paulo e de Jesus, falava mal do caminho. E aí quando Paulo observa isso, Paulo passa ali 3 meses, 90 dias. Isso é muito tempo? Não, é pouco tempo. Tem gente que gosta de passar 3 anos, 30, sabe? E Paulo percebe que aquilo ali é tipo assim, é uma resistência que não é o diabo. Não é o diabo resistindo. Ele entende que sair daquele lugar é uma estratégia inteligente. Mas muitas pessoas pensariam: não, Paulo, você tem que ficar, esse é o diabo. Persevere, faça uma campanha, faça jejum, faça 2, 3, 4, 5, 6, 7, 8, 9, 10, 30 campanhas. Depois que você fizer 30 campanhas em 3 anos, depois que você fizer 175 jejuns, aí vai quebrar a resistência. E a pessoa vai fazendo, aí não consegue. Aí ela diz assim: não, é porque tá quase caindo, quase. Se você fizer mais um pouquinho, aí agora vai mudar. Aí Paulo vai de novo, mais 3 anos. 175 jejum, 340 campanhas, agora ele aumenta, né? E aí, nada mudou. Não, Paulo, mas tá quase, é só um pouquinho agora. Agora é só você cantar 7 hinos da harpa, que agora a resistência cai. Aí Paulo canta 70 hinos da harpa e nada. Então tem muita gente que a mente dela funciona dessa maneira, porque ela acredita nisso. Mas só que a Bíblia não diz isso. A palavra de Deus fala que Paulo, quando observou aquilo, Paulo fez: vou sair, isso aqui é estratégia. E foi lá para a escola de Tirano. E aí o mesmo homem, a mesma mensagem, o mesmo Espírito Santo produziram resultados completamente diferentes quando o ambiente mudou. Ou seja, era o mesmo Paulo, era a mesma palavra, era o mesmo Espírito que estava na vida de Paulo. Num lugar não dava nada, mas no outro lugar deu fruto diferente. E ali foi abalada ali a Ásia com a palavra de Deus ali. A palavra entrou ali de maneira que as pessoas corriam para as praças para confessar seus pecados e queimar seus livros de bruxaria. E Deus fez coisa extraordinária através da vida de Paulo naquele lugar. Quando Paulo entendeu o quê? Quando Paulo entendeu que aquilo ali, que aquela resistência não ia produzir nada. E a gente precisa compreender isso aqui que eu estou tentando trazer para vocês. Eu estou trazendo aqui exemplos bíblicos, mas eu posso trazer eventos da vida cotidiana. Tem pessoas que entram num trabalho e estão dando tudo de si num trabalho, e aquele ambiente vai secando você, toma teu tempo, toma tua saúde, tua mente. As pessoas daquele lugar te odeiam, te perseguem, e você fica: não, é porque Deus quer que eu fique aqui. Agora que eu tô vendo que o diabo tá resistindo, é que eu vou ficar. E você vai, seja em qualquer carreira, gente, isso é em qualquer carreira. Você pode ser um juiz, e você pode ser só um CLT. Mas a gente precisa entender que tem coisas que a gente está indo, a gente está fazendo, e aquilo está resistindo, e não é o diabo, não é o diabo. E você vai pensando que é, e tem que perseverar, e quando você vê, você passou 1, 2, 3, 4, 5, 6, 7, 10, 15, 20 anos da sua vida insistindo em algo, e sempre naquela ideia: não, é porque agora vai.
Quando você está quase decidindo sair, aí se levanta alguém profetizando: não, servo meu, continua porque eu estou contigo, está pertinho dessa tua vitória e nunca chega. O diabo usa até as pessoas para profetizar, para te enganar. Então entenda que muitas coisas que você tem na cabeça, que você fica pensando que é o diabo que está querendo que você saia, pelo contrário, ele está querendo justamente que você fique. Porque quanto mais você fica, mais dinheiro você perde, mais saúde você perde, mais alegria você perde, mais vitalidade você perde. E o principal desses é o tempo. Porque o tempo não volta, dinheiro você recupera, saúde você pode se tratar. E o tempo? O que é que você pode fazer com o tempo que se perdeu? Você não pode fazer nada, né? Isso é em várias situações. E a gente vai para a igreja, em vez de ser ensinado dentro da Bíblia, o povo vive de jargão, o diabo usando a boca de muita gente dentro da igreja para dizer para você: olha, quanto mais humilhação, quanto mais dor, quanto mais sofrimento, quanto mais você sangrar, quanto mais você sofrer, é que você deve permanecer, porque esse é o diabo e a tua vitória vai vir. E a gente tem pessoas como na igreja: cega, surda, perdida, moribunda e quase se desviando na fé, com ódio de Deus, porque diz: eu luto, luto, luto, luto e a vitória nunca chega. E se eu sair daqui é desobediência. E eu vou te falar, se você sair daí, é a melhor coisa que você pode fazer na sua vida, e é a partir disso que Deus vai mudar a sua vida. Porque você está acreditando que o diabo quer que você saia, né? Não, ele quer que você fique. E se você sair, você vai estar fazendo como Abraão, que estava com Ló já há muito tempo na caminhada e não desgrudava de Ló. Lá em Gênesis 13, do 8 ao 11, né? Fala que houve contendas lá entre os pastores dele, porque eles estavam ricos lá, a terra não podia comportar eles. Aí quando teve a contenda, Abraão falou o que para Ló? Não, Ló, vamos orar, Ló, vamos fazer uma campanha, porque isso aqui é o diabo querendo separar a gente. Vamos cantar aqui 57 hinos da harpa, vamos jejuar, vamos procurar o bispo, o apóstolo para ungir a gente. Vamos, Ló, vamos se juntar aqui, porque agora é que a gente vai ficar junto mesmo, né? Porque o diabo está querendo separar. Não, não, não. Abraão fez o quê? Ó, Ló, aparta-te. Tu vai para um lado, eu vou para o outro. Se tu escolher para a direita, eu vou para a esquerda. E se tu for para a esquerda, eu vou para a direita. E aí Deus disse, e Abraão ainda disse assim para Ló: escolhe o lugar que você quer ir. Ainda deu a opção para ele escolher primeiro. E ele disse: eu vou para ali, para aquelas campinas ali, bem regadinha. Ele pensou: pronto, eu vou para o lado verdinho e deixei a parte seca para o meu tio. Só que mal sabia Ló que ele estava caminhando para a própria destruição, né? Porque se Ló fosse outro homem, ele dizia: não, tio, a bênção está com o senhor, tio. Pode decidir o que o senhor quiser, vamos encerrar essa contenda. Eu estou nessa direção aí. Não. Ló pensava: a bênção está comigo. Aí foi para onde? Para dentro de Sodoma. E Abraão continuou naquele deserto, caminhando para Canaã, né? E o final da história a gente já sabe. Mas Abraão teve entendimento de quê? Abraão não ficou pensando que era o diabo que queria separar eles. Abraão entendeu o seguinte: temos que separar, não adianta gastar tempo, gastar recurso, gastar dias brigando, discutindo, até o momento que eles pudessem realmente chegar às vias de fato e sair no braço ali, entendeu? Então tem hora que você precisa entender isso aqui. Isso ensina muita coisa pra gente. Eu tô estudando Gênesis, a vida de Abraão, esses dias, e tenho aprendido algumas coisas e quero aprender outras coisas mais. Mas uma coisa que eu vi é que as relações que Abraão ele traz, elas vão atrapalhando e atrasando o que Deus tem para fazer na vida dele. Então Deus só vai fazer promessa para Abraão e as coisas realmente só começam a acontecer quando Abraão se desliga de Ló. E tem muita gente me ouvindo aqui que fica insistindo em relações, apoiado justamente nesse jargão evangélico, que se tiver briga, se tiver confusão, se tiver resistência, se tiver coisas ruins nessa relação, é porque é o diabo que quer separar. Não, pelo contrário, o diabo queria que Ló e Abraão continuassem juntos, porque enquanto continuassem juntos, Deus não ia fazer nada na vida de Abraão. Então Abraão entende isso. Abraão entende isso. E eu e você também precisa entender isso na nossa vida. Porque isso aqui não se aplica só a Abraão. Isso aqui se aplica também na minha vida e na tua vida. E a gente fica ali insistindo em relações que não querem caminhar no mesmo propósito, não querem caminhar debaixo da mesma bênção, debaixo do mesmo conceito, em harmonia, e só querem divergir.
E havia divergência ali entre eles. E Abraão não insistiu em reatar aquela aliança. Abraão disse, é melhor a gente se apartar. Tu vai para um lado, eu vou para o outro. E você precisa entender isso. E tem muita gente que sofre de uma carência emocional que não consegue fazer isso. Se Ló fosse outra pessoa, Ló ia dizer, não, tio. A bênção está com o senhor, tio. Eu tô junto aí porque o senhor quiser, eu não vou contender. Mas não, Ló, tá bom. Ló acreditou assim, fez, agora é que eu vou prosperar ainda mais. E Ló caiu dentro de uma cidade que foi destruída e perdeu tudo. E o final da vida de Ló é dar origem a dois povos terríveis que foram aniquilados, os moabitas e os amonitas, através de incesto, né? E Abraão deu origem a uma grande nação, um povo abençoado, de onde Deus outrora prometera que viria o nosso Salvador e Senhor Jesus Cristo. Olha a diferença. Então a gente precisa entender isso. A gente passa a vida inteira na igreja, e já aconselhei muita gente que está dentro de aliança, de sociedade empresarial, isso tudo dá errado, mas a pessoa entende, não. Quanto mais dá errado, mais eu vou me reconciliar com meu sócio, com a minha sócia, porque é o diabo querendo separar. Na verdade, não. O diabo quer que você pense isso, para você continuar insistindo nessa sociedade, até você perder tudo, quebrar e sair brigado. Como já aconteceu lá na igreja, tinham pessoas que eram sócias, e desde o começo a sociedade não dava certo na empresa, no negócio que botaram, e as pessoas brigando e eu dizendo que não ia dar certo. Mas quem sou eu para falar? Muitas vezes quando um pastor fala que uma coisa não vai dar certo, o povo diz, olha sócio, o diabo tá usando o pastor para amaldiçoar nosso negócio, olha, vamos se afastar do pastor. Termina que os dois se juntam contra o pastor. E aí no final eles brigam lá na frente. Quantas vezes eu vi isso na igreja? Pessoas se juntarem e falam, não, o pastor tá contra a nossa maravilhosa união. Aí lá na frente o casal, ele se junta contra o pastor, mas lá na frente briga, se separa, a sociedade se desfaz. E a gente precisa entender isso e não ficar pensando, quanto mais dificuldade tiver nesse namoro, é porque o diabo quer que a gente se separe e diz, meu amor, não vamos nos separar, o diabo quer separar. Não é o diabo que quer separar, o diabo quer justamente que você pense isso, para que você continue ali se destruindo e perdendo tempo num relacionamento sem futuro, seja um namoro, seja um noivado, até um casamento. O povo evangélico fala que o casamento, meu Deus, o que Deus uniu, não separe o homem, vamos até o fim, vamos até a morte. É exatamente, esse é o propósito de Deus. Deus quer justamente isso. Mas quantos casais não se entendem em nada? E um destruindo a vida do outro, um destruindo a vida do outro, e lá vai. Um diz que Deus está dizendo isso, o outro diz que Deus está dizendo aquilo. E só vivem brigando, se destruindo, se degladiando, acabando com a vida. E vão terminar uma velhice, os dois casados, amargurados, um com ódio do outro. Igual um dia eu vi um casal, a mulher começou a falar mal do marido dela pra mim, dois senhores já, na casa dos 70. E o coitado do marido ali paralisado. Mas por quê? Porque ninguém teve o discernimento de entender quando é a hora de acabar. Eclesiastes diz que tem um tempo pra tudo. Tem um tempo de abraçar e tem um tempo de se afastar de abraçar. Tem um tempo de guerra, tem um tempo de paz. Tem tempo pra tudo, tem tempo pra rir, pra chorar. E muitas vezes os relacionamentos, namoro, noivado, casamento, sociedade, amizade, vínculo com a parentela, tem tempo, sabe? Quantas pessoas não conseguem se desvincular de parente? É gente adulto, sabe? É minha tia, meu tio, não sei quem, e tem famílias que elas vivem agrupadas e mora todo mundo dentro do mesmo local e ninguém consegue se desvincular daquilo. E é sempre aquele clima de contenda, de guerra, de miséria, de pobreza. O cara trabalha feito uma máquina e não consegue produzir nada, porque ali ninguém produz nada, é um ambiente destrutivo. Abraão compreendia que tinha hora que tem que se apartar, mas muita gente na igreja não entende isso. E entende que quanto mais briga, mais contenda, mais sofrimento, mais miséria, mais dor, mais divergência, agora é que a gente vai ficar junto, é porque é o diabo que quer separar. Na realidade, não. O diabo quer que você fique justamente nesse local, junto com essa pessoa, junto desse ambiente, junto com essa parentela, junto com esse sócio. É isso que o diabo quer, né? Tem ministério que você já deveria ter saído. Você está nesse ministério, não frutifica, não sai uma batata daí. E você fica, não, é porque aqui que Deus vai honrar, eu vou perseverar, eu vou cavar o poço. Você está aí há 20 anos, filho. Você está aí há 20 anos e não dá nada, sabe? Tem gente que acha que tem que ficar plantado numa caqueira, num jarro, e nunca crescer suas raízes, e nunca frutificar. E a gente precisa compreender isso nas relações. E sair de você sair de um jargão evangélico
que quanto mais luta, mais sofrimento, é um sinal que a vitória vai vir. O diabo quer que você saia. Você... E aí, e quanto mais você sofrer agora que você vai ficar, você precisa sair desse jargão e entender. É o diabo que quer te prender aí, anos. E você precisa entender o que a Bíblia diz. Você está observando que isso aqui não frutifica? Está na hora de você sair. Está na hora de você avançar. E Abraão, ele está ensinando isso para a gente. Sabe? Paulo lá em 2 Timóteo, preste atenção. Lá em 2 Timóteo 3, vai falar de um monte de características das pessoas dos últimos dias. Vai dizer que o povo é ingrato, vai dizer que o povo é falso, que o povo é amigo dos prazeres, inimigo de Deus. Vai dizer que o povo comete todo tipo de torpeza. E Paulo vai dizer o que a Timóteo? Paulo vai dizer a Timóteo, olha Timóteo, não, insista. Insista porque se essas pessoas estão assim, comete todo tipo de torpeza. E Paulo vai dizer o que a Timóteo? Paulo vai dizer a Timóteo, olha Timóteo, não, insista. Insista.

né, lá em 1 Samuel 16, Deus vai repreender ele, porque ele ficava chorando, insistindo em Saul, e Deus disse para ele: até quando? Até quando você vai ter pena de Saul? Você vai ter dó de Saul? Deus vai pegar e chamar ele para dizer: mesmo, vai ungir Davi. Ou seja, o negócio com Samuel, o negócio com Saul, na verdade, já tinha acabado, mas Samuel continuava insistindo. Só que Deus já tinha aberto mão de Saul, Deus já tinha lançado Saul para longe. Enquanto Samuel estava chorando ali pela vida de Saul, Davi estava esperando para ser ungido. Sabe? Ele ficou ali preso ao passado, preso àquela melancolia, porque Samuel gostava muito de Saul, e isso impedia Samuel de trazer um novo ciclo para Israel. Esse novo ciclo nunca chegava enquanto o profeta não entendia que ele tinha que avançar. E teve um momento que o próprio Deus teve que repreender. Ele fez: até quando você vai ter pena de Saul? Até quando? Né? E aí isso pode vir para a minha vida e para a tua. Até quando você vai ter pena dessa pessoa que rejeita Deus, que não quer nada com Jesus, que ela escuta Deus dizendo faça A e ela faz B de propósito? Até quando você vai ter pena dessa pessoa que Deus diz não vai mais para ali e ela vai de propósito, ela faz pirraça e ela desobedece? Até quando você vai ter pena? Deus diz nessa noite, através da sua palavra, até quando você vai insistir? Porque enquanto você insiste e fica preso nesse passado, o novo ciclo nunca chega. Enquanto Samuel insiste num rei que Deus já rejeitou, Davi estava lá esperando para ser ungido. E aí Deus desce, Deus brada no coração de Samuel, dá aquele brado, aquele grito: até quando, Samuel? E aí Samuel enche o chifre de azeite e vai lá ungir Davi. E começa uma das histórias dos reis mais gloriosos de Israel, se não o maior, né? Por quê? Porque Samuel se desligou do passado e foi embora. Talvez Samuel pensasse, não, é influência maligna, né? Porque Saul ficava se manifestando com o demônio. E aí Samuel pensava, não, é influência maligna. É uma influência maligna. Se esse espírito sai de Saul, ele melhora. Mas não melhorava, porque Davi mesmo foi lá, tocava harpa, o espírito saía e ele queria matar Davi. E ele queria atacar Davi. Então tem coisas que você precisa entender, que a pessoa não está sendo ruim porque o espírito está nela. É o contrário. Ela é tão ruim que atrai o espírito para a vida dela. E você precisa compreender isso. E Samuel não conseguia ter essa compreensão. Até que Deus bradou. E aí a gente precisa compreender isso, gente. Isso aqui é direção. Isso aqui que a gente está refletindo, isso aqui não é pregação não, tá? Isso aqui é só uma reflexãozinha. Já deu mais tempo de pregação do que a tua igreja, em um mês inteiro de culto. Só a reflexão para começar o programa já deu mais tempo de pregação do que a tua igreja no mês de culto inteiro. Isso aqui te dá direção. E aí você começa a entender por que que tua vida está amarrada, por que que as coisas estão amarradas, por que que tudo não flui, por que que você está sucumbindo na fé, por que que você está sem força para orar, sem força para ler a Bíblia, por que que você está perdida, perdido, sem direção, sabe? Por que que você está chateado com Deus, achando que é Deus que não faz? Mas na realidade é porque você, em vez de ler a Bíblia, se alimentar da Bíblia, se alimentar das direções que Deus dá na sua palavra, você se abraçou a um jargão evangélico. E você começou a entender que tudo que tem dificuldade, onde tem uma dificuldade, onde tem uma luta, é porque Deus quer que você persevere. É porque Deus quer que você continue. É porque quanto mais luta, você fala, é o diabo que está querendo que eu saia, é o diabo que está querendo que eu largue, é o diabo que está querendo que eu solte. Não, quanto mais tiver dificuldade, mais eu vou agarrar, mais eu vou segurar, eu não vou soltar. Aí você está aí há 1, 2, 3, 4, 5, 10, 15, 20, 30 anos, insistindo numa coisa, e acreditando que Deus vai fazer algo, quando que Deus nem está mais nesse negócio aí. Ou nunca teve nesse negócio. Está igual a Samuel, insistindo em Saul, e Deus fez: eu não quero Saul não, eu quero Davi. Sabe? E aí você começa a compreender. Aí você entende o que Abraão fez. Agora você entende porque que Abraão separou de Ló. Não adiantava insistir naquela relação com Ló. Não adiantava o que Jesus falou, jogar a pérola para porco. Dar aos cães o que é santo, os porcos pisam, os cães atacam. Quantas pessoas que você foi lá e deu o que era santo para ela, em vez de ela te agradecer, ela te atacou, te caluniou, mentiu, te enganou, te infamou. Você fez o bem para ela, fez o mal para você. Quantas pessoas você foi lá, gastou horas, deu o melhor que você tinha, e ela desprezou aquilo como um porco que pisa numa pérola. E você fica achando que isso aí é o diabo. Pelo contrário, o diabo quer que você pense justamente isso, para você continuar insistindo nessa pessoa, nesse relacionamento, nessa sociedade, nesse trabalho, e nunca sair e ficar preso.

vez que você pensa em sair, o diabo vê que você está querendo se libertar. Aí levanta alguém nesses buracos que você vai chamar de igreja. Aí levanta alguém profetizando, com espírito de engano, dizendo: olha, serva minha, servo meu, não sai. Eu estou vendo que, o que tu estás passando. E a vitória está chegando, falta só um pouquinho. Aí você, na hora que ia tomar uma atitude, para. Aí continua. Aí fica naquilo ali. Ou assiste um vídeo do YouTube e diz: permaneça, lute, porque é o diabo. Aí você fica naquilo ali. Fica nesse namoro sem futuro, nesse noivado sem futuro, nesse casamento que vai terminar os dois se matando aí, né? Nessa sociedade aí que você não tem ninguém um real com esse negócio aí. Nessa empresa que já faliu, mas você continua insistindo. Nesse emprego que não te dá nada, que só faz sugar a tua vida. Nesse ministério aí que você... é, o tapete desse ministério é mais honrado que você. E você fica insistindo nisso, achando que é o diabo. Perdendo teu tempo, perdendo teus recursos, tua vida. E no fim pode terminar até desviado da fé. Essa é a realidade, né? Agora, se você abandonar esses jargões e vir para a Bíblia, você vai entender o que Deus quer fazer. Você vai entender a hora que tem que perseverar. Paulo, lá em Tirano, enfrentou dificuldade? Sim, deve ter enfrentado. Mas o que que Paulo entendia que ele deveria continuar ali e perseverar? Porque havia o quê? Sinais. Havia fruto. Então a gente persevera no que tem fruto. A gente persevera no que dá fruto. Lembra da parábola lá em Lucas, da figueira? Jesus disse: por que que essa figueira aí fica aí? Deus disse, né? Essa figueira fica aí ocupando a terra inutilmente, não dá nenhum fruto e fica gastando com ela. Corta. Aí o viticultor, que é Jesus, disse: não. Que essa figueira estava plantada dentro da vinha, né? E aí o Senhor diz assim: não, eu vou adubar ela, e daqui mais um ano, se ela não frutificar, pode cortar. O que é que Deus estava dizendo? Tem coisas que estão ocupando um espaço inutilmente, porque não produz nada. Estão se gastando recursos em algo inútil, que não produz nada. E Deus está dizendo: tem que cortar, dissipar. É o que a gente aprendeu, o próprio Deus está falando. Mas parece que o povo não lê a Bíblia, não entende isso. E está ali, tem algo que é inútil. Ocupa um espaço inútil na tua vida. Você gasta recursos financeiros, emocionais, espirituais, enfim, intelectuais. E aquilo não produz nada. E aquilo não produz nada, não produz nada. E você continua insistindo naquilo ali. E quanto mais você insiste, mais você gasta e não produz nada. E você não consegue compreender isso. E o tempo está passando. E você está envelhecendo. E as rugas estão chegando. E você não vive o que Deus tem para você, porque você está preso a isso. Isso é uma armadilha espiritual muito sutil. Desde que eu me converti, há 22 anos atrás, que eu escutava isso. E isso ficou impregnado dentro do meu coração. Quantas coisas eu insisti, em quantos locais e pessoas eu insisti, que desde o começo era para ter saído. Mas eu acreditava que sair era desobediência. E quanto mais tinha humilhação, quanto mais tinha traição, facada, ingratidão, eu pensava: não, isso aí é o diabo e eu tenho que continuar, porque se eu sair é desobediência. Na verdade, não. O diabo queria que eu pensasse justamente isso. Ele queria que eu continuasse ali, perdendo meu tempo e tudo que eu tinha, e os melhores anos da minha vida. Por quê? Porque eu aprendi um jargão dentro da igreja. Isso é uma armadilha espiritual. Aí tudo começa a dar errado no ministério, no relacionamento, numa sociedade, num emprego, sabe? E aí logo vem o pensamento: porque você aprendeu na igreja, é o diabo. É o diabo querendo me tirar daqui. Agora que eu vou ficar mesmo, agora que eu seguro. Só que a palavra de Deus, quando você abre a Bíblia e você vai ler, ela mostra que vários momentos Satanás, ele não quer expulsar você, ele quer justamente que você fique. Ele quer manter você preso num lugar que não dá fruto. Num lugar que você joga suas pérolas e elas acabam sendo consumidas, pisadas. Que você perde seu tempo, você perde sua saúde, você perde seus recursos e muitas vezes perde até o chamado. Enquanto você insiste num lugar, em pessoas, em situações que Deus já não está produzindo mais nada ali. E aí você deixa de alcançar realmente o lugar que Deus preparou para você produzir. E você precisa compreender isso nessa noite. Eu me estendi bastante, né, nessa reflexão. Mas eu falo isso porque tem muita gente que está sofrendo dessa maneira. E o povo chega para mim e diz assim: pastor, por que que Deus não faz na minha vida? Eu vejo Deus fazendo na vida de todo mundo, só não faz na minha. E aí a resposta é muito mais complexa, né? Não é uma receita de bolo que eu vou falar: não, irmão, faça uma campanha. Faça um jejum que Deus faz. Não, porque essa pessoa já fez tudo. Campanha, jejum, propósito, voto, fez tudo e não muda. Porque na realidade, ela está apoiada nisso aqui. E não consegue sair. Então que essa reflexão, ela fale poderosamente com você. E te conduza
ao novo ciclo, ao local que Deus quer. Deus tem algo melhor para você. Deus tem algo novo para você. E isso aqui eu não estou falando para quem está vivendo no pecado, tá? Tem um monte de gente vivendo no pecado e acha que essa palavra é para ele. Não, mesmo no pecado agora eu vou mudar e Deus vai fazer. Não. Quem está no pecado, essa palavra não é para você. Isso aqui é para pessoas que têm temor do Senhor. Isso aqui é para pessoas que tremem diante da palavra de Deus. Isso aqui é para pessoas que estão orando, buscando e não entendem por que não está acontecendo. Isso é para esse tipo de gente, não é para quem vive no pecado. Se você está vendo o pecado, seu processo é outro. Se arrependa, se conserte com Jesus e pergunte qual a direção que ele tem para você, tá bom? Essa é a reflexão que eu tinha para deixar aqui para vocês. 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Eu vou fazer aqui um breve intervalo. Daqui a pouquinho a gente vai voltar aqui com a palavra ainda. E tem gente que diz ainda, tem palavra depois de tudo isso? Tem palavra, sim, em nome de Jesus, graças a Deus por isso. Tem uma palavra poderosa para abençoar a tua vida, tá bom? Então, daqui a pouquinho a gente volta, fica aí com esse louvor. Vou só tomar água aqui e em seguida eu já volto com a palavra para abençoar a tua vida.

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1: Amém. Estamos de volta aqui. Vamos lá para Marcos 16. Marcos 16, capítulo 16, versículo 15, diz assim: E disse-lhes Jesus: Ide por todo mundo, pregar o evangelho a toda criatura. Quem crê e for batizado será salvo. Quem, porém, não crê será condenado. Estes sinais hão de acompanhar aqueles que creem em meu nome. Expelirão demônios, falarão novas línguas, pegarão em serpentes, e se beberem alguma coisa mortífera, não lhes fará mal. E se impuserem as mãos sobre os enfermos, eles ficarão curados. Amém? Queridos, eu tenho uma palavra simples. Essa palavra aqui é muito conhecida, ela já foi muito pregada sobre evangelismo, mas eu queria trazer um alerta aqui pra gente, sabe? Nesse tempo tá havendo um conformismo, né? Vamos dizer assim, com a situação que o nosso país está, né? O Brasil, talvez você não saiba, né? Você deve estar congelado ou dentro de um sarcófago e você não sabe a situação que o Brasil está, né? É uma coisa que me chama muita atenção. No Brasil sempre teve crime, mas o Brasil está tomado, né, pela violência, pelas organizações criminosas, pelas facções. Em todos os locais agora tem troca de tiro. É um rio de sangue sendo derramado diariamente. E a igreja, né, está, vamos dizer assim, conformada com isso. Se conformou com essa situação no nosso país. Tudo de ruim está acontecendo no nosso país. E a igreja, ela perdeu a identidade dela. E ela nem sabe qual é o papel dela mais, né? Porque a gente vai observar aí que a situação do país é essa. E as igrejas não param de fazer festa. Não param de fazer festa. É muita festa, é festa que não acaba mais. Tem igreja que é festa o ano todo, é congresso o ano todo. E aí o pessoal acha pouco os congressos, aí faz o pré-congresso. Diga aí, olha a mentalidade desse pessoal. A igreja não é lugar de congresso, tá? A igreja é casa de oração. A igreja é lugar de choro, de lágrima. A igreja é lugar de aprendizado das escrituras. A igreja é casa de oração. Foi isso que Jesus disse. Não sou eu que estou dizendo, tá? Mas a igreja de hoje, ela passa o ano inteiro de festa, de congresso, de jantar. Aí o povo acha pouco o calendário já de congressos e congressos e festas e festas. Aí o pessoal diz assim: vamos fazer agora o pré-congresso. E tem igreja que vive em campanha, né? Campanha em campanha. A campanha é derrubar o gigante. Você vai botar uma oferta aqui pra gente derrubar esse gigante. Aí termina esse gigante e diz: olha, apareceu um gigante maior ainda, você vai ter que botar uma oferta maior pra gente derrubar o gigante.
2: É.
1: Aí, olha, é outra campanha aqui agora. É a campanha desse óleo aqui. O óleo tal, você vai botar aqui uma oferta e esse óleo vai transformar a tua vida. E é campanha, campanha, campanha. E não acaba nunca. E o paizão da gente, hein? Pegando fogo. O rio de sangue, o mata-mata, a violência, a corrupção, as leis terríveis que estão para ser aprovadas. Coisas absurdas, corrupção endêmica no país. E a igreja não tem um profeta que se levante para dizer assim: olha, a gente precisa fazer uma campanha de jejum e de oração para a gente clamar por esse país, para que Deus tenha misericórdia e esse país não vire um país como outros aí, que a gente viu o desastre que foi, onde as pessoas comiam lixo e cachorro. Será que você não vai ao supermercado como eu vou? E você pega ali 500 reais, 600 reais, 700 reais, 1000 reais e você não leva nada para casa? Será que você não vai para o mercado? E você não consegue ver como é que está o país? Aí você pergunta assim: mas pastor, o que é que isso que o senhor está falando do país tem a ver com o que Jesus disse? Ide por todo mundo, pregar o evangelho a toda criatura. Se você não entendeu isso, eu vou dizer: por favor, vá lá na igreja e se converta de novo. Procura a igreja aí perto da sua casa e se converta de novo. Porque é a pregação do evangelho, onde as pessoas creem em Jesus e o recebem, é essa pregação, é essa conversão que muda a mentalidade das pessoas. E aí aquele que matava não mata mais. Aquele que traficava não trafica mais. Aquele que era corrupto não é mais. Aquele que se prostituía não se prostitui mais. Aquele que fazia feitiçaria não faz mais. Então é essa pregação do evangelho que muda a nação. Eu já poderia encerrar a palavra aqui, né? Mas vamos adiante. Ali em Roma, quando a igreja começa a crescer, Roma dominando Israel, quando a igreja começa a crescer, estes sinais que Jesus falou seguiram os que pregavam, os que criam, e Deus começou a fazer coisas tão extraordinárias que aquele império de opressão, aquele império sanguinário, aquele império de ferro que dominava o povo de Deus, matava, jogava nas arenas de leões, aquele império sanguinário, tantas pessoas foram se convertendo que aquele império ruiu e a igreja avançou ainda mais. Então a gente precisa compreender que quanto mais a gente prega, quanto mais a gente alcança as pessoas, mais existe transformação. E aí eu vou te falar uma coisa: quanto mais as igrejas se isolam nas suas campanhas para tirar dinheiro das pessoas, nos seus shows, eventos, congressos, para trazer entretenimento para o povo, para o povo não ir embora da igreja, quanto mais a igreja faz isso, mais o país vira de cabeça para baixo. As pessoas dizem que o Brasil, a maioria agora do povo é evangélico no Brasil, e tem igreja a rodo por aí. Mas você observa que o país está pior, está ruim como ele nunca foi. Como é que pode isso? Isso é contraditório. Mas aí a gente enxerga. Por quê? Porque a igreja não está mais pregando o evangelho. A igreja vive de festas e eventos e campanhas para espoliar as pessoas, tirar tudo que as pessoas têm. Campanha para você trazer tudo que você tem e supostamente queimá-lo na igreja. Mas na realidade é para enriquecer suas lideranças. Qual é a liderança de igreja grande hoje que não é milionária? E aí eu te pergunto: quem na Bíblia pregou o evangelho e ficou milionário? Me diga aí. E você tem uma Bíblia em casa, você não consegue entender isso, né? Você vai ver todos os grandes pregadores da palavra, ninguém ficou milionário. Mas hoje, a maioria dos pastores de igreja grande, talvez até da tua igreja, é milionário ou bilionário, sem trabalhar, sem passar uma vassoura no chão, só com a igreja. E esse não é o papel da igreja. E aí a nação vira, o caos domina, Satanás toma conta, ele estabelece o seu trono e ninguém tem paz na nação. O Brasil é um lugar de tribulação. O Brasil é um lugar de aflição. Tem pessoas que moram em áreas mais periféricas da cidade, é morte todo dia. Mas esses avanços estão indo até para outras áreas, né? É tiroteio na porta do shopping, né? E aí você pode até tomar tiro também ali. Você está no shopping, você não, não tô na favela, mas de repente troca de tiro na porta do shopping, dentro do shopping, dentro de um restaurante, né? Às vezes você está num restaurante aí caro, comendo, e tem um criminoso ali do teu lado, você nem imagina que ele é criminoso, vem alguém pegar ele, atira e mata um monte de gente ali. Quantas vezes isso acontece por dia no Brasil? Por quê? Porque a igreja não está mais pregando, gente. A igreja não prega mais. Lógico que Deus tem seus remanescentes, mas é minoria da minoria. O Brasil tem mais de 215 milhões de pessoas. E aí, quantas pessoas têm saído a pregar, a fazer o que Jesus disse? Pouquíssimas. E agora, o Estado, em muitos locais, quer coibir a pregação. Você não pode mais pregar numa praça. O que é que o Brasil está virando, gente? O que é que o Brasil vai virar se a igreja não acordar? Tiveram países aí, que enquanto a igreja só pensava em dinheiro, em campanha, em roubar os irmãos, os pastores só pensavam em roubar as pessoas, enganando as pessoas, e o povo acreditando no gênio da lâmpada mágica, que quanto mais dinheiro desse, mais ia receber, enquanto a igreja brincava, fazia festa, homens perversos que Satanás levantou viraram a nação, e o povo saiu da festa para comer lixo, comer cachorro, e tiveram que deixar o seu país. E o Brasil está indo para onde se você não acordar? Isso aqui é uma convocação, tá? Para os pastores, vou falar aqui para quem é pastor de verdade: junte suas ovelhas, junte o povo e ore pelo seu país, clame pelo Brasil, faça campanha pelo Brasil. Isso aqui é para os pastores que não são pastores, que são canalhas, são espoliadores das pessoas. Se convertam ao evangelho. Pega essa Bíblia aí que você usa para tirar versículos fora de contexto, para enganar as pessoas, pega essa mesma Bíblia aí e use para você se converter e levar essa massa de pessoas que você tem para orar pelo país. Porque se o barco afundar, afunda para todo mundo. E a pregação do evangelho é o único remédio para uma nação como o Brasil. O Brasil está doente, do sul ao norte, do leste ao oeste. E o único remédio para essa nação é a pregação do evangelho. A pregação verdadeira do evangelho, aquela que diz: se arrependa. E não aquela pregação que diz assim: se você está com a empresa ruim, vem aqui para a campanha dos empresários. Se teu relacionamento está ruim, vem aqui para a campanha do relacionamento. Se você não está conseguindo criar teus filhos, vem aqui para a campanha dos filhos. Não é esse tipo de igreja. Não é esse tipo de evangelho que eu estou falando. É o evangelho mandando o pecador se arrepender, com autoridade e sinais. A igreja precisa fazer isso. E se não fizer isso, a coisa vai ficar muito pior. E você precisa sair dessa ignorância, dessa alienação. E você precisa ler a Bíblia. Você tem uma Bíblia na sua casa? Tem? Vá ler essa Bíblia. Começa por aí. Porque tem gente que nem entende o que está acontecendo no Brasil. Uma das piores coisas é a ignorância. É o barco afundando, a água já dando na sua cintura, e você não entende o que é que está acontecendo. Você só vai entender mesmo quando o barco inteiro afundar e a água chegar no teu rosto, além do teu nariz, e você perceber que o barco afundou e você não sabe nadar, e você vai morrer. A gente tem que pregar a palavra. A gente tem que sair para pregar a palavra, igreja. A igreja tem que voltar a ser igreja, tá? A igreja tem que voltar a ser igreja. A igreja tem que voltar a orar, a jejuar. A igreja tem que voltar a buscar. Porque eu vou te falar uma coisa. Se tiver aí mais 4 anos, no ritmo que o Brasil está indo, muitas igrejas vão ser fechadas. Muitos pastores vão para a cadeia. E o crime vai tomar conta de todos os locais, inclusive do seu bairro. Você que é rico, que pensa que não tem crime, o crime vai tomar conta do seu bairro também. E aí não vai escapar ninguém. E o Brasil, quem tiver dinheiro, vai fugir desse país. E quem não tiver, vai ficar aqui para pagar a conta. Então é tempo de orar, é tempo de clamar. É tempo de orar e de clamar. É tempo de buscar o Senhor. É tempo de despertar. É tempo da igreja parar de brincadeira, gente. Parar de festa. Ah, pastor, mas é pecado fazer festa? Não, não é pecado fazer festa. Tem um tempo de fazer festa. Quem vai fazer festa? Quem vai fazer festa? Quem vai fazer celebrações tendo uma guerra para lutar? Você vai soltar as armas? Você vai soltar tudo e fazer uma festa na hora da guerra? Quem na hora da guerra vai dormir? Davi foi quem inventou, na hora da guerra, em vez de ir para a guerra, ficar no palácio. Você já sabe o que aconteceu com Davi, né? Então a gente precisa entender, a hora da guerra é a hora da festa. Eu não tenho nada contra a festa, eu gosto de festa. Mas tem hora para festa, e agora não é hora para festa. Agora é hora de sair, é hora de pregar. É hora de confrontar Satanás, é hora de expulsar demônio, é hora de curar enfermo. É hora de manifestar os sinais. É hora de fazer coisa grande. Sabe? Para que o povo possa crer, porque a igreja só cantando esse negócio de worship, de louvorzão, essa galera que a gente vê nesses clipes aí, nessas igrejas, todo mundo de preto, a igreja é preta, todo mundo vestido de preto, uma luz, e o pessoal com aquela música, ô paizinho, ai, ai, ai, a noite inteira não vai dar nada. E essas outras igrejas aí com campanha, campanha, campanha, campanha, toda campanha é dinheiro, não vai dar nada. E essas outras igrejas aí com esses batuques aí, parecendo religião de outros deuses, também não vai dar nada. Você tem que pregar o evangelho. E aí eu vou te perguntar, como é que você vai pregar o evangelho se você não lê a Bíblia? Entendeu? E a gente está aqui nessa programação para instruir. O pastor Josué não está sozinho aqui. Tem muita gente aqui com a gente que mantém esse programa no ar. E essas pessoas estão com a gente fazendo a obra. Estão com a gente fazendo a obra. E você vai ficar parado até quando? Meu irmão, deixa o Espírito Santo te despertar. Deixa o Espírito de Deus te libertar, sabe, dessas amarras. Dessa anestesia do prazer, para que você possa fazer o que Deus quer que você faça. Você pode até pensar assim, mas pastor, eu sou pequeno demais, eu não sou nada naquela igreja. Não importa, se o Espírito de Deus vier sobre você, você vai ser uma voz profética ali, e Deus vai te usar e vai transformar essa igreja. Essa igreja vai deixar de ser uma boate para voltar a ser uma igreja, ou se nunca foi, vai virar uma igreja, entendeu? E o povo vai voltar a se reunir para botar o joelho no chão, para clamar, para pregar, para sair e fazer o papel da igreja nessa nação. Então desperte. Então acorde. Então entenda o tempo, entenda a situação. A Bíblia vai dizer em Eclesiastes que o coração do sábio, ele tem algo importante. Diz que o coração do sábio sabe discernir o tempo e o modo. Então quem está ali, apoiado, amparado pela sabedoria, sabedoria do alto, tá? Não terrena, sabedoria do alto, sabe discernir o tempo que está vivendo e o modo que tem que se fazer as coisas. O tempo de fazer e o modo de fazer. O tempo de fazer e a maneira de fazer. A hora de fazer e a maneira de fazer. E eu vou dizer uma coisa, a hora não é de festa. E a metodologia não é essa. A hora é de batalha. Revestimento das armaduras do céu. É hora de oração, de jejum, de buscar, de se encher. E de pregar a palavra. Quando você tiver, como Paulo disse, prega lá em Timóteo. Em tempo e fora de tempo. Esse é o momento. Esse é o momento. E aí tem um monte de crente. Tem um monte. Escuta isso aqui. Um monte de crente. Que diz, eita, pastor, o programa falou tremendamente comigo. Você não prega para ninguém, minha filha. Você não prega para ninguém, meu filho. Como é que o programa falou com você e você não se move? Como é que o programa falou com você e você não faz nada? O que você está fazendo para Jesus? O que você está fazendo para o reino? você está sendo, como eu falei na reflexão, você é aquela figueira plantada lá na vinha, aquela figueira inútil que não produz nada. Entendeu? Que não está dando nenhum fruto que Deus está dizendo. O que é que esse inútil está fazendo aí? Você vai acabar sendo arrancado e arrancado. Porque você não faz nada, você só pede. Você só ora para pedir, você só pede, pede, pede. Deus resolve isso aqui para mim. Deus me ajuda a pagar essa conta. Deus me ajuda. Você não faz nada. E tem gente que está me ouvindo que já fez muito no passado, mas hoje não está fazendo nada. Acorda. Você não vai ver de passado. Porque lá em Ezequiel vai dizer, Deus vai dizer, se o homem fizer tudo certo a vida toda, e no último dia ele se desviar, vai perecer. E se o homem fizer tudo errado a vida toda, e no último dia ele se arrepender, vai ser salvo. Então o que vale para Deus é o hoje. E o que você está fazendo hoje? Fazendo nada. E você acha que servir a Deus é só obedecer a palavra? Ah, eu obedeço a palavra, eu canto louvor e eu jejuo. Não. Você tem que pregar a palavra. Você tem que deixar de ser covarde, de ser medrosa, medroso. Tem que sair dessa coisa, crente pregando para crente. Você só quer receber a oportunidade no púlpito da igreja para você falar para crente. É crente falando para crente. Você tem que pregar o evangelho para ímpio, para pessoas sanguinárias, criminosos, corruptos, assassinos, doentes, endemoniados, para os perdidos. É aí que você tem que anunciar o evangelho. Entendeu? A gente precisa despertar. E Deus tem bradado isso. Eu vou colocar um quadro aqui na rádio. Eu vou colocar um quadro aqui na rádio que a gente vai ter algo focado aqui só nessa questão. Não vou falar agora como é que vai ser, mas semana que vem eu creio que já vai estar em vigor. Entendeu? Estou preparando tudo. Porque tem que despertar, gente. Vai ficar até quando dessa maneira? Sabe, todo mundo confortável nas suas festas, nos seus templos. E vocês querem que. Vocês estão pensando que Deus quer isso? Isso já aconteceu, está na Bíblia, porque você não lê a Bíblia. A igreja se converteu em Jerusalém e ficava o povo comendo pão de casa em casa, um ia na casa do outro, o outro ia, e todo mundo ali e tal. E o evangelho não saía dali de Jerusalém. Sabe, virou um clube ali para o povo festejar, comer e tal. E aí Deus fez isso. O pessoal não está entendendo não, o propósito não. Eu vou mandar uma perseguição. O imperador cortou logo a cabeça de Tiago, que era um dos líderes da igreja. Uma espadada arrancou a cabeça dele. Aí o povo se espalhou por todo mundo para pregar o evangelho. Está na hora de sair dentro das quatro paredes, dentro do templo, e sair para você pregar. Sai desse engano aí, meu irmão. Sai desse engano aí. Ah, pastor, mas a minha igreja só tem isso. Começa a se reunir na tua casa. Chama os irmãos que querem orar, se reúne na tua casa. Faz oração na tua casa. É, para a igreja se manifestar, para o Espírito de Deus fazer, não precisa de um templo não, você só precisa de uma casa aí, uma garagem, uma coberta. Começa orando aí, começa buscando na tua casa, sabe? Começa se enchendo com os que querem e vai fazer a obra. Porque muita gente fica dizendo, ah, eu não estou fazendo ainda porque meu pastor não foi. Não, olha, teu negócio não é com o pastor não, teu negócio é com Jesus, tá? Se o teu pastor só quer fazer festa, deixa ele fazer as festas dele. Sabe, avisa para ele se Deus mandar. Ó, pastor, Deus está querendo isso. Se ele não quiser ouvir, deixa ele lá com a festa dele. Uma hora a festa acaba, entendeu? Mas vai tu fazer o que Deus está mandando. Vai pregar a palavra, homem de Deus, mulher de Deus. Deus quer te usar poderosamente. Eu vou encerrar dizendo uma coisa. Lembra lá quando aquela viúva foi procurar Eliseu? Lembra? Que o marido dela deixou uma dívida, ele morreu, ele era aluno de Eliseu, da escola de profetas, e deixou uma dívida e os credores queriam levar os filhos dela. E ela foi procurar Eliseu e disse, olha o que está acontecendo, me ajude. E Eliseu disse, você tem o que em casa? Ela fez, não tenho nada, só uma botijazinha de azeite. Ele disse, então vá nos vizinhos, pegue vários vasos e deite o azeite dessa botija nesses vasos. E aí começou, pá, tranca a porta e faça isso. Aí começou ela com os filhos. E derramando, esse azeite não acabava, pá, pá, pá, pá, pá, pá. Ela fez, me dá mais, o filho dela fez, acabou, mãe. Acabou o quê? O azeite não, acabou os vasos. Sabe o que a gente pode trazer para nós? Sabe o que a gente pode entender com isso? Que nunca falta azeite, nunca falta o Espírito lá no céu. A hora que ele emborcar lá, vai derramar azeite. Mas o que está faltando aqui na terra é vaso para encher de azeite, não tem vaso. E aí, quando os vasos acabaram, o que foi que parou? O azeite foi e cessou, porque não tinha mais vaso. Mas se tivesse, ia continuar enchendo. E Deus está precisando que eu e você, a gente se coloque como um vaso. Diga, Senhor, eis aqui o teu vaso. E aí Deus vai te encher, você vai ter ousadia. Quantas pessoas aqui pregavam na rua, pregavam em ônibus, pregavam na faculdade, pregavam na escola, pregavam no bairro, pregavam na família, pregavam na vizinhança, pregavam no presídio, pregavam no hospital? Quantas pessoas? E hoje diz que não tem mais tempo, porque é correria, é isso e aquilo. Só tem tempo de ir para a igreja se empanturrar de comida e para as festas paquerar. Só tem tempo disso agora? Que evangelho é esse? Tá na hora, escuta isso aqui que eu falo, tá na hora do pessoal começar a abandonar em massa esses pastores que não pregam mais a palavra. Tá na hora do pessoal abandonar esses templos em massa, sair. E tá saindo já, é muita gente, é muitos pastores se desligando desses ministérios que só estão envolvidos com roubalheira, com política. E os pastores saindo, é pastores saindo a rodo, irmãos saindo. E tá na hora do povo fazer isso. Que esses pastores deixaram de apacentar e pregar a palavra para se envolver com os negócios dessa terra. E o negócio é só política. Agora, nesse tempo de campanha, vão encher os púlpitos de político, fazer aliança lá para ganhar dinheiro, ganhar cargo para a família. E o povo na igreja continua sem palavra, continua desarmado, continua despreparado para a batalha. E esses pastores aí só roubando. Porque na hora que o Brasil afundar, esses pastores pegam o dinheiro e vão-se embora para os Estados Unidos. E os irmãos que deram tudo lá nessas igrejas foram embora. Tá na hora de você vazar, meu filho. Tá na hora de você vazar, minha filha. Entender. Sai disso. É muito melhor estar reunido com 3, com 4, com 5, com 10, na garagem da tua casa, do teu apartamento, na varanda, aí seja onde for, orando de joelho no chão, quebrantado, se enchendo para pregar a palavra, do que estar nesses templos, onde só tem homens fazendo negócio, como Pedro disse, usando você para fazer negócio, usando você para tirar dinheiro, para enganar e para se enriquecer ainda mais, e fazer aliança com o político. E dizer assim, olha, político tal, dá cargo pro meu filho, pro meu genro, pra minha nora, bota dinheiro aqui, que aqui tem muita gente pra votar em você. Esse curral aqui é meu, aqui eu mando, o pessoal vota. Tá na hora de você sair disso daí, meu irmão, dizer, ó, fui. Sabe? E fazer o que Deus mandou, ir pregar o evangelho a toda criatura. Acolher o órfão, a viúva, o necessitado, porque vai chegar um dia que Jesus disse: apartai-vos de mim, maldito, porque eu tive fome, eu tive sede, eu tive preso, tu não foste, tu não me deste comida, tu não me deu água, tu não foi me ver. E a pessoa vai dizer: mas Senhor, quando foi que te vimos assim? Ele vai dizer: quando você deixou de fazer esses pequeninos, deixou de fazer a mim. Viu? A cobrança vai ser do Senhor. E tá na hora de despertar, tá na hora de acordar. Tá na hora de acordar. O despertador tá tocando para você acordar. E você tá dormindo, o sono da indolência. Acorde! Você tem que acordar. Evangelho não é festa. Evangelho não é festa dentro de templo. Evangelho não é jantar de casais. Não é festa de criança. Evangelho não é jiu-jitsu, judô no púlpito da igreja. Evangelho não é karatê. Evangelho não é campanha de tirar dinheiro e derrubar gigante. Evangelho é pregar arrependimento ao pecador, pregar o ano aceitável do Senhor, é botar a mão na cabeça do endemoniado, dizer sai em nome de Jesus, é curar o enfermo, é mandar o pecador se arrepender, dizer arrependei-vos e convertei-vos. Isso é o evangelho. E você tem uma Bíblia aí, e você pode abrir ela e confirmar o que eu estou pregando. Entendeu? Tá na hora de acordar, tá na hora de acordar. Porque pode ser a última vez que Deus está te dando. Que essa palavra venha impactar a sua vida, e que você venha despertar. Porque um dia eu e você vamos ter que prestar contas a Deus. O que é que você fez? Hã? E a quantidade de crente que tem hoje parado, que não faz nada, vai se arrastando para a igreja. E eu vou dizer uma coisa para vocês, só para terminar. Aqui a gente tem senhoras aqui nessa rádio. Senhoras que já trabalharam muito para Jesus. E já estão na sua idade já, perto de partir para a glória. Mas ainda estão fazendo. Muitas das vezes nem tem saúde, mas estão fazendo. Dizendo, pastor, esse programa não pode sair do ar. Eu estou ofertando, pastor, vai manter. Eu já fiz, estou cansada, estou idosa, estou idoso, estou velho, mas ainda estou fazendo. Eu não tenho mais saúde para estar andando, para estar fazendo, mas eu ainda tenho um recurso para manter essa voz no ar. Assim como as mulheres faziam com o ministério de Jesus. E hoje eu vejo gente nova, que não oferta, que não prega, já não tem coragem de pregar, mas não oferta para quem prega, não ora por quem prega, não faz nada, gente nova com condições. Aí tá achando que porque um dia se batizou nas águas e disse que é evangélico, vai ser salvo. Tá enganado. O Senhor vai separar os bodes das ovelhas. E aqueles que acolheram os pequeninos que foram lá no campo, Ele vai dizer, vinde a mim, bendizes do meu Pai. Mas os que não, vai dizer, não vos conheço, apartai-vos de mim, malditos. E eu não quero que você ouça isso. Por isso que eu tô aqui ainda, insistindo com você essa noite. Para que você escute essa palavra e se acorde. Pare de viver de vídeo de internet. Todo mundo na internet quer ser professor do evangelho. Mulheres que não têm experiência nenhuma com nada ensinando a Bíblia. Homens também. Não tem história, não tem ministério, não tem nada, não tem testemunho. mas está ensinando. E você bebendo dessa fonte aí, dessa fonte suja. Isso não é uma fonte de água, isso é uma fossa. Você está bebendo água da fossa. Está doente espiritualmente. Por isso você não prega mais, você não ora. Por isso você esfriou. Por isso você não crê mais em nada. Por isso que Deus não te usa mais. Por isso você está desviado, desviada. Teu casamento aí acabando. Tua vida aí, você homem. Quantos homens soltaram o cajado? São as mulheres que mandam, que governam seu lar. É a mulher que dirige o carro. Você não dirige nada. Você é só um capacho, um pagador de conta. Se você não lidera sua própria casa, Paulo vai dizer em Timóteo, como você vai fazer a obra de Deus? Por quê? Porque você bebe de uma fonte errada. Aí tá eu ouvindo um pastorzinho engraçado que fala de casamento, que nada mais é do que um feminista, que só prega feminismo, e você largou o cajado, e você virou um capaz da sua própria esposa, e você não lidera seu lar. Aí você quer fazer a obra. Que obra você vai fazer, meu irmão? Que obra você vai fazer? Paulo disse que se você não governa a sua casa, como é que você vai governar a igreja? Tá, o casamento, não consegue nem liderar o lar. Você vai liderar o quê, meu irmão? Você vai liderar o quê? Sua mulher que dirige o carro, sua mulher que manda, sua mulher não tem visão de nada, ela é uma Jezabel governando e você vai seguindo ela. Hã? E tem mulheres aí que estão sujeitas e submissas a um homem ímpio, a um homem perverso que quer impedir até de fazer a obra. Aí diz, a Bíblia diz que eu tenho que ser submissa. A Bíblia diz que você tem que ser submissa ao seu marido no Senhor. Se ele não está no Senhor, essa submissão não existe. Aí fica usando como pretexto o marido não deixar para não fazer a obra. Enquanto eu estava vendo um grupo de senhoras de idade, no hospital fazendo a obra, pregando ali para as almas que estão dando o último suspiro para partir para a eternidade. E um monte de jovem na igreja só quer paquerar, fornicar e fazer festa. E os pastores gostam. Tá na hora de acordar, gente. Tá, eu sei que essa palavra não é a mais agradável para você ouvir, mas isso aqui é Bíblia. Se você não gosta de Bíblia, você tá querendo vomitar, enjoado, é só você desligar o rádio e sair da internet. Isso aqui é para quem gosta. Porque Jesus disse, aqueles que são as minhas ovelhas vão ouvir a minha voz. Se você for ovelha, você tá entendendo o que Deus tá falando, tá deixando Deus te despertar. Se você não é ovelha, você tá enjoado, você é um bode. Ou você é um lobo, você pode tá querendo atacar, morder, ou você tá querendo dar cabeçada. Mas se você é ovelha, você vai se converter nessa noite em nome de Jesus. Ora comigo agora. Senhor, meu Deus e meu Pai, a Tua palavra, Senhor, foi ministrada. E a todos quanto ouviram, Senhor, e se arrependerem, não tem mais força. Eu te peço, Senhor, dá força a essas pessoas, Pai. Levanta esses homens e mulheres, Pai, para voltar à posição, voltar à prática das primeiras obras, Pai, e fazer o que o Senhor disse, Pai. Levante as mulheres de oração desse país para orar por esse país, Pai, porque a coisa é feia, o destino é sombrio, Pai. Levante os homens e mulheres, Pai, profetas, para profetizar a Tua palavra nas rádios, nas praças, nas esquinas, Pai, em todos os locais, Pai. Levante os homens que sobem o monte para orar, Pai, para orar por essa nação, Pai, que está enferma e que tem despertado a Tua ira, Senhor. Eu te peço. E aqueles que estão desviados e voltam nessa noite, recebe-os, Pai. Escreve seu nome no livro da vida. Escreve seu nome no livro da vida, Pai. E lhe veste de vestes novas, Pai. Vestes de santidade, e os prepare e os reveste com as armaduras para fazer a Tua obra. É assim que eu te oro e que eu te agradeço por essa oportunidade, por essa palavra em nome de Jesus. Amém? Amém. Vamos despertar, povo de Deus. Vamos despertar. Quem é de Deus entendeu a mensagem. Quem não é, deixa para lá. É como Jesus disse, né? Quem está sujo, se suje mais, se expõe na lama. E quem está limpo, limpe-se mais. E assim que tem que ser nessa noite, amém? Eu não vim aqui pedir seguidor na rede social. Eu não tenho rede social, não quero dinheiro de ninguém. Eu vim aqui pregar a palavra. Então, o que o céu me entrega, eu entrego, tá bom? Aqui não é self-service, que a plateia escolhe o que vai ouvir. Aqui é o prato feito do céu. O que Deus manda, a gente entrega e come quem quer. Quem é de Deus, come. Quem não é, vomita. Amém? É dessa forma que tem que ser. A gente tem que acordar. Tem hora que a gente tem que dar um sacode, um choque, tá? E esse choque é para o nosso bem. E é para o bem da nossa nação. Aqui é a nossa pátria. Aqui é o lugar que Deus nos colocou. Vamos orar. Vamos repreender o que o diabo preparou para o Brasil. E Deus terá tempos de alegria para nós, tá bom? Para quem chegou depois, esse aqui é o programa Última Chamada, exibido aqui na 100.5, a partir das 22 horas, toda quinta. Sim, tem uma novidade, pessoal. Deixa eu falar para vocês. Só vai saber quem ficou até o final. Nosso programa agora, a gente tá com uma parceria aqui com a 100.5, na sexta-feira ele é reprisado, entendeu? Então, você diz assim, pastor, pelo amor de Deus, eu queria que alguém ouvisse essa palavra. Não tem problema não, amanhã sexta-feira, às 23 horas, o nosso programa anual, o programa Uma Chamada. Ele está sendo gravado aqui agora. E aí, a gente vai e vai colocar amanhã no ar. Então, de 11 horas amanhã, às 23 horas, né, 11 horas da noite, você pode mandar para alguém. Se você quer que alguém escute essa palavra, você diz, ó, escuta esse programa aqui comigo, aí você manda para a pessoa, tá bom? Então, você pode ouvir de novo o programa. É bênção, né? Vai ser assim nesse mês de agosto, tá certo? Então, às 23 horas, nossa programação vai estar entrando aqui no ar, agora em agosto, aí na 100.5, tá bom? Então, amanhã a gente vai estar aqui também, né? Vamos estar colocando essa programação aqui, que foi gravada, vai estar passando amanhã. Você pode mandar para muita gente. Se você quer que muita gente desperte, compartilhe com o pessoal. Faça o seguinte, prepara um lanchinho aí na sua casa e diz, vamos ver aqui esse programa, 11 horas da noite, você chama os amigos, chama os irmãos, chama para tua casa, prepara um lanchinho aí, compra um salgado, um negócio, um suco, sabe? Prepara algo, junta o pessoal na tua casa aí para ouvir. Quando for 11 horas, bota o programa, entendeu? Entra na 100.5 aí. Entra no radios.net, né? /100.5, bota para ouvir quem ouve pela internet, quem ouve pelo rádio, sintoniza aí que Deus vai falar com o povo, tá bom? Amanhã de 11 horas. Essa é a novidade. Teve gente que acho que dormiu, não pegou. Fala para quem dormiu aí, tá bom? Desperta o povo, acorda. Vamos tocar a trombeta em Sião, tá bom? E despertar o povo de Deus, tá? E se você quer nos ajudar a manter nossa programação no ar, você pode falar com a gente pelo WhatsApp do programa. Nosso programa está no ar aqui há 8 anos. A gente não tem patrocínio, né? Para quem chegou depois, não tem patrocínio de nada, de empresa, de comercial, nem abracinho, nem beijinho. Aqui quem mantém no ar são os ouvintes da programação há 8 anos, tá bom? Você que é ofertante, oferte, tá? Continua ofertando. E você que não é, se torna ofertante. Amém, pastor? Eu vou me tornar assim, como é que eu faço? Fale com a gente pelo WhatsApp do programa, que é 83, DDD da Paraíba, 83, né? 839, que é o que tem o 9 na frente, né? 839. 91056834 839 91056834 839 91056834. 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Mas não deixe de ofertar, tá bom? Amém, então, tá aí o número, você pode fazer a tua oferta, pode fazer parte dessa grande família, e a gente vai ficando por aqui, tá? Quero agradecer quem ficou com a gente até esse horário agora, acompanhando, recebendo do céu, tenho certeza que Deus te despertou, tá? Lembrando que amanhã, às 11 horas, vai ter essa retransmissão aqui do programa, junto o pessoal na tua casa aí para ouvir, tá bom? E quinta-feira que vem, se assim Deus permitir, nós estaremos de volta aqui, tá bom? Então, vou ficando por aqui. Um grande abraço, fique com Deus.

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1: Vocês já ouviram aquela frase que fala assim: do inferno é que se vê o paraíso? É exatamente o que eu descobri nessa canção.

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2: Clube da Madrugada e a hora certa, 1:02.

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3: Clube da Madrugada e a hora certa, 2:02.

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1: Clube da Madrugada e a Hora Certa, 3:03.

0: madrugada e a hora certa, 3:15.
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1: Clube da Madrugada e a hora certa. 4 horas em ponto. 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

0: Alô, Paraíba, bom dia, boa tarde, boa noite, não sei qual horário que você está nos acompanhando, sejam todos muito bem-vindos a mais um programa No Ar Paraíba em Rede, aqui pela Panorâmica FM de Campina Grande, abraçando a você que está lá no litoral paraibano, um abraço aí para você que está lá em Santa Rita, em Bahia, em Cabedelo, no litoral sul, litoral norte, toda a região metropolitana da nossa capital João Pessoa, inclusive a própria capital nos retransmite através das ondas sempre muito amigas da FM Líder. Alô, Raquelzinha Maroja, um abraço para você, pro Osmar, toda a equipe da FM Líder. Lá em Sossego, pela Sossego FM, alô Manuel, tá nos retransmitindo por lá também. Em Taperuá, quem nos retransmite é a Taperuá FM. Luciano, um abraço. Daqui a pouquinho vamos ter informações de todos esses, essas rádios, esses locais, essas cidades, essas regiões aqui do nosso estado com os nossos correspondentes. Também lá no Alto Sertão da Paraíba. Alô, Souza, Passos Cajazeiras, Princesa Isabel, a região ali das Espinharas e Cerro também. Sossego FM, um abraço também para vocês. E a Solidária FM em São Bento, Cidade das Redes, um abraço para todos vocês aí. Gilvan, forte abraço para você. Domício Cabral, também entrando daqui a pouquinho com a gente, com informações do nosso sertão paraibano. Abraçando também para você que está nos ouvindo pela Panorâmica FM 97.3. É o nosso programa No Ar Paraíba, o primeiro em rede desde Campina, desde a Rainha da Borborema, para todo o estado da Paraíba. Muito bom estar com vocês. Rapaz, hoje meu amigo Flávio está por aqui com a gente e o Rochan levou falta hoje, viu? Levou falta da entrega ao DM. Um abraço, Rochan, está nos ouvindo também. E o nosso querido Moribe Macedo. Muita coisa pra gente conversar essa semana, sempre a gente traz o destaque da política, o destaque dos bastidores mesmo, do que é que tá acontecendo. Vem convenções por aí, né? Dia 2 sem convenção, dia 5 também, os bastidores da política sempre no olhar atento do nosso... A gente não pode chamar mais índio, né? Indígena. Nosso indígena queridinho, né? Da tribo do Macedo, né? O nosso querido Moribe. Vamos chamar, portanto, para começar o programa de hoje. Ele que está em trânsito, né? Mas participa com a gente. Moribe Macedo e o destaque de hoje na política, na Paraíba, no Brasil e no mundo, querido.
1: Olá, minha gente. Saudações, Lúcio Lima. Um abraço especial, um abraço fraterno para você que nos acompanha nessa volta do No Ar Paraíba. Você dos quatro cantos do estado, você que está no sertão, no litoral, você que está no Brejo, Curimataú, no Agreste Paraibano, você que está nos quatro cantos do mundo, porque estamos também na Rede Mundial de Computadores, estamos com um podcast também No Ar Paraíba, além dessa audiência do rádio muito expressiva que nós temos semanalmente aqui no Ar Paraíba. Na volta ninguém se perde, né? Ninguém nunca disse antes na história essa frase, hein, Lúcio? Na volta ninguém se perde. Depois, bem, vou repetir essa frase bastante já batida para dizer que estamos voltando com força total no Ar Paraíba. Volta com o time pronto para jogar, para ganhar e jogar sem parar. Vamos juntos nessas edições do No Ar Paraíba, edições semanais e sempre com opinião muito além da notícia. E a minha opinião sobre as duas pequenas, digamos, siglas partidárias ou pequenas expressões político-partidárias do ponto de vista numérico junto às pesquisas, mas que causaram as duas grandes tretas desse início de processo eleitoral na Paraíba. Pois é, dois pequenos partidos ou duas pequenas candidaturas, repito, do ponto de vista das pesquisas eleitorais, causaram as duas grandes confusões, as duas grandes tretas este ano no estado da Paraíba. Se não vejamos, o processo de eleições está, o processo de convenções está se afunilando, não estamos ainda, bom que o ouvinte lembre disso, você internauta lembre disso, ainda não estamos no chamado processo de propaganda eleitoral, mas já estamos no micro processo eleitoral, como chama a justiça, como chama o TRE e o TSE, como chamam as instituições que organizam as eleições, já estamos no microprocesso eleitoral. E nesse microprocesso tem as etapas. O afunilamento agora para as principais convenções, as grandes convenções, tanto no Brasil quanto aqui no estado também, no estado da Paraíba. Mas já tivemos, semana passada, convenções, por exemplo, do PSD de Pedro Cunha Lima, a convenção do Rede Sustentabilidade com o PSOL, o Partido Socialismo e Liberdade, eles que formam uma federação, a Federação Rede PSOL no Estado. E deu treta tanto nessa federação como também na convenção do PSD no âmbito aí da candidatura ao Senado. No caso do PSD, a disputa de Rui Galdino, jornalista, advogado, experiente, homem da nossa política, mais dos bastidores, que esse ano quer porque quer ser o candidato em Ronaldo Caiado na Paraíba pelo PSD de Pedro Cunha Lima, mas chegou na casa como, digamos, o patinho feio. Chegou sendo a, me perdoem até o politicamente incorreto aqui, mas a ovelha negra da família do PSD. Ele era historicamente do PDT, trabalhava sua pré-candidatura ao Senado e foi convidado na undécima hora, no apagar das luzes, como dizem os cronistas esportivos, Lúcio, para ser candidato pelo PSD do Gilberto Kassab e do Ronaldo Caiado. Ronaldo Caiado, o ex-governador de Goiás, segundo o Rui Galdino em entrevista à nossa equipe na bancada, ele teria ligado para Rui Galdino e dito: olha, você vai se filiar ao partido, depois eu lhe digo por que é. Filie-se aqui no prazo da meia-noite. E aí assim aconteceu, e no dia seguinte Rui já amanheceu como pré-candidato ao Senado da República. Mas isso sem os donos da casa, no Estado pelo menos, saberem da ideia. Já pensou? Pois bem, você diz, anuncia que vai casar e a noiva não sabe que você está pronto aí para ir para a nave da igreja e muito menos para o altar. É casar com a noiva sem ela saber que é noiva, sem ela saber que você fez o pedido de casamento. Mas esse fato existe e existiu por parte da direção nacional do PSD, e no Estado criou esse embrólio todo. O Rui Galdino essa semana não parou de postar notícias envolvendo a judicialização dessa convenção do partido aqui, o partido comandado por Pedro Cunha Lima, que tem Diogo na vice de Cícero Lucena, e não aceita, claro, por razões muito, mas muito claras, não aceita essa candidatura tida em outros tempos como candidatura avulsa do senhor Rui Galdino, experiente, repito, na política, mas que nunca teve mandato anteriormente. O fato é que o Rui Galdino acabou dizendo que vai judicializar essa questão envolvendo o seu partido, envolvendo o PSD no Estado, e que quer porque quer ter a legenda. A convenção do PSD não deu legenda a ele, não garantiu legenda para ser candidato, e está uma confusão daquelas. E eu vou dar aqui a minha opinião para muito além dessa notícia. Confusão previsível, viu, gente? Confusão previsível. O Rui Galdino, que é um homem inteligente, preparado, mas está sendo aquela espécie de homem-bomba. Ele já previa que esse atentado estava para acontecer. Não tem ninguém no centro dessa história. Está todo mundo já sabendo do que estava para acontecer desde que ele começou a postular essa condição aí de pré-candidato ao Senado da República. Do outro lado, aí sim, na esquerda, a esquerda paraibana está pegando fogo, como diria o Gota Serena, polêmico, o Gota Serena lá de Toritama. Tá pegando fogo. A convenção da Federação Rede Sustentabilidade da presidente Cristiana Almeida deu confusão também, porque Olímpio Rocha, advogado campinense, Olímpio Rocha, preparadíssimo, já foi candidato outras vezes, um homem muito ativo aí nas redes sociais, defensor aí da esquerda raiz, ele disse que é candidato a governador de todo jeito e tal, mas a rede da Cristiana Almeida disse desconhecer essa candidatura, disse, não sabia, nunca nem tinha ouvido falar no Olímpio Rocha, nem nessa candidatura dele e tal. No dia seguinte, no mesmo dia, na verdade, o Olímpio já foi para as redes sociais e disse que ela deveria estar ter tomado um medicamento aí errado, estava grogue ou estava em estado de coma, porque ela não acompanhou o último ano de debates onde ele sempre se colocou como candidato ou pré-candidato ao governo do estado da Paraíba. Já pensou? Confusão daquelas. Ele, que é advogado, especialista no assunto, vai judicializar também essa questão da convenção da rede, que não deu agenda para ele ser candidato pelo PSOL. Quem manda na rede? Quem é o punho da rede mais forte no estado? Na verdade, quem é o braço forte da federação Rede PSOL na Paraíba? Claro que é a Rede Sustentabilidade de Cristiano Almeida. Até aí, tudo bem. Só que o argumento de Olímpio, do outro lado, é que nacionalmente quem manda na federação é o PSOL. É o sol do socialismo e liberdade. Aguardem cartas, porque ainda vem muita coisa por aí. Candidaturas conceitualmente grandiosas, mas numericamente pequenas, aí segundo as pesquisas, mas causando as primeiras grandes tretas das eleições ou da campanha de 2026. Abraço, na semana que vem nos estúdios, hein, gente? Com opinião além da notícia.
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0: Oribe Macedo, direto da capital pernambucana, lá em Recife, trazendo informações, os bastidores da política, o que está acontecendo na política paraibana, inclusive, domingo, dia 2, já tem convenção, né, do PL, com a presença de Flávio Bolsonaro. Flávio Bolsonaro vai estar presente nessa convenção do PL aqui na Paraíba, e vai ter a revelação, né? Enfim, saberemos quem será a vice de Efraim. Teve portal aqui em Campina Grande que lançou a primeira-dama Juliana Cunha Lima, né? Já foi descartado aí fake news. Não, Juliana não irá ser a vice de Efraim. Mas a gente vai acompanhar. Claro que a gente vai trazer as informações e acompanhar direto da capital paraibana essa convenção do PL com a presença de Flávio Bolsonaro. Domingo, a partir das 8h22, né? Sempre assim, com a presença de Flávio Bolsonaro. Lá no Clube Cabo Branco, né? Lá no Clube Cabo Branco, em João Pessoa. Ó, vamos fazer o seguinte, meu amigo Flávio, vamos lá para a região de Cabaceiras. Quem está por lá? Patrícia Ramos, nossa jornalista, querida amiga Patrícia Ramos, tem informações pra gente, direto da cidade de Cabaceiras. Tem festa de padroeiro por aí, Patrícia? Fala pra gente.
3: Olá, muito bom dia para você que acompanha o programa No Ar Paraíba. Nós estamos aqui em Cabaceiras, a Hollywood Nordestina, onde desde ontem, quinta-feira, acontece mais uma edição da tradicional Festa de São Bento. Essa festa que reúne fiéis não só na cidade de Cabaceiras, mas de toda a região. Uma festa que já é centenária e que também marca a história da nossa Hollywood Nordestina. Ontem tivemos a Santa Missa, inclusive Crisma, com a presença do nosso bispo diocesano. Nessa sexta-feira teremos também missa logo mais às 19h30, além das apresentações culturais. Hoje nós teremos a presença do Guilherme Lira. Amanhã, depois da missa, teremos também a presença da Lúcia Lemos e a grande expectativa para o domingo, onde teremos a participação do William Sanfona, ele que toca diversas músicas católicas, músicas muito bonitas e que é, sem dúvidas, a grande expectativa, né, para o evento do próximo domingo. A festa se prolonga até a próxima segunda-feira, onde teremos o encerramento do evento. Então convidamos todos os fiéis, todas as pessoas, em nome do nosso padre, o padre André, convidamos todos para poderem participar desse momento de fé e de intimidade com Deus.
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0: Muito bem, Patrícia, muito obrigado aí pelas informações, direto de Cabaceiras, festa do padroeiro São Bento, né? Que bacana, vamos estar por lá também fazendo essa cobertura, juntamente com a Patrícia lá na região de Cabaceiras. Dia 2, domingo, já tem convenção do PL, como a gente já falou aqui, presença de Flávio Bolsonaro, saberemos, enfim, quem será a vice de Efraim Moraes. Bastante movimentada, portanto. Dia 5 também, dia 5 tem a convenção do União Brasil, lá em João Pessoa também, no Clube Cabo Branco. E a gente vai acompanhando e trazendo as informações para os senhores. Vamos ouvir agora a secretária de Desenvolvimento aqui de Campina Grande, Tâmula Fama, falando sobre um balanço, né, do comércio de Campina Grande. Não é fácil um comércio local, o comércio local de todas as cidades, né? Isso não é Brasil, isso é um problema de Brasil. Está perdendo bastante, perdendo muito com essa concorrência da internet, né? Ser comerciante no Brasil hoje em dia não é fácil. É um desafio diário você concorrer com as promoções, com as ofertas e com essas pessoas que não pagam imposto, né? Muita gente não paga imposto, vende pela internet, enfim. E aí Tâmula traz para a gente alguns dados que provam que Campina Grande vem realmente o comércio da cidade batendo de frente com a internet e faturando bastante. Vamos ouvir aí a secretária Tâmula Fama?
4: O Ministério do Trabalho e Emprego divulgou mais uma atualização do Cadastro Geral de Empregados e Desempregados, que é o novo CAGED. E, mais uma vez, segundo o levantamento, Campina Grande teve saldo positivo. Foram 229 novos postos de trabalho no mês de junho deste ano. É o sexto mês seguido de saldo positivo da nossa Rainha da Borborema. Com mais esses, o município atinge a marca de 3.882 postos positivos de trabalho gerados apenas em 2026, no período de janeiro a junho. Vale dizer ainda que, no total, Campina possui atualmente 117.632 empregos com carteira assinada. E também, conforme esta última atualização, o ranking do mês por setores ficou o seguinte: comércio, que lidera, 228 vagas, construção civil, 90 vagas, serviço, 15 vagas, e indústria, menos 104 vagas, como o único setor com perdas. A agropecuária não teve alteração, ou seja, não teve contratação e nem demissão. Um outro detalhe é que esses números apontam para o fato do comércio seguir aquecido no período junino, uma vez que estamos analisando o mês do maior São João do mundo. Desde maio, o comércio já vem se preparando para atender a demanda que chega com o evento, e a alta nas contratações em junho confirma que, por muitas vezes, é preciso ampliar os seus quadros para poder suprir a necessidade que é imposta e mostrar que a realidade do nosso centro comercial ainda é de grande movimentação, indo na contramão de diversas outras cidades do país que têm perdido a força das áreas centrais de comércio. É momento de celebrar mais um mês de crescimento na geração de empregos, mas também de seguir trabalhando para fortalecer as políticas públicas direcionadas a esse objetivo.
0: Muito bem, está aí a secretária de Desenvolvimento em Campina Grande, Tâmila Fama. Realmente, é o comércio em Campina Grande indo de contramão no que é uma realidade do Brasil, né? Não é fácil a vida do comerciante, do empresário, de realmente enfrentar a concorrência pesada dos sites de vendas aí na internet. Não é fácil mesmo.
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0: Muito bem, vamos dando sequência aqui ao nosso programa No Ar Paraíba, abraçando toda a rede, você que está nos ouvindo, está sintonizando, está ligadinho com a gente lá no litoral paraibano. Alô, FM Líder, um abraço para vocês aí na 100.5 da simpática cidade de Santa Rita. E aí retransmite para Santa Rita, Bahia, Cabedelo, toda João Pessoa também, a capital, nos acompanha. Você está lá em Sossego, pela Sossego FM. Manuel, um abraço para você que está lá em Taperuá. Taperuá FM está com a gente também. São Bento das Redes, retransmitindo para boa parte do sertão paraibano. Em Campina Grande, é a Panorâmica FM 97.3. E ó, várias cidades que estamos falando, estamos entrando, estamos aí nessas emissoras, vai acontecer aí eventos culturais no Caminho dos Frios da Serra. Não é aquele Caminho dos Frios lá do Brejo, não. É Caminho dos Frios da Serra. Flávio, prepara aí o vídeo da Anne Poetisa pra gente trazer aqui a agenda cultural, não só para esse final de semana, mas para esse mês de agosto que está chegando, com uma seleção maravilhosa de grandes artistas locais e também de nível nacional. Solta aí.
5: Fala No Ar Paraíba, vamos embora para conferir a programação cultural desse final de semana, começando nessa sexta-feira na nossa Rainha da Borborema, Campina Grande. Vamos ter show com Socorro Lira e Jorge Ribas no palco Musidom. Para quem gosta de um cineminha, tem vários filmes em cartaz no Cine Teatro São José. Das 15 horas até a noite, tem várias programações que você pode conferir pelo site da FUNESC, Cine Teatro São José, e o valor bem irrisório, viu? Para as bandas do Curimataú, na cidade de Cuité, nessa sexta tem Sandra Belê e Renata Arruda gratuito através do FIS, Festival de Inverno das Serras. No sábado tem Seu Pereira e várias outras atrações. E no domingo tem Pagodão também no Mirante. Em Barra de São Miguel tá rolando Barra Bode e o Fli Barra. Tem uma programação vasta com muito artesanato, forró, poesia. Inclusive, eu vou estar por lá com as Marias da Poesia nesse sábado, às 18 horas, no Beco da Poesia. E também vamos ter show com Solange Almeida e muito mais. Confira a programação completa no Instagram oficial dos eventos. No domingo, dia 2 de agosto, quem vai estar em Campina Grande é Gregório do Vivier, lançando seu livro sobre Zé Limeira, o poeta do absurdo. O evento acontece a partir do meio-dia no MAC. Eu sou Anne Poetisa e essa foi a programação cultural desse final de semana para o Noir Paraíba.
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0: Muito bem, muito obrigado aí, Anne Poetisa. Estará trazendo todos os finais de semana, toda sexta, né? E para entrar no sábado e domingo aí com a agenda cultural, trazendo as informações pra gente. Muito obrigado, Anne, que inclusive tá falando lá direto de Cuité, né? Trazendo pra gente essas informações aí, muito bacana. 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Muito bem, meu amigo Flávio, vamos fazer o seguinte. Vamos aqui, dando sequência ao nosso programa no Ar Paraíba. Tem uma solicitação chegando aqui, lá da rua São Pedro. Essa rua São Pedro fica aqui na cidade de Campina Grande. Eu já falei nisso aqui, já solicitei várias vezes, e a Sesuma tem feito um trabalho muito bacana. Dorival, muito obrigado aí, sempre nos atendendo. Mas a falta de educação de parte da população lá do Jardim 40, de Santa Rosa e de Santa Cruz, é algo incrível. Hoje mesmo eu passei, estava me dirigindo aqui para o estúdio, já tinha a turma jogando lixo novamente lá. É um terreno, né? Inclusive o dono do terreno deixa o matagal comer mesmo. Então é uma das ruas mais perigosas de Campina Grande. Você já foi ali na rua São Pedro? Aquela curva fechadíssima que dá já para descer ali para o Bono de Filho e Nenzinha Cunha Lima. Então você sai do Jardim 40 e vai se dirigindo por ali, tem uma curva bastante perigosa aí junta o matagal, né? Então fica complicado. As pessoas não conseguem transitar porque o mato já tomou conta da calçada. E aí, se não baixasse o mato, é o lixo. Então é muito lixo com mato também. Então fica complicado as pessoas transitarem, tem que passar na via. Então fica perigoso, porque os carros vêm e podem aí, podem não, seguem fazendo, causando acidentes, né? Já aconteceram vários acidentes lá na rua São Pedro. Então a gente pede mais uma vez que a Sesuma dê uma passadinha por lá. Eu sei que vocês, mês passado, já fizeram uma limpeza, ficou muito bacana, mas infelizmente parte da população segue colocando lixo. Então não tem como as pessoas transitarem pela calçada e por parte do terreno. E aí tem que usar a via, que é bastante perigosa. Dorival, dá uma passadinha lá com o pessoal, por gentileza, lá na rua São Pedro, ali próximo ao residencial Bono de Filho e Nenzinha Cunha Lima, aqui na cidade de Campina Grande. É o programa No Ar Paraíba, você pode participar, pode interagir, pode fazer a sua reivindicação também. É o 998-470097. Onde é que você está? 998-470097. Prepara aí, meu amigo Flávio. Prepara a nave aí. Prepara a nave da Xuxa aí. Prepara a nave da Xuxa aí, porque essa semana não se falou em outra coisa, né? O último voo da nave é uma turnê, né? É uma nova turnê. A nova e última turnê da Xuxa. É, o Flávio, que é fã da Xuxa também, o Preto Rocha, essa semana dançou pra caramba lá no estúdio ao som de Ilharie, né? Muito bacana. Bota aí a nave, já tá passando as imagens aí. Olha aí. Olha a turnê aí, fez um sucesso extraordinário, né? Bastante emocionante. Os baixinhos, que hoje são grandinhos, chorando, né? Lá com essa nova turnê, O Último Voo da Nave, né? E a turma que não tem o que fazer, né? Cancelando lá a Xuxa, falando sobre o figurino, falando que exagerou demais por conta da idade, que é isso, a mulher tem quanto? 62, é, Flávio? 62 anos, num corpaço, né, a Xuxa. Mas existe também uma grande expectativa para a vinda dessa turnê, O Último Voo da Nave, aqui para Campina Grande, não, para o Nordeste. Ah, quem dera, né, fosse em Campina Grande, a gente não tem estrutura para isso. Mas para o Nordeste. E aí a produção da Xuxa está definindo aí se vai ser em Fortaleza, né, ou em Recife. E aí a turma aqui da Paraíba está torcendo que seja mesmo em Recife, porque aí fica mais próximo dos fãs poderem assistir a última turnê, o último show da Xuxa. Até eu quero ir também, né? O Moribe disse que já vai comprar o passaporte, porque quando a Xuxa cantava, meu amigo, aquela música, né? Vamos brincar de índio, que hoje não é índio, hoje é indígena, né? Pelo amor de Deus, politicamente correto aqui. Vamos brincar de indígena, né, Moribe? Deixa eu corrigir aqui a letra da música. Vamos brincar de indígena. Aí o Moribe saía pintado, né, brincando dentro de casa, saltando, feliz da vida. Então, ele já comprou aí o passaporte, vai assistir aí a Xuxa, né, no último voo da nave. E a gente tem uma fala aqui dela, Flávio, vamos separar aqui, porque tem outro vídeo aí da Xuxa falando que realmente tá nessa indecisão, se vem pra Fortaleza ou se vai lá pra Recife. Deus queira que venha pra Recife, que eu quero ir. Quero ver a rainha Xuxa também. Solta aí.
6: E a gente tem, por exemplo, eu que gostaria de fazer show no Nordeste, que ainda não tá fechado, mas eu quero fazer muito show no Nordeste, na minha linda Recife ou Fortaleza, sei lá o quê, tem vento muito grande. Então a gente teria que fazer, sim, uma estrutura pro Rio e São Paulo, diferente de lá do Nordeste. Então a gente já optou para fazer por uma estrutura segura para todo mundo, sabe? Mas todo mundo vai achar que ela tá realmente, porque a ideia é essa, que ela voe na cabeça das pessoas, que elas possam, eu queria que elas pudessem quase tocar nelas, mas obviamente isso não vai poder acontecer, mas ela tem tudo.
0: Muito bem, tá aí a expectativa, né, do Nordeste, para saber qual será a capital que a Xuxa trará essa turnê, O Último Voo da Nave, né? Tá todo mundo na expectativa aí para saber qual será mesmo a capital, que seja no Recife, para que todos possamos ir, né, Flávio? Com certeza, você que já foi um baixinho aí também. Muito bacana, vamos dando sequência ao nosso programa No Ar Paraíba em Rede. É o primeiro, viu? De Campina Grande para todo o estado da Paraíba. Estamos alcançando, atingindo, povoando através das ondas sonoras das emissoras todo o estado da Paraíba, de Cajazeiras a Cabedelo, do sertão ao litoral. Nós estamos alcançando, chegando com a força máxima do No Ar Paraíba desde Campina Grande, desde a Rainha da Borborema. E você pode mesmo participar, interagir, enviar sua reivindicação, seu áudio. Quero saber onde você está. 998-470097. 998-470097. Vamos fazer o seguinte, vamos agora à região do Alto Sertão da Paraíba, a cidade de São Bento. Vamos lá, a cidade das redes, meu amigo Domício, tem informações, área policial bastante movimentada por aí. Alô, alô, Domício.
7: Muito bem, no ar Paraíba, aqui Domício Filho, direto do Sertão Paraibano, da região de São Bento, Catolé do Rocha. Olha só, ex-vice-prefeito de Cajazeirinhas foi preso na capital paraibana por suspeita de violência doméstica. João Felipe Ferreira de Almeida era alvo de um mandado de prisão e já tinha sido preso pelo mesmo crime. Ele tentou fugir pulando o muro de uma casa, mas foi capturado pela polícia. O delegado que foi o responsável pela prisão do ex-vice-prefeito de Cajazeirinha, o doutor José Leonardo, falou com nossa reportagem e vocês acompanham agora no Ar Paraíba. Um abraço aí, Lúcio Lima. Um abraço a todos vocês da nossa querida Campina Grande e toda a região. Nós entramos em contato hoje com o doutor Leonardo, a quem eu agradeço. E tem uma informação que o ex-vice-prefeito de Cajazeirinhas foi preso por suspeita de violência doméstica, não é isso? O ex-vice-prefeito. Doutor Leonardo mandou esse áudio aí pra gente. Coloca aí, por favor, meu irmão.
8: Boa tarde, meu amigo Domício Filho. Boa tarde à população de São Bento, os ouvintes da Rádio Solidária FM. Meu amigo Danilo, meu amigo Zequinha, boa tarde a todos. Bem, na última terça-feira, por volta das 18 horas, foi preso na cidade de João Pessoa o ex-prefeito da cidade de Cajazeirinhas. Essa prisão foi decorrente de um mandado de prisão expedido aqui pelo juiz da comarca de São Bento, e ela decorreu do descumprimento de medidas protetivas de urgência que o juiz havia deferido contra o ex-prefeito, o ex-vice-prefeito, na verdade, e em favor da vítima, da ex-companheira dele, que era vítima das agressões que ele praticava contra ela. Ele já havia sido preso em outubro na cidade de Souza, num episódio de violência, de agressão física que ele praticou contra ela. Voltou a ser solto no final de dezembro, em ocasião em que ele novamente procurou a vítima para fazer contato com ela, descumprindo a medida protetiva. Isso gerou a expedição do mandado de prisão. A delegacia iniciou as diligências para tentar localizar ele, mas a gente percebeu que ele já não estava mais aqui na região do Sertão Paraibano. O tempo passou, a vítima foi deixada em paz por esse período, até que então, novamente, no início desse mês, ele voltou a ameaçar a vítima novamente, dizendo que voltaria para aqui, para a região do Sertão. Na verdade, ele é da região de Pombal ali, e dizendo que iria acertar umas contas com ela, porque ele tinha gasto muito dinheiro para ser solto, ele passou, né, quase 90 dias preso lá no presídio em Souza, e que isso não ia ficar assim, que ele ia encontrar com ela, ameaçando claramente a vida da vítima. Ela procurou novamente a delegacia, a gente registrou um novo boletim de ocorrência, um novo crime de ameaça, um novo crime de descumprimento de medidas protetivas e um novo pedido de prisão que foi protocolado no juízo. A partir disso, retomamos as diligências que já estavam em curso para tentar localizá-lo e para tentar cumprir esse mandado de prisão. As investigações novamente revelaram que ele não estava aqui na região do Sertão Paraibano, que estavam lá na região entre Alhandra e João Pessoa. Identificamos o endereço dele em Alhandra, mas aí já vimos que ele não estava mais lá. E então, posteriormente, diligenciamos na cidade de João Pessoa até que descobrimos o local onde ele estava. Estava homiziado, estava escondido lá na casa de uns parentes dele. A gente encontrou o carro que ele estava se movimentando e, a partir disso, a gente pôde fazer a abordagem. No momento em que os policiais estavam lá na casa, ele tentou sair pelos fundos do imóvel. Ele foi visualizado pelo policiamento e, assim, os policiais, então, fizeram a prisão dele, a captura. Ele agora está à disposição da justiça, está no presídio no Roger, lá em João Pessoa, aguardando o trâmite do processo dele. Tudo bem? É isso, meus amigos. Estou à disposição aqui para qualquer esclarecimento, qualquer coisa. Estamos às ordens. Um abraço, uma boa tarde a todos.
7: Muito bem. Agradecer aí. Coloca a foto aí, doutor Leonardo. Muito obrigado, doutor Leonardo. Ele nos enviou a foto aqui agora. Muito obrigado. Agradecer ao delegado doutor Leonardo pelas informações e parabenizar pela ação da Polícia Civil, que aí protegeu essa mulher, protegeu essa vida. Então tá aí o doutor Leonardo, delegado aqui de São Bento.
0: Muito bem, muito obrigado, Domício, trazendo informações à área policial direto do Alto Sertão da Paraíba, da cidade das redes, da cidade de São Bento, inclusive. Amanhã, para quem está ouvindo e nos acompanhando ao vivo aqui no Instagram e no YouTube, mas hoje, para quem está acompanhando pelas ondas amigas da Solidária FM, teremos Fernanda Brum em praça pública. A cantora gospel Fernanda Brum estará na cidade de São Bento, na Festa das Nações. É a Festa das Nações tradicional na cidade, e teremos esse ano a presença de um dos maiores nomes do gospel no Brasil, a pastora Fernanda Brum. Olha, abraçar aqui você que está sintonizando com a gente, está lá no Instagram do Noar Paraíba. Gilson, _ gato gatito, é o fraco, meu amigo. Valeu, Gilson. Linda Merlis, eu acho que é Linda Meireles, 25. 25 é o quê? É a idade? Um abraço, linda. Ela tá longe, tá lá no Rio de Janeiro, tá ouvindo a gente. Um abraço, linda. Erivelton, 28. Esquerda nunca mais, se Deus quer. Isso, Erivel. Vamos lá. Siga a rainha Cuscuz. Siga a rainha do Cuscuz. Que bom ouvir sua voz. Valeu, siga a rainha do Cuscuz. Coisa boa é um cuscuzinho, né? Alexandre, _ Deda. Valeu, Alexandre. Velto, se Deus quiser, nunca mais. É a galera, olha, a coisa é polarizada mesmo, né? Se tocar aqui numa matéria que fala em Lula ou em Flávio Bolsonaro, a turma não perdoa. Meus irmãos, um apoio, tá bom? Valeu aí pela audiência e pela participação. Ícaro Domingos, muito obrigado, Ícaro. Meus irmãos, um apoio, tá bom? Valeu aí pela audiência e pela participação. Ícaro Domingos.

0: tá nos acompanhando lá em Mato Grosso com saudade da terrinha. Um abraço pra você aí, viu? Aparecida Salvador. E Aparecida, um abraço pra você, parabéns pelo belíssimo trabalho. Valeu, Aparecida, muito obrigado pela audiência. Ah, Sandro, um abraço pra você, Sandro, tá nos ouvindo também. Muito obrigado pela sua audiência. Quem tá mais por aqui? Chegou por aqui o Davi Gomes. Eu sou de Patos e moro em Brasília. Muita gente de fora, a gente sempre recebe aqui mensagens, a turma de fora que acompanha, que vai acompanhando aqui o nosso programa. Tá, é, com saudade aqui da Paraíba, coisa boa. Quem tá lá na Praça Florinda Colasso, no Jardim Paulistano, é um verdadeiro cassino, né? Tá lá o Radamés, né? O André Vulgo Cocão, é a pequena, né? A cabeça. É, um abraço pra você, André. Quem tá por lá também é o Pompinha, ele faz a guarda, muito obrigado lá. Durante o dia é dominó e à noite é o baralho, tá certo. É um verdadeiro cassino, a Praça Florinda Colasso, no simpático bairro do Jardim Paulistano. Valeu demais. Muita gente chegando por aqui. Davi, meu Deus, tem gente aqui divulgando o número de telefone para para novos relacionamentos. Você faz, sabe o quê? Você vai à noite, manda uma mensagem pro Preto Rocha lá no programa musical e ele com certeza vai divulgar, tá bom? Solidade, meu patrão, né? Fala comigo. Quem é? É o Raul, é? Raul, tá lá em Solidade. Meu patrão, um abraço pra você. Raul Alves, tá lá em Solidade, ouvindo a gente também. Cintia Andrade também chegou por aqui, Vanessinha, Matheus Arruda, é gente demais. Bom demais, ó, vamos fazer o seguinte, vamos soltar um vídeo aí, Flávio, que repercutiu também essa semana, da Poliana, falando sobre a vice, a desejada, a sonhada, a tão querida vice, né, de Lucas Ribeiro, é a mais desejada. O pessoal tá, ô Lúcio, por que a mais desejada? Porque tá todo mundo brigando, querendo a vice de Lucas Ribeiro. Porque, meus amigos, Lucas só vai passar 4 anos no governo, se ganhar. É, ganhando, ele passa 4 anos no governo. E aí vai ter que sair. Quem assume? Então, é a mais desejada, portanto, das vices de todos esses que estão concorrendo na disputa pelo governo do estado. E a Poliana declarou em alto bom som que vice ruim pode perder uma eleição. Vamos ouvir essa declaração e o que tem a dizer. Solta aí, Flávio.
1: Então, adicionar na chapa é alguém que conhece o governo, que tem uma boa relação com a classe política, mas uma boa relação com o povo da Paraíba. Não basta ter só um partido poderoso e ser um nome poderoso. E o povo te quer? Um vice bom eleva a chapa, mas um ruim faz perder a chapa. Um vice ruim perde a chapa. Eu tenho muita vivência com isso em cidades que o prefeito era legal, mas o vice era tão ruim, não voto por conta desse vice. Então, entender isso, não é o partido, mas o que essa pessoa é capaz de dialogar com a Paraíba, que chegue num quilombo, mas que chegue num hospital, que chegue numa escola, mas que chegue na agricultura familiar. Acho que a Paraíba espera isso nesse momento.
2: Ou seja, não seja uma imposição partidária. Não. Né?
1: Consulta o povo, né? Nesse momento, acho que consultar o povo, consultar a classe política, mas acima...
2: Ser uma mulher nesse momento?
1: Eu acho que deveria ser. Daria uma grande resposta à nossa Paraíba. Olha como vai ficar... olha como vai ficar machista. Os 4 homens, né? Assim, você olha assim e diz, e a gente, que é a maioria do eleitorado? Vai ter alguma coisa pra gente nessa discussão aí dos 4 homens? Eu acho que daria um efeito, assim, paritário. Olha a chapa de São Paulo. Você vê Haddad, aí você vê Simone Tebet, Marisa e Márcio França. Puxa vida, quando eu olhei a chapa paritária, 2 mulheres no Senado e 2 na Executiva. Olha como melhora pra gente. Olha o linguajar, olha o simbolismo, né?
0: Tudo bem, a Poliana falando aí sobre a vice, defende que seja uma vice, né, uma mulher, e que realmente, se for aquele vice que vem para atrapalhar, realmente pode estragar, né, a campanha. Muito bem, olha, Mega Sena, né, saiu aí, rapaz, 13, foram 13?

Foram 13 apostadores da Paraíba, Flávio, que acertaram aí, 13 apostadores da Paraíba acertaram 4 dezenas, aquele prêmio que estava acumulado, né, da Mega Sena, em 100 milhões. 13 apostadores daqui da Paraíba. Essas apostas acertaram 4 dezenas do concurso, 3038. Eu fiz uma fezinha, você fez uma fezinha? Eu fiz a fezinha ontem, da Mega Sena, né? Cada uma vai ganhar aí a quantia de 1.716. Sorteio dos dois números foi realizado na noite da última quinta-feira, dia 30. Os números sorteados foram 30, 35, 38, 39, 46 e 50. Apostas premiadas da Paraíba foram feitas aqui em Campina Grande, uma lá em duas em Catolé do Rocha. Eita, Catolé do Rocha, tá nos ouvindo pela Solidária FM, né? Tiveram dois acertadores lá. Uma em Esperança, teve também em Guarabira, lá em Itabaiana, em Itaporanga e João Pessoa. Portanto, acertaram aí Paraíba com sorte, os paraibanos, viu? 13 apostas da Paraíba ganhando prêmios aí na Mega Sena. Gente, finalzinho do programa. Muito obrigado pela sua audiência, sua sintonia, sua interação com a gente. Valeu demais. Foi muito bom estar com você em mais um sábado. Para quem tá nos ouvindo pelo YouTube, pelo Instagram, estranho a gente falar sábado, né? É porque as emissoras de rádio nos retransmitem no sábado. Então, obrigado mesmo. Desfazendo a rede agora para você que tá nos ouvindo lá em Santa Rita. Muito obrigado, Santa Rita. Muito obrigado pela sua participação também aqui. Foram muitas mensagens, não tem como a gente ler tudo. Santa Rita, Bahia, Cabedelo, Litoral Sul, Litoral Norte, toda a região metropolitana da nossa capital, João Pessoa. Inclusive, a própria João Pessoa nos acompanha também. Muito obrigado pela sua audiência lá em Sossego. Manel, um abraço. Valeu, Sossego FM. Lá em Taperoá, Luciano, Taperoá FM, toda a região ali de Taperoá. Muito obrigado, Cabaceiras, também com a gente. E você que está nos acompanhando lá no Alto Sertão da Paraíba, muito obrigado. São Bento, Cidade das Redes. Hoje tem Fernanda Brum, hein? Daqui a pouquinho, a pastora Fernanda Brum, ao vivo, 0800, em praça pública, na Festa das Nações. E também para você que está em Campina Grande, acompanhando em Campina, no compartimento da Borborema, são 125 cidades que têm mesmo a possibilidade de sintonizar na Panorâmica FM e ouvir o nosso programa pela 97.3, o Sistema Rainha de Comunicação. Gente, forte abraço, muito obrigado pela sua audiência. Próximo final de semana a gente volta, a gente retorna com mais um programa no A Paraíba. Até lá, gente!

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0: 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Também a gente está aqui de volta no Clique 100 e a gente vai aqui conversar hoje com o Antônio. Comunicação, todo mundo sabe que é parte essencial da vida. É através da voz, da fala, da linguagem que a gente se conecta, que a gente aprende, que a gente constrói relações. Então, quando surgem dificuldades, seja na infância, seja na fase adulta, seja na parte da nossa vida que é considerada a terceira idade, o impacto pode ser muito profundo se a gente não tiver uma boa saúde vocal. Se você for professor, então, nem se fala, né? Se você for um profissional da voz, que não é apenas falar em rádio, né? Você sente um impacto muito, muito profundo, digamos assim. Então, hoje a gente vai falar sobre a fonoaudiologia, como esse campo da ciência ajuda a superar esses desafios e garante para a gente qualidade de vida em todas as idades. O nosso convidado é o fonoaudiólogo Antônio Marcos, que se define como fonogeneralista. Ele atua no SUS, ele atua no setor privado, ele atende desde crianças em fase de desenvolvimento até a turma da terceira idade, que enfrenta alterações na voz e também na audição. Então, assim, ao longo desse papo aqui no Clique 100, o Antônio vai compartilhar experiências reais, explicar como funciona o trabalho da fonoaudiologia em áreas como voz, fala, linguagem, motricidade orofacial, disfagia, fluência, gerontologia e audição, né? Então, assim, é muita informação boa. Eu convido você a ficar atento a essas informações, porque, como eu falei, não basta ser profissional da voz, basta você ter a capacidade de falar. E também a capacidade de não falar, porque não é porque você não fala, não é porque você tem uma pessoa com deficiência em casa, que a garganta, que as pregas vocais têm que ficar esquecidas, têm que ficar mal cuidadas. Então, Antônio, muito obrigada por vir.
1: Ah, eu que agradeço.
0: Seja muito bem-vindo. A gente está na Semana Mundial da Voz. Isso, fala um pouquinho exatamente sobre esse momento. O que é que está acontecendo?
1: Obrigado, Adriana. Foi uma excelente explanação. Então, assim, como fonoaudiólogo, para mim, é muito prazeroso a gente ver uma profissional que se comunica muito bem, que faz uso dessa comunicação. Fui aluno lá da UFPB, me formei lá, porque eu entrei na fonoaudiologia pensando na voz.
0: Olha só.
1: Então, assim, eu vi lá uma fono trabalhando no emissor de televisão e eu disse, ah, é isso que eu quero. Eu quero trabalhar com o pessoal que se comunica, eu interessado nesse meio. Então, assim, a partir do momento que eu comecei a ter mais proximidade, que eu passei a ver ainda mais como a fonoaudiologia ela é ampla, como a fonoaudiologia ela não se limita somente a um campo, mas a diversas áreas de atuação em que o fonoaudiólogo pode estar inserido, dentre uma delas temos a voz. Então, é assim, é como você falou. E a comunicação da gente, ela é tudo.
0: É tudo, é verdade.
1: Tudo. Então, assim, a partir do momento que eu posso estar parado, mas eu posso estar lá olhando para qualquer pessoa que for, aí a pessoa está lá levantando às vezes a cabeça, ou então está a cabeça muito para baixo. O corpo fala também. Então, assim, as expressões faciais que a gente faz, tudo isso pode ser um sinal de comunicação. Às vezes a gente tem uma proximidade muito grande com alguma pessoa e a pessoa vai lá e faz um olhar assim para a gente já sabe o que aquele olhar quer dizer.
0: Já sabe o recado.
1: Exatamente. Então, assim, tudo isso é comunicação. Então, quando a gente pensa na nossa voz, nos nossos cuidados vocais que a gente faz, e que tem profissionais aí da voz, tem como os cantores, professores, locutores, apresentadores, advogados, jornalistas, então, assim, tudo isso é um trabalho centrado naquele profissional da voz, que a gente chama, que é uma pessoa que exerce o trabalho dela em cima da voz. Então, assim, pode ser que uma pessoa esteja só, sou dona de casa, para que eu vou cuidar da minha voz?
0: Pois é, tem isso também.
1: Então, a gente fica pensando, para que eu vou cuidar? Então, assim, não trabalho com a minha voz, eu não canto, eu não faço aquilo, por que eu vou cuidar? Mas, às vezes, são hábitos que a pessoa faz normalmente, que não tem muita noção daqueles hábitos, ou então do que aquilo pode acabar ocasionando de mal para a sua voz. Então, é aquela pessoa mais agitada, mais explosiva, que fala muito alto, que não está nem aí para os outros. Então, assim, às vezes essa pessoa não tem um conhecimento adequado e uma boa higiene vocal. E isso pode acabar prejudicando a longo prazo. Por quê? A maioria dos nossos problemas que temos com a voz, que a gente chama da etiologia, o que é que está causando aquilo, está muito centrado nos nossos hábitos do dia a dia, em coisas que a gente não percebe. Então, assim, ataque vocal. Do nada você vai lá e dá um grito. Ou fala mais alto. Fulano, vem jantar.
2: Isso.
1: Tem gente vem aqui, tem, ó. Vem agora. Tem um
2: estridente chamando o menino pra jantar.
1: Exatamente. Então, assim, tudo isso é hábitos. Ou então aquela pessoa que passa o dia todinho falando. Fala desgovernadamente. Não para, não toma uma água, não se hidrata. Ou fica muito exposto ao ar-condicionado, ou à poeira, mofo.
2: Ah, isso é importante, porque exatamente. Às vezes a pessoa trabalha num ambiente onde o ar-condicionado é extremamente sim. gelado. Aí você tem que ir todo agasalhado e você jura que aquilo não vai fazer mal. Primeiro que o ar-condicionado tem que estar limpo.
1: É,
2: né? Você exatamente. Não sabe o que é que está entrando aí nas narinas, na sua garganta, porque é um monte de poeira oculta.
1: Exatamente.
2: Né? Então, tem isso aí, a pessoa acha que não. Ah... Tá ótimo o ambiente com ar-condicionado, mas não sabe o mal que está causando a garganta. Até porque, além do ar, toma aquela água gelada depois de um café quente, não é? É verdade essa história de que há esse choque que faz mal à garganta. Porque eu vejo muita gente toma um café e depois toma água gelada. Há esse choque nocivo para a garganta ou é só uma lenda urbana?
1: Há, de certa forma. Por quê? A gente entende que a água gelada ela acaba fazendo com que as vias fiquem mais ressecadas. Então, por exemplo, eu vou me apresentar, eu vou falar, vou lá e tomo aquela aguinha gelada. Então, assim, essa aguinha gelada que a gente está tomando, ela acaba tendo um efeito assim, mais anestésico. Então, ela acaba anestesiando mais aquela região do que a gente tomar água em temperatura natural. Quando a gente pega a questão do café, a gente sabe que o café em excesso ele pode ocasionar refluxo. E esse refluxo, que é o líquido gástrico que acaba subindo em direção do esôfago até a região da garganta, da prega vocal, ele acaba queimando aquela região. E aquilo acaba se tornando um hábito. A pessoa vai lá, tomando muito café, estou tomando muita água gelada. Às vezes a pessoa tem muita sensibilidade também na região. Então a água gelada também pode ser uma boa, certo? Então, isso acaba prejudicando também em demasiado fatores que as pessoas acabam levando como hábito e que não sabem totalmente como isso pode ajudar. E a gente sabe que o refluxo, ele é um mal para a voz. É um mal porque muitas pessoas dizem, minha voz é rouca, ou do nada eu tô com aquela tosse seca. Sabe aquela, a pessoa fala, sabe aquela tosse seca que do nada vem ali? Pronto, é quando a gente pergunta, tem refluxo? Aí a pessoa diz, tenho. Já fez tratamento para esse refluxo? Ah, já fiz, mas não melhorou, não. Tá fazendo? Não, não faço. E a voz continua daquele jeito. Então, assim, o problema maior está sendo em relação ao refluxo, aos hábitos alimentares, à qualidade de vida, que acaba impactando e ocasionando aquele refluxo. Aí, muitas vezes, a gente tem que estar encaminhando esse paciente para o gastro também.
2: Você estava falando aí nas profissões, nos profissionais da voz, e assim, não precisa nem falar o microfone, não é?
1: Sim, exatamente.
2: Eu acho que um novo público para você é o pessoal do call center.
1: Sim.
2: A turma que fica o dia inteiro pendurado no telefone, na época de internet, na época de WhatsApp, tem gente ainda que se emprega, né? Tem esse campo e fica o dia inteiro ouvindo reclamação, falando, explicando. E é assim, é uma sequência de ligações e você tem que falar ininterruptamente muitas vezes. Então, acho que esse é um novo público também que se abre para os cuidados da fonoaudiologia.
1: Exatamente, os teleoperadores.
2: Uhum.
1: Então, assim, esses profissionais, eles acabam ficando muito sobrecarregados também. Por conta da, como você falou, a rotina, passam lá muito tempo atendendo ligação, terminou uma, já tem outra. Às vezes, não tem um fonoaudiólogo ali para orientar, para dizer, não, tem que fazer desse jeito. Antes de usar a voz, um aquecimento vocal, para você se preparar para aquela ação que você vai fazer durante o dia, que você vai estar usando sua voz de forma muito intensa. Terminou o desaquecimento vocal, descansa um pouquinho a sua voz. Por quê? Esses profissionais, eles podem estar muito expostos também, além do estresse, da irritação
2: com
1: pelo
2: certeza.
1: Trabalho. Pegou lá, uma pessoa mais... séria, mais bruta, e aquela pessoa se estressou, teve que elevar o tom de voz. Isso tudo, a longo prazo, acaba dificultando muito mesmo a questão do trabalho deles.
2: Sem falar na turma do tabagismo, né?
1: Isso,
2: turma, assim, eu acho o cúmulo do desrespeito consigo, desrespeito com a própria pessoa, você estar no estacionamento, na porta de um hospital, por exemplo, o Hospital Napoleão Laureano, e... tá fumando, sabe? Ou seja, você está na frente do hospital, que é referência no tratamento contra o câncer, e você está fumando ali. Cara, é um vício terrível e aquilo na garganta é inexplicável. Sim. Eu não sei por que tanta gente ainda insiste nisso, né?
1: E aí, se a gente lembra da década de 70, 80, em que teu moda, hábito era moda.
2: Bonito, era bonito, era status.
1: Exatamente. E até a televisão mostrava lá com uma coisa muito bonita nas novelas e tudo. Ah, aquela pessoa faz aquela pose ali, olha como ela está fazendo. Só que a gente sabe que a questão do cigarro está muito atrelada aos cânceres de laringe,
2: uhum.
1: que é um problema muito sério. E assim, começa com aquela rouquidão que não passa, que nada melhora. Aí daí a pessoa faz uma laringoscopia com o médico otorrino e daí tem um diagnóstico de um câncer de laringe. Aí daí entra a parte de fazer uma laringectomia, seja parcial ou total, que é que retira totalmente a laringe.
2: Sim.
1: E daí a pessoa vai ter que reaprender novamente a utilizar a voz dela. Então, existe todo um tratamento para isso. Porém, tem aquilo. As pessoas não querem tratar, no caso, uhum. a causa. Então, a causa é o quê? O cigarro. E a gente sabe que, além do câncer de laringe, ele também pode causar edemas na prega vocal, aquela qualidade vocal mais rouca,
2: Sim.
1: aquela pessoa que diz, minha voz está muito ruim, não está muito boa, mas continua com aquele hábito também. Então,
2: tem gente, Antônio, que tem a voz naturalmente rouca.
1: Sim.
2: Isso é um problema que pode ser revertido. Eu até pergunto assim, é um problema de fato? O que é a rouquidão quando a pessoa vem com isso desde a meninice, digamos assim?
1: Eu tenho um paciente, inclusive, que chegou para mim com essa queixa. Ele disse que eu sempre fui assim, sempre fui. Mas daí a gente sempre pede, na avaliação multidimensional da voz, a gente faz uma avaliação completa desse paciente, desde a autoavaliação, para que ele se autoavalie, o que ele acha da voz dele, o que as outras pessoas acham da voz dele também. Então, são protocolos validados que ajudam esse paciente a responder uns questionários do que ele acha da voz, como é que a voz dele piora, o que é que melhora. Então, assim, o que as pessoas apontam na voz dele, o que é um problema para ele ou não. E daí a gente faz também a análise acústica, que é basicamente um raio-x da voz. Então, a gente consegue ver todos esses parâmetros que estão alterados. E a gente tem a avaliação aerodinâmica, a avaliação perceptiva auditiva, de eu escutar a sua voz e dizer, está alterado isso, isso e aquilo.
2: Olha só.
1: E tem a outra avaliação, que é a avaliação laringológica, que é com o otorrino. Então, nesses casos, a gente sempre indica, faz um encaminhamento para os pacientes irem, para que a gente saiba como é que está a fonte.
2: Uhum.
1: Por quê? Às vezes pode ter algumas alterações funcionais naquela laringe que pode estar ocasionando aquela voz. E que essa alteração vem desde a fase da infância daquela criança e que os pais não souberam, ou então não tiveram aquele conhecimento. E a pessoa foi criança e viveu a vida dela com aquele padrão vocal. Mas na fase adulta ela começa a perceber, as pessoas começam a apontar. E ela diz, minha voz não é boa. Aí chega na gente e a gente já diz logo, vamos fazer um exame, vamos ver como é que está a estrutura. Porque às vezes pode ter, sim, algumas alterações estruturais que já estão ali naquela prega vocal, e que isso a gente faz a terapia, a reabilitação, para melhorar a qualidade vocal daquele paciente.
2: Okay.
1: E, por exemplo, o paciente diz assim, fiz as sessões com o fono, melhorei, estou conseguindo fazer mais ajustes vocais, minha qualidade vocal está muito boa. Então, assim, sempre tem um tratamento com o fono, a gente sempre faz essa reabilitação vocal, mas a gente sempre tem esse parceiro também, que é o otorrino, nessa parte de ter o exame e a gente saber o que é que está alterado ali. Por quê? Às vezes a pessoa fez um hábito ali, gritou muito na infância e tudo, aí a voz foi crescendo, ela foi crescendo com aquela voz rouca. Aí a gente vai lá e diz assim, seus hábitos vocais estão ocasionando isso. Então, assim, não é uma alteração assim tanto estrutural, que é o que a gente chama de disfonia comportamental. Quando o comportamento do indivíduo afeta na voz.
2: Olha só, a gente está conversando então com o Antônio Marcos, ele que é fonoaudiólogo generalista, e ele está falando aqui sobre a voz. Antônio, antes, só uma coisinha.
1: Sim.
2: Em relação a essa rouquidão.
1: Sim.
2: A rouquidão, então, não é necessariamente um problema, mas pode ser, mesmo que venha, tenha origem na infância. É isso? Eu entendi bem ou não?
1: Isso. Pronto. A rouquidão, ela sempre significa alguma coisa. Ou seja, que alguma coisa ali não está normal. Por quê? Não é normal a nossa voz estar rouca.
2: Uhum.
1: Então, assim, não é normal a gente acordar e a voz estar rouca. Por quê? Às vezes essa rouquidão pode ter sido ocasionada por conta de excessos vocais. Então, a pessoa falou o dia todo, chegou no final do dia, ficou sem voz. Aí, no dia seguinte, acorda rouca. Então, assim, a rouquidão, ela acaba, sim, sendo um problema, mas no sentido de que sempre que tem a rouquidão ali, ela pode ser alguma outra coisa.
2: Ah, okay.
1: Ela pode ser um nódulo vocal, um pólipo, que é uma lesão também. Então, assim, ela pode ser também um câncer de laringe, que às vezes pode passar despercebida, a pessoa pode dizer, não, minha voz sempre foi rouca.
2: Uhum.
1: Mas aí quando a gente vê no exame também, tem um nódulo vocal ali. Aí a gente já encaminha para fazer os exames, para fazer a reabilitação vocal. Porque é aquilo, nunca é normal a gente achar que a nossa voz está rouca. Ali sempre vai ter um problema centrado e a gente começa a descobrir a partir disso. É uma rouquidão? É uma soprosidade? É uma falha na voz?
2: Uhum.
1: É uma voz que está mais cansada? É aquela pessoa que dizia, ah, antes eu conseguia fazer muitos agudos, hoje em dia eu não consigo? Ou é aquela pessoa que diz assim, ah, eu sinto que minha voz só fica rouca mesmo no final do dia, depois que eu utilizei ela? Então, assim, existem diversos problemas que podem estar relacionados com a rouquidão. Então, para isso, a gente tem que fazer uma avaliação, fazer um acompanhamento, saber o que é que está ocasionando aquilo, para que a gente tenha um diagnóstico melhor.
2: E um cuidado básico que todo mundo tem à mão, copinho d'água.
1: Isso, a hidratação.
2: Qual é o ideal? Não é necessário tomar 5 litros de água por dia. Qual é o ideal, o mínimo aceitável para você ter uma saúde vocal mais presente?
1: Isso, a gente tem vários cuidados. Dentre eles, o mais importante é a água.
2: Sim.
1: Porque a gente diz que a hidratação ela tem que acontecer contínua. Então, assim, durante o dia, durante o meu dia, desde que eu acordei até que eu vou dormir, eu tenho que estar tomando água. Não somente pensando na voz, mas pensando que meu corpo precisa estar hidratado. Então, assim, tem aquilo, ah, eu tomo 2 litros de água, tomo 3 litros. Então, assim, sempre vai naquilo da quantidade que a pessoa vai tomando ao longo do dia. Então, assim, ah, não estou tomando água, mas eu vejo então, que eu tenho que tomar água.
2: Uhum.
1: Então, assim, o ideal é que a pessoa tome acima de 2,5 litros, quase 3 litros, mas que ela não diga, ah, não tomei água agora, vou lá, sequei uma garrafa inteira. O ideal não é isso. O ideal é que ao longo do seu dia você vá se hidratando, vá vendo sua demanda, porque tem gente que diz assim, minha garganta é seca demais. Aí a gente pergunta, como é que está a hidratação?
2: Uhum.
1: Aí diz, não, tomo nem 1 litro de água direito, às vezes eu esqueço. Aí digo, ó, vamos focar nessa água aí, porque ela vai te ajudar. Além da nebulização também, que é um grande aliado. Hoje em dia, as pessoas dizem, ah, sou muito corrida, não consigo e tudo. A gente diz, ó, tira um tempinho, faz uma nebulização, vai ajudar muito.
2: Com soro mesmo ou água?
1: Com soro
2: normal?
1: Fisiológico.
2: Soro.
1: Porque ela é uma hidratação mais direta.
2: Ah, ok.
1: Então, assim, aquela pessoa que vai lá e coloca a máscara, começa a fazer a nebulização, ela está hidratando as vias aéreas superiores, está
2: uhum.
1: hidratando também a cavidade nasal, está indo diretamente para a laringe. Então, assim, é uma hidratação mais rápida também do que, às vezes, você está tomando lá um pouquinho de água, depois toma outro copinho de água, certo? Então, assim, eu sempre indico para meus pacientes, faça, é bom. Por quê? Algumas pessoas também têm alergias, rinite, sinusite, isso tudo acaba impactando na voz também.
2: Uhum.
1: Pode ser que não, mas impacta, sim.
2: Pois é, e a gente trouxe aqui o Antônio Marcos, ele é fonoaudiólogo, generalista. Hoje eu estou falando só sobre saúde, porque eu realmente tirei o dia para falar da saúde, porque tem muita gente esquecendo de si,
1: sim.
2: sabe? Então, tem muita gente que tem problemas que são simples e que está deixando crescer, porque vem aquela história, ah, eu não tenho tempo, como você falou, ah, eu estou muito cansada, ah, isso, aquilo, outro. E, por vezes, um problema grande pode ser
1: Exatamente.
2: Evitado lá no início. Por exemplo, a copinho d'água. Você hidrata não só a sua prega vocal, mas também o corpo inteiro,
1: Sim.
2: não é? Então, assim, são alguns cuidados que a gente tem que lembrar. Por quê? Porque a gente está numa vida tão corrida, a gente está numa vida tão, tão sofrida, tão batalhadora, que realmente, às vezes, a gente está cansado, a gente se esquece. E para também tirar esse mito de que cuidar da voz é só para quem trabalha em rádio, é só para quem trabalha em TV, é só para quem trabalha com a voz, só para quem faz audiovisual. Não.
1: Isso.
2: Você tem que cuidar da sua voz, o seu material, a sua ferramenta de comunicação principal, não é?
1: Sim.
2: Quando você for buscar um emprego, você vai se apresentar com a voz. Quando você for cantar uma pessoa, né, você vai fazer isso com a voz. Então, cuide-se. É muito importante a gente se conhecer. Né? Então, observa a tua voz. Como é que ela está hoje? Qual horário você cansa? Isso foi uma dica importantíssima. Né?
1: Sim.
2: Já amanhece com a voz cansada? Então, tem alguma coisa estranha, né? Porque você
1: Sim.
2: dormiu a noite inteira. Teoricamente, é para estar com a garganta descansada. Então, observa isso. Vai se observando.
1: Sim.
2: Então, eu queria saber quais os problemas mais comuns, os principais problemas que você encontra, que você ouve no seu consultório? relacionados à voz.
1: Sim. Quando a gente encontra um paciente de voz, ele chega lá e a gente já começa a perceber a partir da forma como ele está utilizando a voz dele. Aí a gente diz assim, eita, essa pessoa aqui já tem uma rouquidão. A gente já começa a analisar. A maioria dos pacientes que eu consigo atender chegam com... Uns já chegam com diagnóstico laríngeo, outros já chegam sem. Daí a gente começa a fazer a avaliação, encaminha para o otorrino também. Mas a maioria é dizendo, ah, minha voz está rouca, não consigo utilizar minha voz até o final do dia. Tem alguns pacientes que dizem assim, ah, meu problema começou depois que eu tive um quadro de irritação, eu gritei muito, passei por uma situação muito difícil, então nesse desespero a minha voz piorou, ficou ruim. Então assim, a maioria dos problemas que chegam para mim são questões de rouquidão, ou a pessoa que quer aperfeiçoar a voz também. Sim. Aquela pessoa que diz assim, ah, eu acho que minha voz podia ser um pouquinho mais grave. Aí chega aquela pessoa que diz assim, ah, quero deixar minha voz mais grave, porque eu me acho mais assim, mas eu tenho uma autoridade maior com a minha Sim. voz. Porque a gente sabe que a nossa comunicação passa tudo.
2: É verdade.
1: Então, assim, chega pra mim, desde o quadro da rouquidão que tá ali, ao profissional que, ou a pessoa que diz assim, eu quero me aperfeiçoar na minha comunicação, quero falar melhor, eu quero articular melhor as minhas palavras, eu quero chegar numa pessoa e ela dizer, eita, como você se comunica bem. Então, assim... É um público também variado, tem desde profissionais que trabalham com a voz, até pessoas só dizem assim, ah, não, eu quero cantar no culto.
2: É verdade.
1: Eu quero cantar no culto, eu quero utilizar a minha voz no culto, eu quero lá estar louvando a Deus, mas eu quero louvar bonito. Já teve uma paciente que disse isso para mim, eu quero louvar bonito, eu não quero louvar de qualquer jeito. Aí disse, calma, a gente vai trabalhar aqui, vai dar certo. Porque são pessoas que percebem as suas alterações e quando chegam no fonoaudiólogo, elas já chegam dizendo, ah, eu tenho isso, tenho aquilo e aquilo. Daí a gente começa a analisar, deixa eu ver como é tua rotina, o que é que tu faz diariamente? Isso aqui é um problema para você? Aí daí aplica o instrumento de autoavaliação, ela vai lá, se autoavalia. Tem uma pergunta que ela diz assim, marque como você avalia sua voz hoje. Então ela tem que dizer se ela avalia a voz dela como ruim, razoável, boa, como alterada, porque depois de um tempo no tratamento, eu reaplico novamente e pergunto para ela, como você avalia sua voz agora, depois do tratamento? Porque é totalmente diferente a percepção que a pessoa tem em relação à voz dela. E que ela mesma, através de uma... A gente está lá conscientizando aquele paciente de que a terapia fonoaudiológica, os exercícios vocais que ele tem que fazer, tanto dentro da terapia, ele tem que levar para fora, porque não adianta. Eu dizer para ele, a gente fez todo o exercício aqui, ou a voz está melhor, aí diz, eu estou sentindo que minha voz está melhorando. Aí chega em casa e não faz nenhuma orientação.
2: Pois é.
1: Não adianta, porque você apenas está ali naquele momento, sua voz está melhor, você saiu de lá, está continuando com os mesmos hábitos, está permanecendo, gritando, utilizando a voz, não está descansando. Os exercícios, não fiz, estou sem tempo. Aí eu digo assim, e a hidratação? Não me hidratei. Aí eu digo, vou puxar a orelha. Vou puxar a orelha, vamos cuidar nos exercícios. Porque o paciente que ele vai lá, faz os exercícios em casa continuamente, é aquele paciente que recebe uma alta mais rápido. Uhum. É aquele paciente que ele começa a dizer, percebo que minha voz está muito melhor. Estou me comunicando com mais eficiência. Tem uma paciente que eu acompanho ela, acho que é duas vezes na semana. Ela é professora, então assim, ela utiliza a voz dela diariamente. De manhã, deu aula, aí ela terminou a aula, corre pro atendimento comigo, aí ela disse, minha voz tá boa. Eu digo, fez o aquecimento? Ela disse, fiz aquecimento antes. Vamos lá, vamos continuar o trabalho. Por quê? A pessoa começa a colocar aquilo na rotina dela e chega um momento em que já é um hábito de cuidar da voz, de saber o que é que faz mal pra voz dela. Eu sempre gosto de começar o acompanhamento fazendo mitos e verdades sobre a voz.
2: Ah, olha só.
1: Por quê? As pessoas têm muitas dúvidas. Então, assim, isso foi algo que eu até aprendi na graduação, de que eu tenho que dizer para aquela pessoa como a voz é produzida, como o mecanismo da voz é interessante e, ao mesmo tempo, de conscientizar ela dos hábitos. Porque tem gente que diz assim, eu falo alto mesmo, isso é algo que minha família já fala alto.
2: É.
1: Então, assim, é aquele hábito que a pessoa tem de falar alto e que, às vezes, a gente diz para ela, vamos tentar fazer alguns ajustes, vamos tentar se escutar também, porque é importante a gente escutar como a nossa voz está. Isso faz total diferença.
2: Muito bem. A gente está conversando com o Antônio Marcos. Ele é fonoaudiólogo generalista e também orofacial, é isso?
1: A motricidade orofacial.
2: A gente fala disso daqui a pouco, que agora a gente vai para o intervalo comercial. E você que está na 100.5, FM Líder... Não sai daí que daqui a pouco a gente volta a falar sobre saúde vocal, que interessa sim a você. Por mais que você ache que não, e você que está na internet, não sai daí não, que tem a segunda parte desse bate-papo

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0: eu, Adriana Costa, na companhia agradabilíssima do fonoaudiólogo Antônio Marcos, né? Ele é fonoaudiólogo generalista. A gente está aqui no Clique 100, que é um quadro do programa Abril Verde Cast, que nesse ano está comemorando 10 anos de existência. E a gente também está no videocast, né? Lá no YouTube. Então você que está nos vendo, muito obrigada pela tua companhia. Você já viu com certeza a primeira parte da entrevista e agora a gente vai para a segunda. E você que está na rádio, muito obrigada também pela tua audiência. Você que está aí em 100 municípios da Paraíba, você que está em parte do Rio Grande do Norte e você que está em parte de Pernambuco, muitíssimo obrigada por estar aqui com a gente. Porque hoje a gente está falando só sobre saúde, saúde vocal. Eu trouxe aqui o fonoaudiólogo exatamente porque tem muita gente que está com o bichinho do ran-ran, tem muita gente que ignora a importância da própria voz, ignora a importância da saúde, da própria saúde, e você não tem problema de garganta, de voz, só quando você está aí tossindo, né? Quando você está gripado. Existem outros problemas também. E você não tem só problema quando você é fumante. É, você tem problema quando você grita demais, quando você fala demais, quando você fala de menos, porque deixa de exercitar as cordas, as pregas vocais. Inclusive, uma curiosidade. Cordas vocais, pregas vocais. Tá tudo errado? Tá tudo certo?
1: Vamos lá. Faz. Pronto. Antigamente, era muito comum todo mundo chamar cordas vocais. Uhum. Até que, hoje em dia, ainda tem muita gente que utiliza cordas vocais. Por quê? A nomenclatura foi mudando com o passar do tempo. E hoje em dia, a gente chama mais de pregas vocais. Porque, assim, a gente sempre fazia aquela comparação, as cordas vocais é tipo a corda do violão. Sim. Então, aquela cordinha do violão é que nem a prega vocal. Então, mas, hoje em dia, a gente diz assim, melhor chamar de prega vocal, porque é o termo.
0: Então não tá errado, só tá desatualizado.
1: Isso. Exatamente.
0: Perfeito. mas eu vi aqui que você é fonoaudiólogo orofacial, é isso?
1: Isso, eu trabalho com a motricidade orofacial, que é uma área da fonoaudiologia. Uma das 15 áreas de especialidade da fono.
0: Tem tudo isso na fono?
1: Tem, a gente tem a voz, a linguagem, tem a linguagem oral, a linguagem escrita, tem a audiologia, tem a otoneurologia também.
0: Caramba, tudo isso dentro da fono.
1: Tem a área da fluência, tem a saúde coletiva, tem a fonoaudiologia hospitalar. Então, assim, tem a disfagia, é muito ampla a fonoaudiologia. E na motricidade orofacial, é uma área de atuação do fonoaudiólogo que a gente vai tratar das funções orofaciais. Quais seriam essas? Sucção, respiração, mastigação, deglutição, fala, estética facial também.
0: Estética facial?
1: Isso, o fonoaudiólogo também atua na área estética.
0: Queixo mais saliente e tal, ou vai além do queixo saliente?
1: Vai além de muitas coisas. Por quê? A gente trabalha com a musculatura orofacial.
0: Certo.
1: Então, assim, a gente tem todos os músculos da expressão facial, os músculos da mastigação também, que são os músculos mais, assim, como posso dizer, diferentes dos outros músculos do nosso corpo, que são mais resistentes, mais fortes.
0: Certo.
1: Os músculos da expressão facial, eles também são uma musculatura que, às vezes, a pessoa passa despercebida.
0: Uhum.
1: Mas que o fonoaudiólogo, na parte da estética, a gente não atua com a aplicação de Botox, nem com a aplicação de algum outro procedimento, assim, que seja invasivo. Nós atuamos com exercícios, certo? Para tanto favorecer o rejuvenescimento facial, como prevenir as marcas e linhas de expressão. Por quê? A gente faz muita expressão durante o dia.
0: Sim.
1: Então, a gente pode estar franzindo demais a região aqui.
0: Aqui do senho,
1: isso,
0: né?
1: Isso, ou então aquele bigode chinês, ou então aquelas marcas de código de barra entre os lábios, ou aquelas bochechas que estão mais caídas, certo? Então, a gente faz exercício para fortalecer essa musculatura, diminuir. Então, assim, na parte estética, a gente também usa alguns massageadores, utiliza também de exercícios para que o paciente faça durante o dia dele.
0: Eu estou muito surpresa com essa informação,
1: assim,
0: porque eu não sabia que a fonoaudiologia também teria um campo estético.
1: Isso, a gente
0: atua na parte
1: estética.
0: Eu achei isso fantástico, mas, assim, eu posso procurar um fono para melhorar a musculatura da minha pele.
1: Isso.
0: E retardar o envelhecimento visível.
1: Exatamente.
0: Que coisa incrível.
1: Sim. Porque a gente atua com a musculatura da expressão facial. Então, a gente entende origem, seção do músculo, como é que aquele músculo contrai, certo? Então, a gente vai trabalhando com o paciente também para que ele faça os exercícios e isso melhore a questão do tônus, melhora também a elasticidade.
0: Olha só.
1: Pessoas que dizem assim, ah, eu sinto que eu tenho muita papada nessa região. A gente faz exercício para fortalecimento e diminuir. Então, assim, é muito legal dizer que o fonoaudiólogo também atua na área estética. Então, assim, mas são muito poucos fonoaudiólogos que atuam nessa área. Mas, assim, desde a graduação, eu achava muito interessante a área da estética, porque é uma área muito ampla.
0: É verdade.
1: E é totalmente diferente daquele caminho de que sempre o pessoal vai lá nos injetáveis.
0: É verdade. É o caminho mais fácil, mas nem sempre é o mais eficaz, porque pode trazer uma consequência meio complicada.
1: E os exercícios não têm contraindicação, podem ser feitos desde a pessoa que, ah, eu tenho 20 anos, posso fazer? Pode. Eu tenho 60 anos, posso fazer? Pode fazer, tranquilamente.
0: Muito bem. O que é a fluência e como o tratamento ajuda pessoas com gagueira?
1: Sim.
0: Porque tem gente que é gago desde criança, tem gente que desenvolve uma gagueira não sei de onde, não sei porquê, mas que começa a gaguejar também na fase adulta.
1: Sim.
0: Né? O que eu achava que não seria possível, mas acontece em casos assim. Né?
1: Isso.
0: Então, fala um pouquinho sobre a gagueira.
1: A gagueira ela é um transtorno neurobiológico, certo? Que tem a ver com áreas do nosso cérebro. Então, assim, hoje em dia a gente já tem áreas e bases neurais envolvidas na gagueira. Então, aquela pessoa que começa a apresentar algumas disfluências, ou aquela pessoa que começa a fazer algumas, como posso dizer assim, não somos totalmente 100% fluentes.
0: Uhum.
1: Uma hora ou outra a gente pode errar uma palavra, alguma coisa. Mas daí, quando a gente percebe que essas disfluências elas já estão acontecendo com mais facilidade, é aquela pessoa que faz muita hesitação na hora de falar, faz muito bloqueio, faz repetição daquela palavra. Então,
0: aquele
1: assim,
0: esforço,
1: isso,
0: né?
1: E a gente sabe que a gagueira ela tem, sim, tratamento, tem acompanhamento fonoaudiológico, para que a gente faça com que o paciente ele consiga se comunicar bem, para que ele consiga desenvolver a sua comunicação com mais tranquilidade, sem muita pressão, porque, às vezes, a pessoa que está gaguejando, ela não quer se comunicar porque, vou falar na frente da outra pessoa.
0: Vai ter vergonha,
1: isso,
0: né?
1: Ou então vai achar que as pessoas não vão compreender aquilo que ela está falando. Então, assim, desde a gagueira que surge na infância, assim como você falou também, da fase adulta, ou aquela pessoa que está levando aquela gagueira diretamente para outras áreas da vida também. Ou então, não consigo me apresentar porque eu fico gaguejando. Então, a gente entra com estratégias, com a terapia fonoaudiológica voltada para a área da fluência, certo?
0: Uhum.
1: Para que a gente vai fazendo com que esse paciente consiga desenvolver melhor aquela comunicação dele.
0: Muito bem. A gente tem um tempinho ainda. Está na reta final. Acho que a gente tem uns 3 minutinhos. Então, queria que você deixasse a sua mensagem final nessa semana. E também quero agradecer a tua participação aqui mais uma vez.
1: Ótimo. Então, a mensagem que eu deixo, assim, que é muito importante, todo mundo que está me escutando é essa. Perceba os sinais. Percebeu que tem uma rouquidão ali, minha voz está falhando, eu estou sentindo que tem muito ar escapando da minha voz, eu vou tentar cantar, eu não consigo cantar como antes, ou eu usei minha voz quando eu terminei, fiquei sem voz. Fiquei totalmente sem voz. Então, assim, são sinais que um corpo fala. E, através disso, a gente começa a perceber os cuidados. Quem eu posso procurar? Posso procurar quem? Fonoaudiólogo, um otorrino, que também pode ajudar fazendo os exames, esse acompanhamento vocal. Então, assim, a partir do momento que a pessoa se conscientiza do seu problema, ela vai atrás, os resultados são muito mais rápidos. Então, é aquele momento de você se conscientizar em relação à sua voz e que a comunicação é muito importante. Você poder falar, se comunicar com outras pessoas, utilizar sua voz. Por quê? A nossa voz é a nossa identidade. A Adriana é a Adriana, a voz dela é a voz dela. Se a Adriana estiver falando com alguém ali fora, estiver aqui, eu vou escutar e dizer, eita, é a Adriana.
0: Sim.
1: A Adriana está ali, ela está chegando. Ou dizer, aquela pessoa ali, ela tem uma voz muito bonita, ela tem uma voz muito tranquila, ela passa aquilo na personalidade dela. Então, assim, a sua voz transmite emoções, transmite expressões, é a sua mensagem que você quer passar para outra pessoa. Às vezes a pessoa não está muito bem, a gente consegue identificar na voz.
0: Uhum.
1: Então, o convite que eu deixo para vocês é, tem alguma alteração na voz? Procurem um fonoaudiólogo. Não tenho nenhuma alteração na voz, mas quero cuidar da minha voz, quero aperfeiçoar a minha comunicação, quero cantar melhor, quero falar melhor. Procure também um fonoaudiólogo, porque todo cuidado ele começa com a prevenção. Então, é aquela prevenção que faz total diferença futuramente.
0: Muito bem passada a mensagem. Então, só tenho que te agradecer mais uma vez. Muito obrigada pela tua presença, pelos esclarecimentos. E é como eu sempre digo, conheça-se, né?
1: Sim.
0: Você tem que ter um olhar carinhoso para você mesmo. É extremamente importante a gente cuidar da gente. Cuidar do corpo, cuidar da mente, cuidar do espírito, né? Porque é, quando a gente tropeça e a gente vai ter força para levantar, né? Com menos dificuldade. Quando a gente está fortalecido na alma, no corpo e na mente. A você que está aqui na 100.5, FM Líder, a rádio mais popular da Paraíba, eu te agradeço demais pela audiência. Sábado que vem a gente volta. E você que está aí no Clique 100, no videocast, muito obrigada também pela tua audiência, tá certo? Pela tua companhia. Mas não sai daí não, que daqui a pouco tem outra entrevista, outro vídeo muito bacana para você assistir. Sábado que vem a gente volta. Um abraço obrigado. Grande.
2: Esteja perdendo dinheiro e ele...

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1: Na Paraíba, 8:06. 8:06 na Paraíba. Hoje, 1º de agosto de 2026, começando agora o programa Abril Verdecast, que leva até você informações sobre temas importantes com respeito e credibilidade. De uma forma leve e direta, por aqui você sabe sobre saúde, meio ambiente, segurança do trabalho, educação e muito mais. E o nosso convidado de hoje é o nosso amigo Tony Sérgio, ele que é presidente do Sindicato dos Correios e Telégrafos do Estado da Paraíba. Então vai conversar um pouco aqui conosco sobre as ações do sindicato e outros temas importantes. Lembrando que hoje é o dia do selo postal brasileiro. Sérgio, seja bem-vindo ao nosso programa mais uma vez, para a gente começar a bater um papo e informar toda a sociedade a importância de termos os Correios e Telégrafos para o nosso país. Seja bem-vindo.
2: Obrigado pela mais uma vez uma oportunidade aqui, né? A segunda vez no programa de vocês aqui, Nivaldo. Agradecer a vocês que estão aqui fazendo esse jornalismo, né? Que estão fazendo hoje, levando para a população informação. Eu acho que é uma oportunidade importante. A rádio, como falei, eu acho que no programa anterior, a rádio cumpre um papel fundamental de chegar em muitos cantos, né? Por exemplo, até no, você está dentro do carro, está ouvindo, você está em casa, está cozinhando, a dona de casa está lá e fica escutando, ouvindo os debates, e quando pode, intervém, né? E hoje é uma ferramenta importante para as rádios, agora também é a internet, né?
1: Verdade.
2: Não é só agora nas frequências de rádio, né? Também é online, nas ondas mais rápidas, principalmente com a fibra ótica, né? Então, assim, hoje realmente é o dia do selo, acho que é importante, e foi até bom lembrar, é tanta coisa na nossa vida, né? E ainda mais no movimento sindical, e é importante lembrar essa data. Inclusive, o primeiro selo, não só brasileiro, mas mundial, um dos primeiros foi o olho de boi, né? Um selo raríssimo e caríssimo também, né? Quem é colecionador sabe, né?
1: O valor
2: dele. Primeiro que foi um dos primeiros selos do mundo, né? Eu tive em Brasília, há um museu, o Correios tem um museu, inclusive a minha ideia é fazer um museu aqui dos Correios
1: muito
2: também
1: bom,
2: na Paraíba.
1: Bom. Eu acho que a gente ganha muito com isso. Quando eu viajo, eu gosto muito de visitar museus, porque a gente vê a nossa história.
2: Sim, o museu ele tem um papel importante, né? Que você colocar no visual, ou seja, de forma concreta, o que se aconteceu no passado, que a gente vê muito, lê no livro, imagina, tem algumas fotos, mas quando você vê no concreto, né, o museu tem esse papel. Eu acho que eu também valorizo muito, tanto é que eu tenho um canal um canal dentro do Instagram, e que eu estou produzindo isso. E tem um vídeo importante sobre o Museu dos Correios em Brasília, onde a gente tem imagens, inclusive do selo de boi. Não só o selo, mas também que a produção, por exemplo, de selos, de papel moeda, de dinheiro, ele tem uma maquinazinha que você produz, né? E lá tem um original. Como é que se diz? A peça original para fazer a produção do selo do olho de boi, né? Então, está lá no nosso museu, o Museu do Correio em Brasília, e é importante conhecer o museu. Então, assim, o primeiro selo do mundo foi o olho de boi. E ele foi criado porque é o seguinte, o que acontecia? O correio, antes você postava uma carta, e quem pagava a carta não era o remetente, era o destinatário. Então você postava a carta, o destinatário chegava lá, aí quando o destinatário lia a carta, ele dizia, não vou pagar. Acontecia isso muito. Aí criou o selo. Então aí o destinatário deixou de pagar e o remetente ficou responsável por pagar. E para poder comprovar isso, você tem o selo e um carimbo. Então era colocado o selo na carta e carimbado, né, por outra coisa também. Tinha outra malandragem que acontecia também. Que era o seguinte, você colocava o selo na carta e simplesmente selava. Sim. Aí quando você mandava a carta, o destinatário pegava, tirava aquele selo, botava... Tinha uma novela na Globo, na época, que aí você Para abrir, você usava o vapor de água para descolar.
1: Eu lembro disso, isso.
2: Aí, a pessoa usava o vapor de água, descolava o selo e mandava outra. Aí, para evitar, foi criada uma outra coisa, que é o quê? Colocava o selo e em cima do selo havia um carimbo. Era carimbado, um carimbo com a data e o local de origem, né? Então, por isso que tinha um carimbo em cima. Acho que essas curiosidades da história também é bom saber. Então, a carta é selada, ela é carimbada, né? Em cima, sobre o selo e sobre a carta. Então, isso foram as formas que foram criadas para o teu controle financeiro. Porque tem um custo, né? O envio da carta é alto o custo. Isso, é alto porque ela acha que é uma simples carta, mas é alto. A tecnologia hoje, o pessoal acha que não paga, né? Porque você tem o celular, manda mensagem, vai e paga, né? Porque você compra o celular, você paga a internet. Justo. E aí você está pagando proporcionalmente pelas mensagens que é enviada. E a tecnologia melhorou. Eu acho super importante, eu acho isso muito bom. Só que hoje o Correio não se modernizou a este ponto, né? Eu acho que entraria num segundo ponto da discussão, que é o problema hoje dos Correios. Que é um problema que não é específico dos Correios brasileiros. É no geral, mundo todo, no mundo todo. Com o advento da tecnologia, a gente tem que comemorar que quando você vem com tecnologia, você diminui o seu esforço, você melhora as condições de vida das pessoas, da população. Só que o grande problema é que são dois. Primeiro, as empresas precisam se modernizar, e é o que aconteceu nos Correios. Não foi por uma decisão dos seus trabalhadores, e aí quando eu digo são os técnicos, sim, administradores, carteiros, OTTs, atendentes comerciais, não foi por um problema desse, mas por uma decisão política, né? A decisão política tomada no ano de 2016, para ser mais exato. Ele foi aproximadamente em setembro, foi em agosto a setembro de 2016, foi tomada a decisão governamental no governo de Michel Temer, de deixar, além de retirar um excesso de lucratividade dos Correios, que ele estava até aquele ano, até 2015 o Correio tinha lucro, porque
1: dava para se caminhar.
2: Dava, porque o que as pessoas confundem muito, eu falei uma vez aqui, é bom repetir. O Correio, ele tem um monopólio postal. O que é um monopólio postal? É só sobre carta. Como eu falei agora, isso, com a tecnologia você não usa mais carta. É. Então, com a carta, nós tínhamos um lucro. E toda empresa pública, ele trabalha com uma coisa chamada subsídio cruzado. O que é isso? Uma coisa bem simples. Eu tenho lucro no lugar e vou, com esse lucro desse lugar, garantir que no outro lugar que dá prejuízo, seja coberto. No caso dos Correios, apenas 300 municípios dão lucro, de 5.570 municípios. Veja bem, menos pouco, 12% dos municípios brasileiros, menos que isso, dão lucro para os Correios. 5%, perdão, 5, 6% dos municípios. São 300 municípios brasileiros que dão lucro. Isso aqui é um dado de 2 anos atrás. Tá?
1: Como tá,
2: nem agora, né? Pode ter diminuído. Então, o que acontece? Esse lucro, ele garantia toda a estrutura dos Correios, sem nenhuma verba do governo federal. Detalhe importante, nós prestamos um serviço público também para o governo federal. O artigo 21 da Constituição Federal nos obriga a prestar o serviço independente se dá lucro ou prejuízo. Então, o que aconteceu? Estamos presentes em todos os municípios brasileiros e o Correio assume esse risco e esse ônus desse sistema. E aí, óbvio que a gente sentou numa situação que está. E aí, a tecnologia tem a ver o quê? O marketplace. O que é o marketplace? Você comprar, é uma palavra em inglês, eu, sim, detesto isso, mas infelizmente é a palavra técnica. Que é um mercado, é um lugar de mercado, né? O que é o lugar de mercado? O lugar de mercado na internet. Então hoje você quer comprar um tênis. Você sabe seu número, vai lá, compra o tênis numa plataforma digital e ela vai e manda para qualquer um, que não é concorrencial. Então, antes você mandava pelos Correios, hoje você pode mandar para qualquer um. Só que qual é o grande problema? Isso é positivo por um lado, mas ela está gerando um problema de médio e longo prazo que todos nós, como cidadãos, iremos ser responsável. O trabalhador que está lá na ponta, que está fazendo isso, ele está recebendo, ele não tem carteira assinada. Entregador. Certo. O entregador. Ele é contratado pela plataforma, E ele diz o seguinte: olha, você tem que entregar 200 encomendas por dia. Se você quiser receber, é R$2, é R$2 por encomenda, por exemplo. Então vamos supor, ele tem 200 encomendas, aí ele vai lá, recebe por essas 200 encomendas, R$2 cada um, R$400, certo? Só que esses R$400 ele paga o combustível do carro, ele paga a manutenção do carro, ele paga o celular, paga a internet, e se ele perder a encomenda, ele paga por essa encomenda. Porque tem assalto, tem
1: e
2: prejuízo.
1: E fora o trabalho dele.
2: E fora o trabalho dele, a alimentação. Sim. Aí o que acontece? Para esse trabalhador poder fazer isso, ele chega 4 horas no CD, centro de distribuição, pegar um exemplo. Certo. Magazine Luiza ou Mercado Livre. E quando é de 11 horas da noite, ela ainda está entregando a encomenda. Vocês já observaram isso? Já
1: vira sábado, domingo.
2: Sábado, domingo, feriado. Feriado, isso. Vocês já receberam encomenda nesses dias? Entendeu? Então, esse trabalhador, ele não tem 13º, não tem férias, não tem INSS, não tem FGTS, ele não tem licença paternidade, licença maternidade, não tem os direitos constitucionais e muito menos os direitos da CLT. Consolidação da Lei do Trabalho, que é a CLT, é que garante esses direitos para os trabalhadores. Então, isso vai acontecer o quê? No futuro, esse trabalhador, e não vai durar muito não, né? O cara, quando tiver 50 anos, 55 anos, vai ter um monte de problema de ordem física, saúde, de saúde. E quem vai arcar com isso? O Sistema Único de Saúde, por um lado, e o Sistema de Aposentadoria nosso. Quem é que vai arcar com isso?
1: Todos nós.
2: Então, o que vai acontecer? Mais imposto. Ou esses trabalhadores vão morrer à míngua. Então, esse é o grande problema, essa é a grande diferença.
1: Que hoje a sociedade ela não discute
2: esse
1: problema, a verdade nua e crua. Acha que não é o problema deles. Eu acho que o problema é do governo, joga para o lado. Mas, na verdade, é a responsabilidade de todos nós.
2: Porque é o seguinte, o que é o INSS, Instituto Nacional de Seguridade Social? É a aposentadoria nossa. Aí o cara disse, não, e se fosse privada? Ah, ia resolver. Vai lá no Chile, pega a previdência do Chile. Quem conhece? A gente estuda, né? A gente é sindicalista, estuda um pouco. E é importante estudar. Aí tu fica aquele que só faz o Google, como diz. Não, nós estudamos, lemos livros. Debatemos, isso. Como aqui estamos fazendo aqui isso. Agora. Então a gente faz uma discussão, não é no achômetro, não faz o Google. Isso. Então, lá no Chile, quem se aposenta hoje, aproximadamente, a preço de hoje, daria R$350. Imagine você com uma aposentadoria de R$350. E muitos aposentados, além de ter viver com esses R$300, tem que ajudar familiares que não têm condição. Então, está acontecendo um alto índice de suicídio no Chile. E agora, com a nova presidenta eleita, aí a situação vai piorar, né? Que agora você nem protestar vai poder fazer. É uma decisão agora que ela tomou. O sentimento é uma decisão dela. Então, nós estamos vivendo um momento no país e no mundo também, porque isso não é só no Brasil. No Brasil ainda tem uma resistência, mas no mundo todo uma situação que o trabalhador está pagando conta de uma crise que não foi criada por ele. A gente está vendo isso na Argentina, a gente está vendo isso no Chile, a gente está vendo isso em alguns países, inclusive da Europa. Então, a gente nos Estados Unidos, quem acha que é uma maravilha, 80% da população, eu estou falando assim num barato, num pouco, ela não tem nem às vezes o que comer. O país mais rico do mundo, Estados Unidos, o país que tem a primeira economia do mundo, o maior exército do mundo, a maior forças armadas do mundo, tudo nos Estados Unidos, tecnologia e tudo mais, mas 80% da população não tem o que comer, não se alimenta direito, não tem como pagar aluguel, trabalha muito mesmo. E tem uma, não tem um SUS lá não, hein? Não tem SUS.
1: Nós temos, né?
2: E aposentadoria também. Então, muitos deles estão passando uma situação que tem vários vídeos, inclusive, aí, alguns companheiros que a gente conhece, companheiros que a gente diz assim, que tem contatos e tudo mais, mostram pra gente material, vídeos, como que é a vida nos Estados Unidos, né? Não é essa maravilha, não. E a gente está vendo também esse negócio também da deportação que está acontecendo muito. E tudo isso tem a ver. Então, assim, a nossa preocupação, tudo isso tem a ver com essa situação no país, que a gente tem que pensar com o exemplo dos outros. Essa situação dos Correios com o advento da tecnologia, tem um lado positivo, que é essa que teoricamente deveria diminuir, mas tem um lado que essas pessoas que estão usando essa tecnologia estão se apropriando da riqueza. Aí, por exemplo, vamos pegar uma plataforma como essa internacional, o Mercado Livre. Então, eles estão lucrando muito com isso. E o ônus vai ficar para a sociedade brasileira. O Mercado Livre é uma empresa argentina. Você também tem uma empresa internacional aqui, que é a Jadlog, que é uma empresa capital francês. Você tem uma empresa também, a Amazon, que é uma empresa de capital americano, e outras empresas. Todas essas empresas, vejam, empresas estrangeiras. E a única empresa brasileira, com capilaridade, condição, é que empresa brasileira, que é pública, está sendo desmontada para que o capital estrangeiro, principalmente, se apropie deste sistema de logística e vá desmontar o serviço. E depois, vai desmontar o serviço de postal e de logística no país, e depois o ônus da crise que vai ficar para os brasileiros, com o INSS, que vai ter que pagar, com o SUS, que vai ter que pagar. E nós vamos pagar como? Aumento de impostos ou acaba tudo e cada um vai se virar. Aí é um por todos e todos por um. E aí o que acontece? Se fosse assim era bom, mas não é assim. Vai ser você por si e Deus por todos. Essa é a lógica que está sendo invertida. Então a gente precisa debater isso com a sociedade, porque o grande problema nosso hoje do avanço tecnológico não é a tecnologia, muito pelo contrário, a tecnologia vem, facilita, ajuda a comunicação, o transporte de mercadoria e tudo mais, isso é ótimo, nós parabenizamos e queremos. O grande problema nosso é quem controla essa tecnologia. Por isso que nós dos Correios defendemos que nós temos que ter uma tecnologia própria. O Brasil tem que ter uma tecnologia própria. Ele tem que ter um mercado próprio. Tem que ter uma legislação para regular isso. E essa é a nossa principal defesa nesse momento. Regular esse mercado que está completamente a Deus do Ará. E quem tem dinheiro é quem manda. E a população tem que entender isso. Esse debate que estão colocando aí, que você sozinho pode resolver seus problemas, não existe isso. Porque se fosse assim, como é que seria? Quem faria a limpeza urbana?
1: Verdade.
2: Quem faria o seu atendimento de saúde? Quem faria a sua educação? Quem é que daria para você uma assistência? Então ninguém vive só. É uma mentira. Mentira deslavada. Então a gente precisa das pessoas. E se a gente compreender que ninguém vive sozinho, e aí é uma questão filosófica, ninguém vive só, ninguém nasce só, e até para morrer você precisa de ajuda.
1: E pós-morte.
2: Pós-morte.
1: E pós-morte ainda precisa que alguém resolva.
2: Então assim, e se não fosse hoje o sistema público, se não fosse hoje essa situação da legislação, nós estaríamos numa situação muito pior. Então, assim, os movimentos sociais, os movimentos sindicais são importantes. Eu acho que a gente precisa resgatar o espírito de coletividade. Não é indivíduo, ninguém sozinho resolve nada. Então, o espírito de coletividade, o trabalho coletivo, o trabalho sindical, o trabalho de associações, resgatar também, inclusive, associação de bairro. Então, todo esse debate tem a ver com isso.
1: Você fala algo muito, muito interessante, esse resgate. Né? Há 20, 30 anos, a gente tinha assim, a sociedade mais crítica, mais participativa, associação de bairros, os grêmios estudantis, as centrais, né, os centros acadêmicos. Né? A gente veio do movimento estudantil. Então, assim, hoje, no próximo sábado, é o dia do estudante. A gente não tem mais aqueles estudantes que vai debater o amanhã, né? A gente vem de uma escola, a antiga Escola Técnica Federal da Paraíba, que prepara para o lado profissional e também para o lado pessoal. Essa questão de o que é discutir, não é ser contra, mas é discutir, é debater, é colocar na mesa. O que é que está faltando, Tony, assim, para a sociedade acordar? O que foi que aconteceu? Essa tecnologia, assim, você acha que a gente tem uma luz no fim do túnel, ou está, assim, cada vez mais, vamos dizer assim, piorando?
2: É o seguinte, aí tem uma questão histórica e filosófica, né? Bom, eu não sou nem historiador nem filósofo, mas como disse, debater com todos eles, a gente lê um pouco, uhum. Mas eu acho que é uma coisa aqui para não colocar fora do científico, né? Certo. Mas um debate para a gente pensar enquanto cidadão. No princípio, né, da era histórica, e a gente pode debater muito, por exemplo, na era romana e tudo mais antes disso, até mesmo com o cristianismo, se trabalhava muito coletivo, né? Por exemplo, os apóstolos, eles diziam o seguinte: não existe igreja se não existir as pessoas e a comunhão.
1: Isso.
2: A comunhão, né? O que é a comunhão? O comum. Né? Então, o comum é o quê? O comum para todos. Então, você trabalhar isso é um aspecto. Do ponto de vista, isso é um aspecto importante, porque, apesar de colocar um pouco aqui da religião, mas um aspecto importante da construção humana. O segundo, para isso, então, o Estado, ele também, aí você vê Platão, que discute na filosofia, você vê outros que discutem em outros autores e tudo mais, que discute aí essa questão do Estado. Aí você tem Engels, você tem Marx, do ponto de vista do marxismo, você tem Nietzsche. Então, tem vários autores que discutem e debatem essa situação do ponto de vista filosófico. Do ponto de vista da economia, muitos estados, eles trabalharam isso, né? Para o desenvolvimento tecnológico, para o desenvolvimento do Estado, se trabalhou essa situação. Então, eles utilizavam isso. Hoje, está havendo uma inversão do coletivo, passa para o individualismo. Mas para quê? Para aumentar a exploração. É a única forma de você acumular riqueza, e aí eu falo do ponto de vista filosófico, certo? Você precisa individualizar suas relações para, a partir da individualização das relações, eu poder me apropriar mais da riqueza. E como é que eu faço isso? Eu trato as pessoas que você... Oh, cara, você sozinho pode resolver, você sozinho é capaz, você... Em certa medida, sim. Mas quando se trata de economia e de sociedade, não. Para a sociedade crescer, você precisa ter um desenvolvimento individual. Mas a sociedade em conjunto, para poder criar e gerar riqueza, precisa de uma acumulação coletiva. E o que é que eles fazem? Diz o seguinte: não, a própria, eles colocam isso como filosofia, impregnam isso na sociedade, as pessoas compram, e aí o individualismo se sobressai. Aí é uma questão filosófica. Do ponto de vista econômico, aumenta a exploração dos trabalhadores. Com o aumento da exploração dos trabalhadores, aí como eu dei um exemplo aqui da logística, né, contrato por tarefa, ele aumenta também a exploração, porque ele retira direitos. No aumento da exploração, aumenta o lucro da empresa e a acumulação de riqueza. Uhum. Então a gente está numa etapa agora, e aí, por exemplo, Karl Marx e Friedrich Engels avaliaram isso, estudaram isso, né, no século XIX, no século XVIII-XIX, e esse estudo deles levaram a essa conclusão, de que hoje a gente está numa etapa superior do capitalismo, que é a superexploração. Hoje, com o advento da inteligência artificial, já há uma outra discussão, né, que seria uma das ferramentas, abre um debate, que é uma outra ferramenta, que apesar do desenvolvimento tecnológico, ele vai aumentar a exploração do trabalhador. E isso daí, para a gente, é preocupante, mas a gente, por um lado, abre um desafio e também uma oportunidade de debater com a sociedade, qual a sociedade que queremos. Então, eu analiso de duas formas, do ponto de vista filosófico, aí precisaria trazer os filósofos, eu acho que isso é um bom debate, e também do ponto de vista econômico, aí a gente precisaria debater essas duas coisas do ponto de vista juntos, para poder compreender que isso também está trazendo um adoecimento. A superexploração está trazendo um adoecimento. Aí você vê muito aí a gente, aí, com o seu programa Abril Verde, né, discute essa questão de saúde, segurança do trabalhador. E agora com a NR1, né, com essa mudança...
1: Os riscos psicossociais.
2: Psicossociais, que está trazendo muitas doenças psicossomáticas, né, que são doenças que são associadas ao trabalho.
1: E que hoje é doença do trabalho.
2: E hoje é doença do trabalho. Que, inclusive, é muito bom, é um avanço, inclusive, na medicina do trabalho. Não só no Brasil, é no mundo.
1: No mundo, no mundo.
2: É um avanço extremamente importante, e a gente tem que defender, tem que debater muito, porque muitas das doenças hoje têm a ver com essa situação da superexploração e de doenças associadas a essa superexploração, né?
1: Estamos conversando com Tony Sérgio, ele que é presidente do Sindicato dos Correios e dos Trabalhadores dos Correios e Telégrafos do Estado da Paraíba. A gente sabe que o sindicato tem várias ações e tem vários projetos. Você, recente, eu vi um vídeo bem interessante, o lado cultural, eu achei bem interessante. Eu queria que você explorasse mais. Que ação é essa? Eu achei bem interessante ali na General Osório, você debatendo com alguns profissionais da área de cultura, achei muito interessante. Eu acho que como a gente vinha falando dos museus, né? Você tem uma ideia de criar um museu, e eu acho bem interessante de a gente mostrar para as crianças e os adolescentes a nossa história, né? Não deixar. Eu gosto muito da nossa história, como a gente veio, como estamos aqui, com a liberdade de imprensa. Enfim, faça um contexto geral.
2: Bom, isso na realidade é um projeto pessoal, né? E também coletivo, não tem como deixar de ser. Dentro do Instagram que faço Giro de Cultura com Tony. Então, mais ou menos uma vez por semana, de uma a três vezes por semana, eu produzo material cultural explicando rapidamente, em menos de três minutos, certo, o que é aquilo. Então, eu comecei com o companheiro Robson Jampa, que ele é do Cordel.
1: Isso, né? Gente maravilhosa.
2: Que mora ali em Cruz das Armas, né? É um companheiro que conhece muito, é um companheiro que vive da cultura, produz e vive da cultura, isso, né? O Robson, ele produz Cordel, ele escreve...
1: Já aqui no nosso programa.
2: Ele escreve Cordel, é muito bom. Ele escreve Cordel, produz e vende nos ônibus, na feira... Isso. Faz parte da Academia Paraibana de Cordel, né, que também é importante, um instrumento importante da cultura nordestina. Então a gente começou esse trabalho, né, propus para ele, produzi dois vídeos, um na Feira de Oitizeiro e outro no Mercado Central, e eu venho produzindo material sobre museu. Por exemplo, eu tenho um outro material na cidade de Pilões, na realidade três, né, vai sair de hoje para amanhã. E o primeiro é sobre um museu. Existe um museu, veja bem, como nós não conhecemos a nossa cultura. Existe um museu na cidade de Pilões, é o quarto do país.
1: O quarto do país.
2: É um museu que trata sobre um pouco da história. Foi feita uma subestação da CHESF, e na escavação se encontrou relíquias históricas, né? E a partir disso aí veio a Universidade Federal de Pernambuco para lá, para fazer a pesquisa. E a partir dessa pesquisa surgiu o Museu de Pilões. E esse museu ele conta um pouco dessa história de índios que viveram na região, como eram enterrados, como que foi... E ainda está se pesquisando, né? Então, conhecer um pouco desse museu lá de Pilões. Tem outra história, né? E a gente fala também do museu... dos Correios, que eu falei há pouco também. E eu vou fazer um terceiro vídeo, já tá produzindo material, que é o Museu da Cidade de Areias. Também tem Cidade de Areias. Uhum. Tem outros materiais também, isso é no meu Instagram. Então, quem quiser compartilhar, até fazer um pouquinho da divulgação.
1: Fique à vontade.
2: @TonySergio29. Então, quem quiser, acho que seria bom. Esse é meu Instagram, está produzindo lá o material. Eu quero ouvir também sugestões. E como é que eu faço esse material? Eu estou, às vezes, em atividade, eu vou em alguma atividade, eu aproveito um tempo livre e vou lá produzir esse material. Qual é a ideia? A ideia é debater a cultura e, através da cultura, a gente conhecer a nossa história. A história da população brasileira, a história do Nordeste, do nordestino, para aqueles que não conhecem, que não têm a oportunidade de conhecer, e também a história do povo paraibano. Então, esse é o meu objetivo nesse canal. Então, a gente discute muito, mas isso não só conta do ponto de vista da matéria, porque existe a história material e a história imaterial. Esse vídeo mesmo que você está citando é a história imaterial, contando lá como os feirantes se relacionam com a cultura, a tradição nordestina do São João, do milho, da comida, né? Porque a cultura tem a ver com isso. Como você come, como você vive, como você mora, isso é cultura, né? Então, o objetivo do nosso canal no Instagram é debater. E também tenho aí também no TikTok, abri também o canal para discutir isso. Veja que as ferramentas tecnológicas servem para isso também. Para o bem e para o mal. Eu estou usando para o bem. Para se comunicar, para informar, formar. Óbvio que 3 minutos você não vai conhecer toda uma história, mas você tem pelo menos uma noção geral. E vou tendo também agora também em Sousa. Tem também um parque arqueológico importante, né? Que é Sousa, que também tem um museu lá de arqueologia. Que estuda um pouco dos dinossauros, pegadas e tudo, da história da região. E a gente está fazendo em todo o estado, né? Está visitando, a gente está fazendo um pouco disso, não só do ponto de vista da questão material, mas imaterial também. Então a ideia nossa é essa, nesse canal, que a gente está no Instagram, que convida todos a poderem me seguirem lá.
1: Arroba
2: Tony Sérgio, Tony com Y, Tony Sérgio 29.
1: Ok. Você esteve na General Osório visitando ali, que a General Osório ali, para quem não conhece, é aquela rua da Catedral, né? E assim, eu achei interessante você visitar alguns pontos comerciais. E ali virou a queridinha de João Pessoa, né? Tem um sabadinho bom, né? E ali virou a queridinha de João Pessoa. Então, assim, para quem não conhece a General Osório, João Pessoa começou ali, né? Da General Osório, ali, por ali. Então, assim, você vê uma visão daqui a 5, 10 anos. Vai estar ali um ponto turístico, já é um ponto turístico, mas assim, uma visão bem criativa ali, nossa,
2: sim,
1: que é do Nordeste, que é da Paraíba. E falando nos 441 anos, quer dizer, tudo tem a ver com a nossa história da Paraíba.
2: Na realidade, João Pessoa, ele começa ali, para ser mais exato, ali na praça hoje, que é a Praça Antenor Navarro, ali embaixo, né? A história de João Pessoa é dali. A cidade de João Pessoa, ela começa através do rio Sanhoá, né? Quando vem lá, os portugueses ocupam a Paraíba. A Paraíba começa a partir dali, né? João Pessoa hoje, 441 anos, que vai completar agora, né? Dia 5 de agosto, completa 441 anos. Então, a Paraíba, ele começa pela ocupação ali. Então, a Praça Antenor Navarro seria, vamos dizer, não na praça em si, mas no rio Sanhoá, naquele rio ali.
1: No Porto do Capim.
2: No Porto do Capim, né? E dali a cidade vai se expandindo. Eu acho que é um aspecto importantíssimo dessa excursão. Quando eu fiz esse vídeo lá, é para trazer um aspecto. Se você observar, João Pessoa, 441 anos de história, inclusive vizinho, nosso sindicato, a sede do nosso sindicato é um prédio histórico, tombado. Vizinho do nosso sindicato, nos fundos e de lado, tem vários casarões abandonados. Casarões com 200, 300 anos. Mas eu estou achando uma coisa muito positiva, e é isso que é o objetivo. É investir nisso, nessa cultura, para valorizar o centro. A especulação imobiliária é muito grande. João Pessoa, é um absurdo você ter um apartamento sendo vendido por 5 milhões de reais. Eu estou falando 5 milhões porque eu nem sei que deve ter mais caro que isso. Mas debatendo com o pessoal do Sindicato da Construção Civil, enquanto o trabalhador está ganhando lá um salário mínimo, né, o auxiliar de pedreiro, o cara está vendendo um apartamento por 5 milhões de reais. Veja a diferença. Você tem ideia o que é 5 milhões de reais? Um único apartamento é capaz de pagar todos os trabalhadores que construíram aquele prédio. Um único apartamento?
1: Um único apartamento.
2: Então, veja como está sendo a exploração. Então, assim, o objetivo desse vídeo é debater isso também, para a gente ocupar esses casarões que estão abandonados. Eu achei uma coisa, e aí você sabe, a gente é de esquerda e tudo mais, isso. Mas eu tenho que parabenizar os investimentos públicos quando vem nesse sentido. Está sendo investido aí, obviamente que eu acho ruim esse método, mas é melhor do que nada, através de leis, né, de incentivo, que você, através de captação de recursos públicos, mas como é essa captação? O Estado abre mão de impostos, e as empresas colocariam aqueles impostos que iria para o cofre do governo, iria para investimento. Então, por exemplo, lá está com vários projetos na rua Duque de Caxias, onde o governo do município abriu mão de alguns impostos, né, para que as empresas investissem lá. Tanto o governo do estado como o governo do município. Então tem alguns casarões que vão ser reformados. E qual a importância disso? Duas. Primeiro, vai valorizar o centro. Outra, você vai ocupar um lugar que estava desocupado e gerar também com isso receita, e a cultura gera riqueza também, vai trazer turistas, que vai trazer também mais capital, isso, mais recursos para o Estado. Então isso é, a cultura é, isso é positivo. Então o objetivo do meu canal é isso, debater essa situação. Mas há um outro problema, que é o seguinte, as cidades, mas vamos pegar especificamente João Pessoa, ela está crescendo em seu entorno e está gerando um desmatamento. Enquanto o centro da cidade está abandonado, o que é que nós precisamos fazer? Transformar o centro da cidade, que já não tem aquele papel de duas décadas atrás, isso, que o centro da cidade era o centro econômico e político da cidade. Isso. Hoje deixou de ser.
1: Hoje deixou
2: de... O centro da cidade, que já não tem aquele papel de duas décadas atrás, isso, que o centro da cidade era o centro econômico.

0: vou afirmar com certeza, porque eu não peguei mais estudo sobre isso, mas é a única cidade que tinha uma área verde como a Mata do Buraquinho. Isso. Dentro da cidade. Dentro, né? Da cidade. Uma Mata Atlântica. Uma Mata Atlântica dentro da cidade é a única que tem no Brasil, com essa dimensão, né? Eu não sei se ainda existe uma ou outra, né? Porque a especulação imobiliária está muito grande. E qual é o impacto? Não é só desmatamento. Há um impacto também na rede de esgoto, né? Porque está havendo também uma poluição grande dos rios, aumento do lixo, impacto também sobre o problema do trânsito, porque tá difícil andar de João Pessoa, viu?
1: Muito difícil.
0: E se não houver investimento público no sentido de sistema de trem...
1: Não vai ficar, não, viu?
0: Tivemos um debate ontem no sindicato, ontem, sobre isso, com o pessoal do sindicato da Companhia Brasileira de Trens Urbanos, na realidade, dos sindicatos ferroviários. Que qual é a discussão? Nós precisamos investir em trens. Precisamos investir em metrô.
1: Já está na hora...
0: Que antes tinha, né? E assim, um bondinho aqui, João Pessoa.
1: Isso, proposta do nosso amigo Avenzo Arruda.
0: É, e a discussão é isso, a gente precisa ter essa situação, porque para diminuir os carros, gente. Porque também tem um impacto sobre o meio ambiente. Então, assim, veja, a gente está falando aqui sobre tudo isso que tem a ver com o quê? Com a coletividade. E a coletividade precisa debater isso junto. E você tem que chegar na Câmara dos Vereadores, no prefeito, na Assembleia Legislativa, no governador, nos deputados federais, nos senadores e cobrar. Olha, queremos isso. Qual o projeto que nós queremos? Qual a cidade que nós queremos? Aí tem a ver com uma coisa chamada plano diretor, que todo município tem que ter, que é um plano de para um período de 10 anos, ou a depender, né, porque tem que ser reformulado. Uhum. E esse plano diretor, ele tem que colocar, constar tudo isso. Então, assim, o nosso debate nessa questão da cultura é isso. Então, é um projeto nosso, um projeto meu, mas também tem outros companheiros envolvidos com isso, que tem a ver com esse debate. Obviamente, está associado com o movimento sindical? Tá. Porque não tem como dissociar a cultura...
1: Sim,
0: da luta
1: sim.
0: política. Sim. E a luta política não tem como dissociar da defesa dos interesses dos trabalhadores.
1: 8h44, estamos conversando com o Tony Sérgio, presidente do Sindicato dos Trabalhadores Correios e Telégrafos da Paraíba. Falando em política, né, estamos no processo eleitoral, né?
0: Sim.
1: Está chegando aí até 5 de agosto as convenções. Eu queria que você fizesse um balanço, sem citar nomes, né?
0: Claro.
1: Por conta do processo eleitoral. Você acha que a sociedade já está de mente aberta para escolher os parlamentares, porque sabe que tudo gira em torno da política. É o remédio que tem na farmácia, o postinho ali para você ter o médico, é o SUS, tudo depende da política. É a rua calçada, a rua pavimentada, é o trânsito, é a praça, enfim, tudo depende da política. A sociedade, ela abriu mais ou ainda precisa de um momento mais radical para que a sociedade escolha parlamentares, escolha os seus representantes com dignidade?
0: Nivaldo, eu acho assim, toda e qualquer pessoa ela é capaz de fazer qualquer coisa, para o bem e para o mal. Eu acho que as pessoas hoje, elas têm mais informação, nunca existiu tanta informação em toda a história da humanidade como é hoje. Se você quiser hoje um livro, você vai aqui em 3 segundos você consegue um livro. Se você quiser uma informação sobre qualquer coisa, no celular, não precisa de muita coisa, no celular. Precisa de um computador. Então a gente tem muita informação. Qual é o grande problema? Não é a informação em si, mas o controle da informação. Esse é o grande problema nosso. Nós temos uma sociedade que ela não, apesar de ter muita informação, mas essa informação é controlada. A grande mídia, e aí é controlada, não é pelos trabalhadores. Uma TV Globo, uma TV Record, uma TV Tambaú, uma TV Cabo Branco, falando regionalmente, isso, não é controlado pelos trabalhadores. Não é eu ou você que temos controle sobre isso.
1: Verdade.
0: Por isso que eu acho que o rádio é mais democrático nesse sentido.
1: Isso.
0: O rádio é muito mais democrático nesse sentido. A TV, ela tem um controle. E, por exemplo, vamos pegar uma TV Globo. Se eu quiser divulgar os problemas que os trabalhadores... Por exemplo, eu sou da Central Única dos Trabalhadores. Nós estamos com um debate agora sobre a redução da jornada de trabalho. Fim da escala 6x1. Se eu quiser chegar na Globo hoje e falar por que nós somos contra a escala 6x1, falar dos problemas que a gente falou aqui, que eles geram um problema de saúde, o trabalhador não tem tempo para estudar, não tem tempo para lazer. Se eu quiser falar isso, eu tenho que pagar R$1 milhão.
1: No mínimo.
0: Para ter lá 10, 15,

0: Um espaçozinho.
1: 15 segundos.
0: É.
1: Qual sindicato nesse país que tem esse dinheiro?
0: Não tem.
1: Não existe.
0: Qual o movimento sindical?
1: Qual a posição nossa que a gente tem condição? Não tem condição. Então, nós não temos condição. Aí quem é que tem condição? Aí vai lá uma empresa como... Vamos pegar um shopping. Não vou citar o nome de ninguém, não, mas vamos pegar o maior shopping que tem aqui.
0: Uma Coca-Cola
1: e tudo mais. Aí ele é contra porque ele está lucrando na nossa exploração. Ele vai lá e compra um parlamentar. Uma grande empresa. Ele compra o parlamentar. Ó, você tem que votar. É pelo manter a escala 6-1. Então, assim, o controle não é a informação, é o controle da mídia. Então, a população, eu acho que qualquer um é capaz, mas a informação ela é controlada e a gente vai enfrentar esse processo esse ano. E aí eu quero chamar a atenção na questão que você perguntou das eleições, é o debate que a gente vai ter. Recentemente foi denunciado, essa semana, que os Estados Unidos chamou vários influencers, eu sei que o pessoal sabe, mas não é bom repetir o que é influencer. É uma pessoa que tem um canal na internet com milhares de seguidores. Então ele influencia, teoricamente, milhares de seguidores. Isso. Se a pessoa não tiver o senso crítico, ele vai. Né? Então ele é influenciado por bem e por mal. Então a CIA, quem sabe o que é a CIA, é espionagem norte-americana, através da CIA, ele influencia aqui dentro do país. Então ele vai influenciar nas eleições. Então eu acho que é importante as pessoas, quando pegar uma, entre aspas, uma informação, checar.
0: Se é verdade.
1: Se é verdade ou não. E como é? Aí o problema é, você vai checar como se você não controla a informação? Então a gente tem que perguntar uma, duas, três, quatro, cinco vezes. Então esse vai ser o nosso grande problema eleitoral esse ano. É o problema do controle que nós não temos, o controle social das mídias. Por isso que eu acho que é importante a gente fazer esse controle. É o grande debate hoje. Porque isso pode influenciar negativamente e positivamente para um lado e para o outro.
0: Isso.
1: Certo? Isso. Eu sou de esquerda.
0: Isso.
1: Vou votar na esquerda. Não é porque a esquerda vai resolver o problema dos trabalhadores. Eu tenho grande divergência, por exemplo, no partido no qual eu milito. Internamente eu tenho grandes divergências, inclusive a convenção. Eu acho que não tem problema falar. Eu sou atualmente filiado ao PT, militante partidário no agrupamento chamado LPS, Luta pelo Socialismo. E dentro do PT eu tenho minhas divergências. Mas eu acredito que, falando de outras agremiações também, PT, UP, PCB, PCdoB, PSOL, esses partidos que fazem um campo da esquerda, entre outros, até mesmo partidos de centro, eles têm alguma coisa em comum que eu acho que é a defesa da humanidade. Eu não estou falando aqui de política partidária. Veja, eu citei vários partidos, mas é defesa da humanidade. Nós estamos com um problema sério nas cidades. A gente falou aqui de poluição. Qual o projeto que nós temos para combater isso? Porque se nós não combatermos, a visão que aconteceu no Rio de Janeiro, a ventania do Rio de Janeiro, né? O cara diz, não, isso não tem nada a ver com a mudança climática.
0: Tem sim.
1: Tem a ver. E quem é que está fazendo alteração no meio ambiente? É a superexploração dos recursos naturais. Qual a política que nós temos para isso?
0: Nenhum.
1: O debate agora sobre terras raras. O que são terras raras? Né? Fala terras raras, muito sobre terra rara, mas são elementos químicos que estão no subsolo, que produzem materiais importantes para foguetes, satélites, celulares, televisões, equipamentos eletrônicos. E hoje, qual é o impacto que isso vai ter no meio ambiente, a exploração disso? Então, a gente precisa debater essa situação. Então, se a gente não percebe, e aí não se trata apenas de um problema momentâneo eleitoral, é um problema para 10, 20, um problema para um século para frente, para as nossas gerações, para os nossos netos.
0: Isso.
1: Nós temos que pensar no futuro. Se nós não debatermos isso agora, nós não teremos planeta no futuro habitável. Né? A gente já tem a água mesmo. Vamos pegar um caso da água. Você que é da área de segurança do trabalho sabe. A água hoje já está contaminada com micropartículas, sim, de plástico, que não existe hoje filtragem para elas. E isso entra na corrente sanguínea dos trabalhadores, da população em geral.
0: Provocando câncer.
1: Provocando várias doenças. Então, tudo isso tem a ver. Olha como é que é. Por isso que é importante a gente ter movimento sindical, um debate importante, pesquisar, estudar.
0: Você fala algo interessante, né? Que é, numa Globo, numa imprensa graças, né, a 100.5, né, graças a... Eu que mando um abraço a Raquel Maroja, a Estefânia, que a gente tem um espaço desse. A Paraíba é a primeira FM que abriu um espaço para discutir o movimento sindical. Hoje a gente fala aqui abertamente, é o debate, onde que várias imprensa aqui da Paraíba, você não chega nem na porta.
1: Sim.
0: Então, assim, lógico que a gente respeita cada um no seu quadrado e tal, mas aqui a gente abre esse espaço. Então, eu quero agradecer em nome de todos os sindicalistas, na qual eu também sou, e agradecer um espaço como esse, que é valoroso. É como você falou, é de esquerda, mas não é aquela esquerda de atacar, não, é debater, é discutir, vamos para cá, vamos trazer propostas. Então, é esse o papel da imprensa. Eu acho que a imprensa poderia ser isso, debater o debate bem feito, e não aquele debate de só um lado.
1: É. Eu acho assim, importante, sim. O pessoal disse, não, aqui é um problema só de esquerda e direita. Não, não é. Gente, é um problema de humanidade. Qual a nossa proposta para a humanidade, enquanto ser humano, enquanto defender o meio ambiente, defender a vida, defender essas coisas? Então, assim, a discussão principal que nós temos, e essa é a nossa divergência com a direita, principal divergência é isso, porque nós queremos o que é produzido por o ser humano seja partilhado. Por exemplo, se você é um radialista, você produz alguma coisa processada. Qual é o seu produto? A informação. Então você tem que levar uma informação de qualidade. Se você é um agente de limpeza urbana, né, conhecido como gari, você tem que fazer a limpeza urbana, mas aí o outro ser humano que está lá, e eu tenho o maior respeito pelos garis.
0: Quando você fala é os garis, nós entrevistamos aqui dois sindicalistas,
1: sim,
0: do Sindilimp.
1: Sim.
0: E eles se emocionaram porque pela primeira vez entraram no estúdio de uma rádio FM falando das discussões, do debate, dos problemas deles. É esse o espaço que a imprensa tem que fazer.
1: Isso.
0: Abrir espaço, independente de qualquer raça, de qualquer classe.
1: Nivaldo, deixa eu te dizer uma coisa. Eu estou falando desse gari porque, assim, é a pessoa que mais, enquanto classe trabalhadora, mais discriminada na sociedade. E uma das pessoas mais importantes. Sem um gari, você não teria o controle de pragas. Você não, porque o lixo se acumula. A gente teve um problema na Itália, 20 anos atrás, salvo engano, 25 anos atrás, de falta de uma greve. Aquela greve de semanas acumulou toneladas de lixo na rua e trouxe várias doenças. Lembre-se da peste.
0: Isso.
1: A peste que assolou o mundo há séculos atrás, quase chega a uma situação daquela. Então, veja a importância. Então, quando você reconhece um trabalhador desse, estou citando um exemplo, um trabalhador da construção civil, um pedreiro que está lá no 15º andar, arriscando sua vida, como a ventania que aconteceu no Rio de Janeiro, o cara estava limpando lá o vidro, né? E ele está lá trabalhando, sendo super explorado, para ganhar um salário mínimo, às vezes um pouquinho mais, mas o cara está vendendo um apartamento de 5 milhões de reais. Então é reconhecer no ser humano a importância não só da produção dele, mas também a importância dele para a sociedade, para o coletivo. Então essa é a nossa discussão enquanto esquerda. Não um debate de direita e esquerda, mas um debate de humanidade. Qual o mundo que queremos para os nossos filhos, para os nossos netos, nossos bisnetos, que muitas vezes, por exemplo, eu não sei, gostaria muito de poder conhecer meu bisneto.
0: É verdade.
1: Mas eu não sei se eu vou viver isso. Mas eu não quero isso para o meu bisneto. Tomar água contaminada, não ter onde morar, não ter onde viver, não ter como se transportar, não ter acesso à cultura, não ter essa informação.
0: Isso é toda a sociedade, que seja de esquerda, de extremo, de extrema direita, esquerda, enfim, todos nós. Tony, a gente, uma hora, está finalizando já. Quero mandar um abraço aqui para o meu amigo, irmão Clauber, ele que é radialista também, participa do programa O Paraíba Boa, de segunda a sexta-feira, de 7 às 9. Um grande abraço, está na escuta. Muito obrigado, Clauber. Deus abençoe você e toda a sua família. Meu amigo, fica aí suas considerações finais. A gente tem 3 minutinhos para terminar.
1: Beleza. Primeiro, agradecer mais uma vez a Rádio FM 105, 100.5, né? A FM Líder, por essa oportunidade. Agradecer a você, Nivaldo, por estar aqui nesse debate. Sei que o debate andou por, por várias áreas.
0: Mas o bom é isso, é debater para que toda a sociedade entenda o que a gente está falando.
1: E colocar aqui, em nome da... que eu estou aqui em nome da Central Única dos Trabalhadores, fazendo esse debate, e também fazendo um debate sobre a situação dos Correios, né? Só para finalizar, acho que é importante a gente ter empresas públicas. A empresa pública, ela cumpre um papel social, e como cumprir o papel social, ela não tem o objetivo de dar lucro, muito pelo contrário, ela tem o objetivo de atender a população. Então, assim, em nome da classe trabalhadora, em nome dos trabalhadores dos Correios, agradeço ao programa e a oportunidade de fazer esse debate e dizer aqui que estamos abertos a qualquer uma outra discussão. A hora que você chamar, eu puder, né, também, né, detalhe de agenda.
0: Sei que a sua agenda chegou de madrugada, né?
1: Chegando de uma atividade do sindicato, chegamos de madrugada e estamos aqui hoje logo cedo. E a gente está aí nesse papel. Só mais um aspecto que eu quero chamar a atenção dos seus ouvintes e demais.
0: Sim.
1: Esse ano é um ano eleitoral. Eu sei que algumas pessoas escutaram, algumas pessoas podem discordar de mim, mas nunca deixe de se perguntar. Quando aconteceu isso? Como aconteceu isso? Por que isso aconteceu? Quem vai se beneficiar disso? Você perguntar não é ser chato, é procurar entender a vida, entendeu? Então a gente tem que se perguntar. Então, assim, meu papel quanto sindicalista é trazer essa discussão crítica para que as pessoas possam tomar suas decisões. Então, agradecer o programa, agradecer mais uma vez a você.
0: Nós é que agradecemos.
1: E a oportunidade de estar aqui, vamos estar sempre à disposição. Muito obrigado.
0: As portas estão abertas. Tony, e a todos os ouvintes, internautas, eu vou encerrar aqui o nosso programa de hoje em homenagem a um meu querido velho que faleceu há 2 anos e, se estivesse vivo, completaria 89 anos no dia de hoje. Essa música que lembra o meu pai querido. Obrigado a todos e até sábado, se Deus quiser.

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1: Muito bem, 9:12. Olá, amigas e amigos. Bom dia, tudo bem? Que bom. Bela manhã de sábado, 1 de agosto de 2026. Ganhamos mais um mês, mais uma manhã, mais um dia, mais um mês. E diante desse presente, o que devemos fazer? Agradecer. Para agradecer é necessário que você tenha fé, mas fé num Deus que pode tudo e que sabe todas as coisas. É. E é bom você entender que a sua paz não provém do que você pode fazer, mas da sua confiança no que você pode fazer. Entendendo assim, você se torna uma pessoa de fé. Tanto Deus amou o mundo que lhe deu o seu Filho único para que todo que nele crê não pereça, mas tenha vida eterna. A fé separada do amor não é fé, mas mera ciência desprovida de experiência espiritual. Tenha fé. Se você tem fé, tenha certeza que no tempo de Deus você será vencedor ou vencedora. Pode crer. No tempo do nosso Pai Superior, que lá em cima se inclina para todos nós. Aonde quer que você esteja, minha amiga, meu amigo, eu estou te convidando para uma oração de agradecimento nessa linda e maravilhosa manhã de sábado. E orando comigo, já estão eles, Silene no Roger, Anitta também no Roger, o Capitão Bertuni, o João Batista, lá em São Miguel de Itaipu, e o seu irmão, o Bilzinho. O Delegado Alberto do Egito, Roberto Rodrigues, Ione Leal, aí nos bancários, Cláudio Pereira e família, em Jaguaribe. O Delegado Gerson Barbosa, Dr. Fernando Barbosa, deputado estadual, advogado, o radialista James Vitor, o comerciante Geraldo Lira, Dona Neves, sua esposa, e Dona Maria José já no Mandacaru, o radialista João Ferreira, o Joãozinho Ross, que hoje vem aqui nos presentear com a sua visita. O cinegrafista Edson Davi, meu irmão camarada, lá no bairro dos Estados. Comerciante Peixinho na Torre. Olá, Peixinho, como vai? Tudo bem? A Vaneide Barbosa e o esposo Gilberto, campinenses. Edinaldo do República Móveis, aí no seu trabalho, Naldinho da Torre. E JC Eventos, na Praia da Sereia. A deputada Estefânia Maroja, a Raquel Maroja, o Sabino em Bahia e Souza no Valentina de Figueiredo. O Maurício Abreu, no Água Fria. E a Fabiana, no João Paulo II. Esse povo orando com a gente, esse povo conectado com Deus, orando, agradecendo por mais um dia. A gratidão é a maior riqueza do ser humano, enquanto a ingratidão é a maior pobreza. Onde quer que você esteja, em casa ou não, caminhando ou em casa, trabalhando ou não, diga assim: ó Deus Pai Todo-Poderoso, Criador dos céus e da terra, aqui estou, Pai, diante de Ti, para Te agradecer pelo hoje que me faz lembrar do ontem e me dá a esperança do amanhã. Para Te agradecer, ó Pai Todo-Poderoso, em nome do Teu Filho, Jesus Cristo, e do Teu Espírito Santo, pela vida de cada um dos meus parentes, de todos os meus familiares, parentes e amigos. Muito obrigado, meu Pai, porque estamos de pé, enquanto alguns foram dormir e não acordaram, não é? Estamos aqui, pronto e preparado para mais uma jornada no batente do dia a dia. Pai, só me resta te agradecer. E te pedir, Senhor, paz para o espírito, saúde para o corpo, serenidade, paciência, amor e bondade. Peço a tua paz, Senhor, o teu amor. E te peço também que afaste de mim olhos grandes, inveja, enfermidade, maldade, promiscuidade. Afasta, Pai. Não aceitamos, Senhor, meu Deus. Então, meu Deus, só tenho a te agradecer e te pedir que continue iluminando a minha vida, guiando os meus passos. E que o Senhor me perdoe, perdoe as minhas falhas, os meus defeitos. Sou ser humano. Mas também reconheço que sou criatura tua, Senhor. Em nome do teu Filho, Jesus Cristo, e do teu Espírito Santo. Pai, obrigado. Peço com a sua permissão a intercessão de Nossa Senhora da Conceição Aparecida e todas as Nossas Senhoras, uma só mãe do Filho de Deus. Glória ao Pai, ao Filho e ao Espírito Santo do meu Deus. Amém?

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0: Então, minhas amigas e meus amigos, este é o meu grito de amor e de fé. Minhas amigas e meus amigos, que bom, estamos aqui prontos e preparados para mais uma jornada. O Expedito acaba de chegar, o meu amigo Joãozinho Roça orou comigo aqui, olhei para ele, ele está cabisbaixo aí, somente na fé, não é, Joãozinho? Muito bem. Então, minha gente, alegria, alegria, vamos para frente, astral para cima. Está começando mais um show de rádio para todos os profissionais liberais do meu querido Brasil. Eu desejo a...

Bom dia, alegria, bom dia a todos os profissionais liberais, bom dia, felicidade. A você, meu amigo mecânico, a você vigilante, a você vigia, a você policial, a você vigia, vigilante, porteiro de condomínio, bom dia, mais um bom dia mesmo. Bom dia, minha amiga secretária do lar. Bom dia, meu amigo taxista, operador de transporte coletivo. Bom dia, meu amigo, você caminhoneiro, carreteiro que viaja pelas estradas da vida. Aquele abraço, muito bom dia. Bom dia a você, motorista de aplicativo alternativo. Bom dia, bom trabalho. Que Deus abençoe. Diga bom dia, felicidade. Que bom, né? Felicidade nos traz alegria, amor no coração. E você, meu amigo? Levanta o astral, bola pra frente. E vamos em frente, porque Deus está com a gente.

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2: 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Bom dia, Expedito Leite. Tudo bem com você?
3: Bom dia, J. Ferreira.
2: Tudo bem, né?
3: Tava até aqui olhando o celular quando você falou.
2: Beleza.
3: Você já chegou. Mas eu já vim. Eu já vim. Tirar a nossa foto para registrar, né?
2: É.
3: Como você diz, né? Ficar pro futuro, né?
2: Ficar pro futuro, é.
3: Eu mando aí pra turma, depois vão se lembrar da gente, né, Jota?
2: É, e a turma vai dizer, olha aqui quem era meu
3: avô. Ah, aqui, quem era meu avô, quem era meu pai. Então. Quem era meu amigo Jota Ferreira.
2: Pois é.
3: Quem era meu amigo Joãozinho Rossi. Quem era meu amigo Léo Tec.
2: Pois é, até porque os netos, o show deles tá muito pra frente, né? Os netos têm uma coisa que nem os pais, nem os avós nunca vão ter mais. Que é pouca idade,
3: é,
2: né?
3: É pouca idade.
2: É, então o camarada que já tá com 60, o show dele pode durar aí mais 45 anos, mais 60, né?
3: Sabe? E às vezes a natureza é tão perfeita que nem dura, né, Jota?
2: É,
3: já nasce sem vida, né?
2: Rapaz, é o seguinte, eu sou neto de uma senhora que ela não sabia ler nem escrever, ela era uma agricultora, mas ela dizia um negócio muito interessante. Ela dizia assim, ela era sábia, porque ela dizia o seguinte, tem gente que vem aqui a passeio. É, aí quando termina o passeio dele, ele volta para o lugar que veio. Qual foi o lugar que ele veio? Aí ele veio do pó e vai voltar para você.
3: E ao pó voltarás.
2: Aí tem gente que vem a serviço, meu filho. O que vem a serviço vive até mais de 100 anos, até cumprir a tarefa dele aqui. Uma vez cumpriu, ele vai voltar para o lugar que veio. É pro pó.
3: Exato.
2: Não é? Passava um cara numa carroça carregada de mato, a carga era grande, e o cara com um chicote montado e o cavalo correndo. E ela dizia assim, meu filho, quem é que vai ali? Aí eu dizia assim, vai uma carroça. Ela disse, mas a carroça, ela vai carregada, é o quê? Eu disse, capim. Eu disse, pois é, e como é que ela vai sozinha? Eu disse, não, o burro vai puxando. Mas não só tem um burro, não. Mas tem um homem, eles são. Tem dois burros. Um fala como a gente, anda como a gente e como que a gente come. O outro como que vai carregando ali, ó, capim.
3: É verdade.
2: Mas são dois burros. Eu disse, mas não é um homem e um burro, não. Ela disse, não. Se ele não fosse burro, ele estaria lá no hospital operando, sendo enfermeiro, estava dirigindo um ônibus, porque ele... Quando é burro, vai dar chicotada no outro burro. Você viu que ele ia com um chicote. Estude, senão você vai ser um burro igual aquele.
3: Mas, rapaz, ô Jota, que coincidência. Ontem eu vinha de Jacumã, muita tardinha, mas vinha um cabo numa carroça, numa carreira tão grande que eu tive que... Eu tava acompanhando ele, acredita, Jota? Eu achei interessante como é que aquele animal é tão forte. A carreira que o animal tava, Eu, assim, em torno de 30 quilômetros e ele na frente, sabia?
2: Rapaz, e o cavalo...
3: E o cavalo
2: disparado, né?
3: Disparado. Eu fiquei impressionado com aquela cena.
2: Você ia dizer o que aí, Joãozinho?
4: Bom dia, Jota Ferreira. Bom dia a todos os seus ouvintes. Neste mundo não tem motorista, só tem passageiro.
2: Só tem
4: outra passageiro. Coisa importante, a Bíblia nos mostra um versículo que diz assim: honra teu pai e tua mãe para que os teus dias se prolonguem na terra. Então, se nós honrarmos e fazer isso aí que ele mandou, os dias só serão prolongados.
2: Beleza. Mas é isso mesmo. Você foi na Festa das Neves?
3: Fui ainda não, Jota. Tu já fosse?
2: Rapaz, eu fui na Festa das Neves ontem. E ontem tocaram três bandas. Conde.
3: Você foi na Lagoa?
2: Conde do Brega foi. E ontem tocou Pentáculos, do meu amigo Zé Carlos Bicudo. Depois tocou uma banda chamada Carona do Opala.
3: É antiga, né, Jota?
2: É, negócio de brega.
3: De brega, Carona do Opala.
2: E depois, Conde do Brega, com a banda Só Brega.
3: É de Recife, né?
2: De Recife, é. Mas a banda Carona do Opala, ela cantou Reginaldo Rossi, cantou Carmen Silva, cantou Roberto Carlos, Reginaldo Rossi, Valdir Soriano, Eu Não Sou Cachorro Não, Carlos Alexandre. Muito boa banda. Porém, o cara não canta por bloco. Ele canta uma música para. Boa demais a banda, bem entrosada. Sim, cantou até Sidney Magal. Cantou até Ismael Carlos.
3: Olha aí, tá vendo?
2: Agora é o seguinte, não segura o público, ele cantava uma música e batia um papo. O Reginaldo Rossi, ele cantava uma música, batia um papo, mas era um papo agradável, que segurava o camarada, que o povo gosta da safadeza.
3: Animava, né?
2: Animava. Mas ele não. Tocava uma música, parava, tocava uma música, parava. Agora, ele cantou Diana, Porque Brigamos. Cada música que ele cantava, Expedito, levantava a galera. Viu? E tava lotado. Depois eu encontrei lá o prefeito que vinha, Léo vinha lá Bezerra. Com a sua comitiva dele lá pelo meio do povo. Mas assim... Tentáculos foi lá nos anos 60, né? Muito bom. O meu amigo Zé Carlos Bicudo é muito bom. Depois eu vi mais três músicas do Conde. O Conde foi arretado. O Conde, quando entrou, ele não teve. O camarada anunciou e ele ficou na dele lá. Ele entrou 11 horas em ponto. Mas só que quando ele entrou, ele já foi cantando lá do camarim: Se Minha Vida é Errada. Aí o povo vibrou.
3: Ninguém tem nada com isso.
2: Tem uma parte que ele diz: devo nada a ninguém.
3: Devo nada a ninguém.
2: Só Deus sabe. Mas muito bacana.
3: É bom demais o Conde do Brega, né, Jota?
2: É.
3: Já tá meio de cabelinho branco, já?
2: Meio. Ele tem 76,
3: doutor. Já tá meio de cabelinho branco, Mas canta bem, viu?
2: Canta muito bem. Estive lá com o Eduardo Paiotto. Agora, a Festa das Neves naquele lugar deixa muito a desejar, viu?
3: Na Lagoa.
2: Eu ouvi muitas reclamações. Para os comerciantes, muito ruim. Porque um cidadão chegou e disse: tô indo embora. O pai estava lá comprando uma cervejinha e perguntou: por que já vai embora essa hora? Aí ele disse: rapaz, é que eu vou pegar o último ônibus. E se eu ficar aqui para vender mais duas ou três cervejas, não vai dar nem para pagar o Uber, então é melhor eu já ir agora que eu pego o ônibus, já pego.
3: Tava ruim, né, Jota?
2: Fraco o movimento, fraco.
3: Me diga uma coisa, ali na General Osório tem também,
2: não
3: tem?
2: E não teve chuva, não. Na General Osório tem nada.
3: Não tem mais nada ali, não? Ao redor da General?
2: Só no Parque Salão do Luciano.
3: E é.
2: Muito bacana, inclusive, hein?
3: Tá animado lá, não tá, Jota?
2: Muito animado. Muito parque. Isamar aí na ponta da linha. Alô, Isamar, bom dia.
5: Bom dia, Jota.
2: Tudo bem com você, Isamar?
5: Tudo bem, bom dia, Isamar.
3: Bom dia, Isamar.
2: E eu começo o programa hoje lhe pedindo perdão aí, viu, Isamar? Porque parece que eu não trouxe tua caneca. Eu vou dar uma olhadinha ali. Porque eu vim no outro carro, mas não te preocupa, não. E se eu não trouxe tua caneca, amanhã eu trago. E vou dar uma olhadinha no carro ali. Se ela tiver, eu te chamo pelo rádio, viu?
5: Aí eu vou te dar uma sugestão, Jota.
2: Diz.
5: Se caso tu não tiver trazido, Selma volta segunda-feira. Aí você leve lá em Selma.
2: Certo, aí você vai me dar... Ah, rapaz, ela mandou um zap pra mim, aí eu ligo pra ela. Beleza. Combinado?
5: Se, você me chama.
2: Te chamo já já.
5: Aí eu já mando dizer para Valdemir.
2: Beleza de Creuza.
5: Então tu me chama mesmo. Qualquer coisa eu tô aqui escutando. Certo. Então eu vou aproveitar e vou pedir a música.
2: Qual?
5: É, eu quero ouvir o Gênio, o Roberto Carlos.
2: O Gênio.
5: Isso. E quero ouvir Meu Castigo, com Luiz Carlos Wagner.
2: Muito bom.
5: Pois é. Então um abraço aí a todos os ouvintes de A a Z, para não esquecer de ninguém.
2: Meu Castigo com o cantor Luiz Carlos Magno, inesquecível.
5: Luiz Carlos Magno.
2: E o Gênio com Roberto Rei Carlos.
5: Isso.
2: Muito bem.
5: Dizeram para não esquecer de você. E dizer assim para não esquecer de ninguém. Bom dia, Expedito. Bom dia, Jota.
3: Bom dia, Isamar.
2: Que coisa boa. Expedito, de quem é aquela música que diz? Mas eu já tenho um amor melhor que o seu. José Roberto, né?
3: Essa música é... é de autoria de Roberto Carlos. É letra de Roberto Carlos. Sim. Tem um amor melhor que o seu.
4: O...
3: Zé Roberto gravou e Antônio Marcos também.
4: Exatamente.
3: Antônio Marcos.
2: Não, porque o cara ontem na banda que cantou essa música, ele cantou duas músicas lá que a galera foi ao delírio. Essa daí e uma outra que diz: se nada mudar no ano que vem.
4: Aí é Nilton César.
2: É.
3: De férias na Índia.
2: É, e rapaz, quando ele tocou essa música, a galera, aí o Eduardo estava perto de mim, começou a dançar lá no povo com a lata de cerveja na mão. E aí eu fui e disse: Eduardo, eu tenho meia. É, eu tinha 9 anos quando essa música estourou.
3: Era, Roberto?
2: Sucesso, 9 anos eu tinha. Quando a música Férias na Índia.
3: Férias na Índia, de Nilton César.
2: Eu achava bonita aquela introdução.
3: É, né? Aquela da cobra, né?
2: É.
3: Animando a cobra, né?
2: Beleza, muito boa. A banda é legal. Agora, se ela fizesse igualzinha aquela... Tem uma banda aí que só toca anos 60, como é o nome? Que é sucesso. Nostalgia.
3: Lostalgia.
2: Rapaz, essa
3: é muita banda, música bonita, viu?
2: E ela bota pra torar, porque...
3: Canta...
2: Ela emenda, ela emenda, toca um bloco de 10 músicas, aí para, bate um papo.
3: É direto.
2: Mas a banda Carona do Opala não deixou nada a desejar, não. Muito boa. Já tem uma banda lá no Pará chamada Mercedão Vermelho. Só toca brega.
3: Parecido com Maurício Reis.
2: É, e ela já começa com a música Mercedão Vermelho de Maurício Reis.
3: É bacana.
2: Muito bacana. É bacana.
3: É
2: uma banda formada por jovens, mas que só canta de Maurício Reis pra cima.
3: Então tá bem.
2: Tá bem, tá?
3: Tá bem.
2: Ó, deixa eu atender aqui, Dona Maria José. Bom dia, Dona Maria José.
6: Bom dia, Jota Ferreira.
2: Tudo bem com a senhora?
6: Tudo bem. Deus, eu tenho a agradecer, né, Jota? Tudo na minha vida.
2: Que beleza ter a senhora essa hora aqui batendo papo comigo.
6: Pois é, eu já tô pendurada antes.
2: Mas já tava pendurada, é?
6: Já sim, você pegou minha ligação logo antes de Isamar falar, eu já tava.
2: Eu lhe peço desculpa, viu?
6: Não, mas tem problema não. O importante é entrar no ar, agradecer a Deus por tudo, nossa vida, né?
2: É.
6: E dar meu bom dia especial. Tá Expedito, né? Que eu não quero que chame mais doutor, né?
3: Não, senhora.
2: Dia especial, ó.
3: É Expedito e um sábado especial pra senhora.
6: Tá. Eu vou dizer pra ele, pra toda a família dele, que Deus agradeça por tudo. É você também, né, Jota?
2: Então, muito obrigado, dona.
6: Joãozinho Rossi, né, também. Bom dia pra ele, pra toda a família dele. Léo Tec, né?
2: Léo Tec, olha aí, Léo.
6: Eu lembro de todo mundo, né? Não esqueço de ninguém. Então, eu quero agora mandar para os amigos, né? Eu mandei um bom dia para João Batista, Liozinho, Dona Rosinha do Bolso Mago, Isamar, Dona... como é que Roger, o nome dela? Dona
2: Silene e Anitta.
6: De Anitta, o filho dela, né? Fabiana do João Paulo II também, que ela manda um para mim. Ana Maria do Paulo Fichado. E para todos, né? Para todos que estão ouvindo esse barato. Eu não vou ser do Minúcio, mas não posso entender dela, né?
2: Tá certo. E qual é a música?
6: A música que eu quero hoje, eu quero Lua Nova, primeiro turno, né?
2: Lua Nova, segundo... muito bom.
6: É, e no segundo turno já sabe, me feliz, né? Eu gosto muito da música dele, porque
3: eita,
6: ela é bem carinhosa também. E alegra muito meu coração, né? Eu já tenho vivo triste há 2 anos e 6 meses, né? Não tem mais minha companhia, pode ver, companhia é um rádio e esposa, né? É 24 por 24. Eu não estou no rádio, estou no... Estou no YouTube, na televisão, estou no pendrive, assim.
2: Muito bem.
6: Eu dou minha costa porque eu não uso, entendeu? A me distrair, né?
2: Tá e certo, dona Maria.
6: Hoje eu vou para o processo de novo, né? Se Deus quiser, eu estou indo de novo.
2: E ele quer. Dona Maria José, um abraço forte para a senhora, viu? Deus abençoe grandemente, viu? Vai dar tudo certo para a senhora, viu? Abraço, dona Maria José. Expedito, vamos cantar?
3: É bom, Jota?
2: Vamos cantar, né?
4: Vamos lá, né?
2: Então, meu amigo, tem outra pessoa aí, Leotec? Alô, do telefone, bom dia.
7: Bom dia.
2: Com quem eu falo?
7: Dona Sirene, do Roger.
2: Acabou de receber um abraço de dona Maria José.
7: Tudo bem, Jota?
2: Tudo bem, mandei um abraço para a senhora, para a sua irmã, para o seu filho Bertone, o capitão.
7: Estou
2: expedito,
7: tá bem?
2: Ah,
3: estou aqui bem, a senhora está bem?
7: Eu estou bem, graças a Deus.
3: Que bom.
2: E a senhora mora aí na rua Dom Vital, é?
7: É, mas eu moro na Dom Vital.
2: É, porque ontem eu fui almoçar aí no Pereira e eu olhei o nome da rua lá, Dom Vital. Eu disse, ó, dona Anitta mora nessa rua aqui, bacana.
7: É 317, a minha casa.
2: É, isso aí. É. Então, e hoje qual é a música?
7: Hoje eu quero ouvir Seguindo no Trem Azul, Roupa Nova.
2: Seguindo no Trem Azul, Roupa Nova, música bonita. Viu?
3: Dia 5 tá cantando no bucho, né, Jorge?
7: É, no bucho, né?
3: É.
7: E a outra eu quero ouvir uma com o Doutor Félix.
3: Eita,
2: beleza.
7: Qualquer uma
2: deles.
3: Tá bom.
7: Todas as músicas dele são bonitas.
2: Agora eu gosto da participação de Dona Anitta, porque ela é o seguinte.
3: Dona Anitta ou Dona Silene?
2: Dona Silene. Anitta é a irmã dela.
3: É.
2: É o seguinte, que Dona Silene, um dia desse, pediu uma música aí de Carlos Alberto.
3: Foi. Carlos Alberto.
2: Foi. E agora pede de Roupa Nova, quer dizer, ela tem um bom gosto musical, né?
3: É, misturado, né, João?
2: Misturado mesmo. Coisa boa.
7: Oh. Oi, Jota.
2: Oi.
7: Minha mãe vai pedir para você colocar para ela, que ela gosta, Máquina Humana.
2: Máquina Humana. Eu toquei a semana passada, a senhora pediu?
7: É, sim, mas agora é a Anitta que está mandando pedir para você colocar
2: para ela. Ah, diz para ela que a gente toca já, tá bom? Sim. Quer com o Bartô Galeno ou quer com o inesquecível Paulo Sérgio?
7: Paulo Sérgio.
2: Ok, Paulo Sérgio. Sim.
3: Paulo Sérgio.
7: E procuro para você, para a doutora Camila, para a Leotec. E Rosinho
2: Rosta
7: aí também.
2: Tá aqui.
7: Pra ele também.
2: É.
7: E pra todos os ouvintes. Isamar acabou de sair daí, né?
2: Oi.
7: E pra todos os ouvintes,
2: a 100.5. Tá bom, muito obrigado, dona Silene. Felicidade, Deus abençoe.
7: Olha, também pode falar meu filho também, que eu tenho um filho que é pastor.
2: É? Como é que é o nome do pastor?
7: É José Benito.
2: Alô, José Benito, aquele abraço.
7: Olha, também pode falar meu filho também, que eu tenho um filho que é pastor.
2: É? Como é que é o nome do pastor?
7: É José Benito.

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9: Muito bem, agora são 10 horas e 4 minutos. Olha, o mês de agosto já começa com convenção, né? Hoje tem convenção do partido AG36. E no dia, amanhã já vai ter uma convenção que eu não sei de qual é o partido, mas daqui a pouco eu vou me atualizar.
10: Até o dia 5 tem, né, Jorge?
9: No dia 5 é a do PMDB, né?
10: MDB.
9: MDB. Então hoje, nesse momento, está acontecendo aí, ou vai começar daqui a pouquinho, a convenção do AG36. E o nosso repórter, o Lúcio Flávio, já está por dentro das coisas, porque ele se encontra lá no ASFITA, Associação dos Filhos de Itaporanga. Bom dia, Lúcio! Lúcio Flávio! Tá aberto aí? Alô, Lúcio Flávio! Rapaz, tá na linha aqui. Lúcio! Alô, Lúcio Flávio. Deu problema aqui na conexão. A gente sobe o BG aí que eu vou saber o que foi que aconteceu aqui.

0: Alô, meu amigo Lúcio Flávio, muito bom dia.
1: Olá, dona Pereira e amigos, bom dia, já estamos aqui, agora e ao vivo. Quem sabe faz assim, com a 100.5, com Jota Pereira. Estamos aqui, neste momento, na convenção, na Rita, que fica localizada aqui no bairro do Aeroclube, aqui no Bessa. E nós teremos hoje aqui a convenção oficial do AG36. Na oportunidade, o partido vai oficializar o apoio à pré-candidatura a ser de estado de Lucas Ribeiro. Também a pré-candidatura ao Senado de João Azevedo, Nabon Vanderlei, e a deputada estadual Ana Lorena. A expectativa é muito boa. Um bom público se faz presente aqui na sede da FITA. Estamos no aguardo do presidente nacional do AG36, o doutor Daniel Tourinho. Também estarão presentes o governo do estado da Paraíba, o governador Lucas Ribeiro, pré-candidato ao governo do estado. Também João Azevedo, pré-candidato ao Senado da República, além de Ana Lorena, pré-candidata a deputada estadual. Isto, meu amigo Jota, são as primeiras impressões que nós estamos tendo aqui da convenção oficial do AG36. Daqui a pouco estarão presentes todas essas autoridades que eu já mencionei. E, naturalmente, iremos colocar no ar, ao vivo, para toda a legião de ouvintes de Jota Ferreira. Um abraço, bom dia, Jota!
0: Bom dia, meu caro Lúcio Flávio, abraço forte para você. Lúcio Flávio, viu, Expedito? É um repórter das antigas, trabalhou muito tempo com Bernardo Filho, João Camussa, Jorge Aldi, Aldi Dutman, e eu descobri, e meu amigo, ele disse, Jota, vou fazer essa cobertura aí para você.
2: Quer dizer que Lúcio Flávio não é da velha guarda, nem da jovem guarda. É da meia guarda.
0: É da meia guarda, mas é gente fina demais.
2: É da meia
0: Abraço guarda. Forte para você, viu, meu caro Lúcio Flávio. Você voltará a qualquer momento com mais informações. A gente vai atualizando aí o lance aí da convenção, beleza? E ele vai também marcar presença nas outras convenções, meu preclaro e dileto Expedito Leite.
2: Diz lá, Jota Ferreira.
0: Ó, tem dona, tem uma senhora aqui lá do Monsenhor Magno, que já está aqui na linha aqui. Alô, bom dia. Alô, minha amiga aí do Monsenhor Magno, bom dia. Ah, parece que foi que houve aqui, é por aqui, ó. Será que ela saiu da linha, porque ela disse, mulher na linha, o trem pega. Mas vamos ver aqui. Alô, caiu. Bota aí a outra aí. Alô do telefone, bom dia.
3: Bom dia.
0: Tudo bem?
3: Tudo bem, Jota.
0: Com quem eu falo?
3: Você fala com o Rosilda do Mussumar.
0: Dona porque... Rosilda, a senhora não estava aqui no outro, não foi?
3: Caiu.
0: Foi, caiu. A senhora bem que disse que mulher na linha o trem pega, ela falou.
2: E o homem também, viu?
3: Logo quando o trem pegar.
0: E o homem também pega.
2: E o homem também, linha, né? Se ficar na linha, o trem pega.
3: Pega o homem, pega a mulher, pega tudo.
2: Pega tudo.
3: Se ficar na linha, ele pega mesmo e acaba cedo.
2: É louco quem fica na linha do trem.
0: E a senhora quer me pedir uma música? E qual é a música?
3: Hoje eu quero a música Caminhoneiro.
0: Ah, Caminhoneiro de Roberto Ricardo. Vamos tocar para a senhora.
3: Roberto Carlos, Caminhoneiro, para oferecer para Zezinho, meu esposo, para Dona Maria José, João Batista, Bilzinho, para você, para seu Expedito. Bom dia, seu Expedito.
2: Bom dia, tira o seu e pode vir, Expedito.
3: Bom dia pra ele, tá todos aí da rádio. Tem um bom dia. Sim, Ana Maria também, um bom dia pra Ana Maria. Ela já ligou não?
0: Não, ligou não.
3: Mas ainda ela vai ligar, com certeza ela tá na escuta e ela vai ligar. Ana Maria, um bom dia pra você, minha filha, tudo de bom pra você. Um bom dia, Jota, pra você, um bom sábado.
0: E a música a senhora já pediu, né?
3: Fique com Deus, Jesus lhe abençoe.
0: Ok, a senhora também, abraço forte. 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Minha querida amiga, meu amigo, vai ligando para o 988-12-1005 e vai deixando a tua mensagem aqui no zap. Ou então tu liga 3229-1005 e participa comigo no ar, ao vivo. 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Expedito Leite, qual é a música agora? Está na hora, né, de tocar os pedidos aí que fizeram. Tem dois pedidos seus aí, né?
2: Tem Dona Maria José e Dona Silene.
0: Dona Silene. Qual é a Dona Silene?
2: Dona Maria José vai ser Aquele Beijo Que Te Dei.
0: É o título da música.
2: Que é muita coragem cantar Roberto Carlos, mas eu cantei, pra rimar, viu, Jota?
0: É verdade.
2: E depois vem uma de nosso querido, meu querido conterrâneo,
0: Bartô Galeno.
2: Pra dona Silene, Doce do Rosita, lá do Roger.
0: Beleza.
2: E pra dona Silene, pra dona Anitta também que escuta, né?
0: É,
2: e pra todo mundo que tá ali no Roger, que é um bairro, é Roger ali, né, Jota?
0: É Roger, Alto Roger.
2: Um bairro lindo e charmoso, que é o Roger.
0: Muito bem, então vamos aí, meu pré-claro e dileto amigo. Tem um pedido aí também de Joãozinho Rossi. Depois a gente toca. Alô, do telefone, bom dia.
4: Bom dia. Aqui é Linha do Alto da Popular.
0: É, Linha do Padre, rapaz.
4: É, tudo bem, Jotinha?
0: Tudo bem, Elias.
4: E seu amigo também que tá aí, como é o nome dele, como esquece? Expedito, né?
2: É, Expedito mesmo.
4: Muito bem, Expedito.
2: E você, Elias?
4: Tudo bom, Expedito, tudo de bom. Uma manhã maravilhosa pra você, viu?
2: Um abraço bem grande. A recíproca é verdadeira, viu, Elias?
0: Elias do Padre.
4: É verdade.
2: Elias do Padre.
4: É, do Alto da Popular.
2: Do Alto da Popular.
4: Uma música de Roberto Carlos. Taxista, viu? Pra oferecer a Mira, Aniba, Dona Maria Cardoso. A Tequinha quer falar com você. Fala, Tequinha, com o Jota.
0: Oi, Tequinha, dia, tudo
4: Jota.
0: Bem, Tequinha?
4: Bom dia, doutor Expedito.
2: Bom dia.
4: É, Tequinha. Tudo bom?
2: Tudo bem,
4: Tequinha. Eu quero seguir a música.
2: Tudo bem, Tequinha?
4: Tudo.
0: E qual é a música?
4: Eu quero pedir a música do Carlos Santo. Na sua voz, quero você.
2: É, tá bom.
4: Olha. Vou oferecer a meu irmão Aníbal, a minha cunhada Samira, minha mãe Maria Cardoso, Marinha do Relógio, a Elia do Padre. E a todos vocês, um bom dia.
5: Bom dia, Jota.
0: Abraço. Pra você também. Tchau, meu amigo.
5: Eu não perdi o programa de Jota Ferreira.
0: Valeu, Elias do Padre.
2: Do Alto das Populares.
0: É verdade. Expedito. Cara, ontem cantou ali pro Martins, eu me lembrei de você, porque foi. Ele cantou Garota, viu?
2: Cantou?
0: Foi.
2: É uma música que todo mundo canta, né, Jota?
0: Rapaz, e a banda vai certinho.
2: Por isso que eu cantei, viu?
0: Muito bacana. O povo dançou lá com ele cantando. Rapaz, ele cantou música de muitos artistas que não estão mais aqui. Começou com Carlos Alexandre, Evaldo Braga, Luiz Carlos Magno. Ismael já morreu também, já?
6: Já. É que canta Chacundum, Chacundum.
0: É. Né? E ele fez.
6: E um atado fofoqueiro.
0: Fofoqueiro. E puxa saco.
6: É.
0: Que cara puxa saco, saco. Você que pesquisa aí, me responda bem. Qual é a música que ele fala? Tá chegando o Carlos Alexandre com.
6: Ah, rapaz, eu conheço essa música, só tô lembrando o nome dela.
2: Expedito. Fala no nome de muita gente, né?
0: É, que vai
2: cantar. Eu já ouvi.
0: Fala em casa.
2: É quase Santo. Como uma festa de arromba.
0: É, pronto, é uma cópia de
2: festa de arromba, de arromba, né? Arromba, é. Que ele canta, ele fala no nome dessa turma mais do pop romântico,
6: uma,
2: né?
6: Aí tem uma parte que diz também. Também levei a minha fofoqueira, né?
2: É, exato.
0: Ele chegou com a fofoqueira dele, né?
6: É, rapaz, mas eu vou puxar ali pra gente abrir.
2: Mas vê quem é essa música aí pra gente cantar.
0: Mas senta aí pra você contar.
2: Pra gente cantar não, pra gente ouvir.
0: É. Mas, Pedrito, é o seguinte. Eu fui contratado pra gravar um programa lá em Areia, no Bregareia. Agora, nesse último Bregareia, no que teve, deve fazer já uns 5 anos, eu acho, ou mais, que eu tinha programa de televisão, isso foi em 2019. Então faz 6 anos, né? 7 anos.
2: Anos, é.
0: Aí eu cheguei lá, o cara tava anunciando, Ismael Carlos e tal, disse, rapaz, faz mais de 30 anos que eu vi esse camarada, vou lá dar um abraço. Aí daí a pouco eu cheguei lá, o cara disse, Ismael, eu disse, cadê Ismael Carlos? Ele disse, olha ali. Aí eu olhei, cheguei Ismael Carlos. Me aproximei do sujeito e disse, tudo bem? Ele disse, tudo bem. E você é Ismael Carlos, né? Ele disse, sou. Eu vim lhe anunciando aqui, mas você é Ismael Carlos daqui de Areia? Eu disse, não, eu sou o famoso. Eu disse, rapaz, eu não vou dizer que é mentira sua não, mas eu acho que você está se enganando. E enganando o povo. Ele disse, por que, Jota Ferreira? Eu disse que eu sou amigo de Ismael. Faz mais de 30 anos, não sei nem se ele ainda é vivo. Aí ele disse, fica quieto que o povo está pensando que eu sou ele mesmo. Fica quieto.
2: Ah, era o outro, Jota?
0: O de Araca. Agora ele também não...
2: Mas parecia, Jota?
0: Rapaz, parecia fisicamente e cantava igual.
2: Ih, era.
0: Como Ismael Carlos era um cara que nunca fez show por aqui, aí a turma foi na onda.
2: Ismael Carlos era de onde, tu sabe, não?
0: Eu conheci ele no Rio de Janeiro, mas não sei de onde ele era.
2: Ah, não.
0: Mas pode ver aí, ele vai ver aí.
2: Vai ver.
0: Ele vai ver de onde ele era. Mas muito bom... E eu toquei muito Ismael Carlos, tanto no Rio de Janeiro como aqui. Mas é hora agora da gente cantar, né, Expedito?
2: Canta lá.
0: Vamos cantar. Qual é a boa?
7: Vamos agora aqui pra Meu Castigo.
0: Meu Castigo, pedido de Isamar.
2: É, exato.
0: Isamar tá no outro carro mesmo, viu, Isamar? Fica tranquilo que eu vou trazer. Beleza, a gente começa aí com o Meu Castigo Inesquecível, Luiz Carlos Magno. Depois... Expedito Leite, e aí segue os pedidos.

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1: Muito bem, agora são 10 horas mais 41 minutos, minha gente. 10h41 é hora certa para quem está na incerteza da hora. Expedito Leite, quem vai aniversariar amanhã e já está por aqui é o Oséias, publicitário.
2: Ô, oh, rapaz, já gravou um vídeo, né, rapaz?
1: Já gravou um vídeo.
2: Eu também fiquei nele, né, Oséias?
3: Ficou
2: também. Ó, oh, coisa claro. Boa. Tá vendo? Eu já tô ficando famoso, olha. Já tô sendo, saindo num vídeo junto com o Jota Ferreira e Joãozinho Rossi.
1: Olha aí, Geraldo coisa. Tava abrindo aí, foi?
2: Geraldo tava aqui dando...
1: Alô, Geraldo Leite, aquele abraço.
2: Dizendo que tá nos ouvindo.
1: Muito bem, Oséias, e amanhã você completa mais um ano de vida e receba os nossos parabéns antecipados, até porque você não vai vir aqui amanhã, né?
4: Amanhã eu estarei em Lucena, trabalhando também lá em Lucena.
1: Mesmo no aniversário,
4: vai mesmo aniversário, né? No trabalho, porque quem gosta de comunicação, Jota, quando tá numa rádio, tá na igreja. Essa é a verdade.
2: Tá rezando ou orando, né?
4: Tá rezando ou orando.
2: Orando, né, Oséias?
4: Agradecer a Deus por mais um ano de vida, agradecer a Deus pela saúde que a gente tem. Essa é a verdade.
2: Tá rezando ou orando, né?
4: Tá rezando ou orando.
2: Orando, né,
4: Oséias? Agradecer a Deus.

0: tempo passa rápido, né?
1: Mas, então você nem sente, rapaz.
2: É verdade.
0: Ô, Expedito, ele está trabalhando lá na Rádio CPAD, na FM.
2: Tu me falasse, foi.
1: Tá tirando férias lá de um amigo nosso. Mas, no dia 10 encerra.
0: Termina no dia 10, né?
2: É o que está combinado, a gente não sabe o que acontece.
1: Mas eu fui só tirar férias mesmo.
2: Foi só tirar férias, Joãozinho?
1: Oi?
2: Foi só tirar férias mesmo?
1: É de um amigo. Eu trabalhava lá, mas eu deixei.
2: Deixou, né?
1: Agora eu estou me usando como step.
2: Mas é bom. É o regra 3, né?
0: É o suporte, né?
2: É o regra 3.
3: Mas o step a gente só usa em extrema necessidade porque se confia nele, meu.
0: É o salvador da pátria.
2: É a segurança. Não é verdade, Zé?
3: Por aqui, gente, é a segurança. Só se chama o step quando precisa e a gente precisa. Chama porque confia nele.
2: Viu? Exato, exatamente.
0: Ele é o salvador.
3: O titular às vezes deixa na mão, mas o step vai lá e cobre.
2: O step nunca deixa
3: nunca
2: não.
3: Falha.
2: Nunca falha. Não.
0: Deixa eu atender aqui mais um ouvinte aqui. Alô do telefone, bom dia. Alô? Oi.
4: Alô?
0: Bom dia.
4: Falar com...
0: Não, pode não.
2: Pode.
0: Vamos botar aqui.
2: Poxa,
0: não, porque aqui é uma outra coisa, eu não sei nem o que é.
2: Aí é em off.
0: Tá certo. Tá aqui agora, aqui vai. É Fabiana do João Paulo II.
5: Um bom dia, Jota Ferreira. Bom dia a todos os ouvintes. Bom dia, seu Expedito. Eu sou Fabiana aqui do João Paulo.
2: Bom dia, Fabiana.
5: E que o Senhor abençoe a todos da rádio. Eu peço uma música de Nordestino do Ritmo. Diga pra mim. Bom dia, Jota.
0: Bom dia, um abraço, Fabiana. Tá vendo aí, Felipe? Fabiana pediu Nordestinos do Ritmo.
2: Nenhuma carta pra lembrar.
0: Bom, mas e a música que ela pediu foi essa aí? Não.
2: Diga pra mim.
3: Né, diga pra mim.
2: É, inclusive, o Duquinha tá muito em evidência agora no Instagram. Ele tá numa novelinha.
3: Uma
2: novelinha no Instagram.
3: Novelinha familiar, é?
2: Ninguém sabe se ele bate, se apanha. Ninguém sabe como é o negócio.
3: É uma novela familiar, né?
2: Eu sei quanto dia ela pegou ele pelo braço assim, saiu puxando. É uma novela familiar de Duquinha.
0: Ó, aqui o nosso amigo lá do Costa Silva, o Raimundo, ele diz aqui o seguinte: muito bom dia, Jota Ferreira. Bom dia, Expedito. E todos os amigos que estão aí. Eu quero pedir a música Pequenina com Perla.
2: Olha aí.
0: Localiza aí Perla das Antigas aí, Pequenina aí, para tocar pro meu amigo Raimundo lá do bairro do Costa Silva. O nome dele é Raimundo Silva, ele tem uma banca de revista, um fiteiro, né? E hoje não tem mais, a banca de revista já foi, né? Não existe mais, né?
2: Hoje é uma conveniência.
0: É uma conveniência, é verdade. Tem um outro aqui, rapaz, que ele diz aqui o seguinte. Deixa eu ver aqui. O Fernando, ele diz aqui o seguinte: bom dia a todos que estão aí no estúdio. E eu gostaria que você tocasse aí qualquer música de Expedito Leite. Gostei daquela música, Aquele Beijo Que Te Dei, de Roberto Carlos.
2: Olha
0: aí. Rapaz, tem mais gente aqui, muita gente mesmo aqui. O Mano diz aqui: Jota, parabéns pelo programa, muito bom. Eu gosto mais do bate-papo do que das músicas. Legal.
2: É porque Jota é um baú de histórias também, né?
3: Jota
2: é um grande baú de histórias.
0: Então, tem gente aí, né, que você tirou o telefone do gancho. Alô, do telefone, bom dia.
6: Bom dia.
0: Com quem eu falo?
6: Com Ana Maria.
0: Ana Maria. Ah, ainda há pouco uma dona de casa ligou e perguntou por você. Eu disse: ela não ligou ainda hoje.
6: Jota Pereira, bom dia. Eu estou prejudicada.
0: Com o quê?
6: Por um banco, Help, aí de Santa Rita. Eu faço mais de 30 anos.
0: Ô, Ana Maria.
6: Oi.
0: Me dê um espaçozinho para dizer para você. Eu queria que você se limitasse aqui a pedir a música e tal, porque o programa não é de denúncia nem de reclamação. É um programa numa troca de ideias.
6: Tá bom, tudo bem. Mas após que o rapaz aí, ele me atendeu 4 vezes. Ele perguntou o assunto, eu disse, ele derrubou a linha que eu estava usando, 4 vezes.
0: Ele não derrubou não, caiu por acaso.
6: Eu exigi na música.
0: Certo.
6: Não se vá com o Jangarundi, se ele quiser atender, tudo bem.
0: Ele vai te atender.
6: Se não quiser, também tudo bem. Deus abençoe cada um de vocês e um bom dia para Dona Maria José, para Dona Rosilda de Mussumar, Dona Celeia, mãe de Bertuni, que eu conheço da época que era tenente, e todos os teus nomes ouvintes. Muito obrigada. Desculpa, eu não vou ligar mais.

0: viu?
1: Tá bom, um abraço é forte, viu? Felicidade, Deus abençoe. Vamos pra frente. Ah, rapaz, é. 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Abraço forte.
2: Aí você vai só, é?
1: Não, vou eu, vai você, vai o cantor Joãozinho Rossi.
2: Olha aí.
1: José, olha aí. Também.
3: Olha aí, tá vendo, Joãozinho?
2: Vamos lá, né?
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2: Vamos lá.
1: Meu amigo, eu quero que você localize aí Ismael Carlos com Chacundum, mas eu vou atender mais uma pessoa aí no telefone. Alô, do telefone, bom dia.
6: O meu nome. Oi, bom dia, Jota.
1: Com quem eu falo?
6: Chacundum. Fala com a sua grande amiga, Selminha.
1: Selminha de Jaguaribe, ó. Ah, você ainda tem a fábrica de doce aí, Selminha?
6: Com certeza.
2: E vai fazer. E quando vai fazer esse docinho diet pra gente?
6: Eu disse pra você, eu não ia dar porque você tá dodói, né? Tô sabendo. É o que me disseram, né? Aí eu disse assim, você não pode comer, não.
1: É porque mas eu tenho uma companheira aqui chamada diabetes.
6: É muito gostoso o doce que eu faço. Bom dia pra Cedito também.
2: Mas a gente tá torcendo pra você fazer um docinho diet, zero açúcar.
1: Um bom dia pra vocês.
2: Ah, um bom dia pra...
6: O que eu faço assim, mais assim, tipo, pra quem tem diabetes ou não, é o arroz doce com manguzá.
2: Ah,
6: eu
2: faço de acordo,
6: pra quem tem diabetes não pode comer, né?
1: Arroz doce e manguzá?
6: Eu faço um pouco aguado. Agora o doce eu faço daquele jeito, daquele modelo.
2: Aí tá certo. Bom dia pra você, viu, Selminha?
6: Mas eu tô feliz, hein, Jota?
1: Eu também.
6: Obrigada, Feliz. Eu tô feliz em estar falando contigo, porque eu tentava e não conseguia. Aí eu consegui, hoje eu tô feliz. Você vê, eu mandei um áudio pra você.
1: Verdade, mandou.
6: Pronto, desejando boa tarde, essas coisas, né? E, mas tá tudo bem com você, né? Você cada dia se passa tá mais gato, viu?
1: É?
6: É o que eu digo meu.
1: Você tá falando comigo ou com o Expedito?
2: Não, gato é Jota.
6: É ele mesmo.
1: Rapaz, eu tô mais pra Leão.
6: Menina, eu tava olhando assim, eu digo, menino, que gato. A minha amiga tava aqui em casa, eu tava olhando no teu áudio, era assim, menina, que homem bonito.
1: Olha aí, Expedito.
6: Eu disse, eu vou dizer a ele.
2: Mas Jota é um cabo de sorte, viu?
1: Selminha, qual a música que você vai pedir, Selminha?
6: Jota, eu só posso pedir uma ou posso pedir duas?
1: Duas.
6: Duas. Então eu vou querer uma de Roberto, Com Mais Ondas do Mar.
1: Essa Com Mais é Ondas bonita. Do Mar. E depois?
6: E a outra é Te Amo, Te Quero, de Graça, de Baltazar.
1: Valeu, tudo bem.
6: É muito bonita, todas as duas. E parabéns para a Estelita também aí, né? As duas também são bonitas.
2: Obrigado.
6: E um abraço para você, querido. Tudo de bom. Que Deus te abençoe. Depois eu penso no doce, viu?
1: Valeu. Tá bom.
6: Cheiro, tchau.
1: Tchau, tchau. Deixa eu ver aqui. Alô, meu caro Flávio. Bom dia, Lúcio Flávio.
0: A futura deputada, com nossos futuros senadores, o nosso futuro, o nosso presente e futuro governador, Lucas Ribeiro. A gente optou por este ano não trabalhar uma nominata própria para que a gente pudesse se fortalecer para em 2018. Em 2028 nós podemos chegar muito mais forte nas eleições municipais, elegendo mais vereadores e para o nosso projeto nacional, que é eleger deputados federais em 2028. Então, como o presidente Daniel Torinho acabou de dizer, me dando essa missão, certamente a gente vai trabalhar muito até lá para que a gente possa eleger um deputado federal pelo AGI em 2030.
3: Ok, Flávio, muito obrigado pela sua participação. Estamos aqui no Salão Nobre da Fita. Aqui hoje teremos uma ampla programação, inclusive a presença maciça de pessoas que vieram aqui, filiados, simpatizantes, familiares das pessoas que são filiadas ao partido. Enfim, é uma grande multidão que toma conta do espaço físico aqui da Fita. Esta foi mais uma participação direto ao vivo para o programa J. Ferreira e Amigo.
1: Valeu, Flávio. Você, Lúcio Flávio, você vai aí se atualizando e mandando para cá que a gente vai te colocando no ar. Abraço forte para você, para o presidente nacional do AGI e também para o presidente do estado da Paraíba, o meu amigo Flávio Moreira. Abraço forte. Expedito é um mês de convenções, né, Expedito?
2: Todo dia agora, até o dia 5, né,
1: João? Até o dia
2: 5. Dia 5 tem uma grande no Dom Busral, que é a candidatura que vai homologar a convenção. Não, a convenção. Domus Hall.
1: Domus Hall.
2: Convenção que vai homologar o nome do pré-candidato Cícero Lucena e demais membros da chapa.
1: Ok. Vamos aqui, tem um ouvinte aqui, ó.
7: Bom dia, Jota.
1: É o Calas Boa.
7: Lá de Deus.
1: Valentim.
7: Bom dia, viu, Espírito? Abração, meu irmão.
2: Um abraço, Calas Boa. Um abraço pra você, viu?
7: É, Jota, quando eu peço uma música aí, né? Às vezes eu peço uma música em inglês, entendeu? Aí eu canto um pedacinho. Jota ri demais, viu?
1: Eu gosto do seu inglês.
7: E agora, Expedito, eu ri agora, foi com o Jota agora, ele cantando. Eita. Jota cantando, eu ri demais, viu, cara? Agora.
2: Jota cantador. Jota
7: apresenta programa de rádio, no, na televisão. Mas, entendeu? Apresentar um show lá na Praça da Arnés. Pode apresentar show no rádio, na TV, ao vivo. Gravar, todo jeito. Agora, para cantar, meu amigo. Jota aqui para nós.
1: Não, mais desafinado do que goteiro em pinico.
7: Jota se diverte, Expedito. Quando eu canto, às vezes eu canto um pedacinho da minha música. E agora eu ri, agora ele cantando.
2: Canta aí, Carlos, um pedacinho. Canta um pedacinho aí.
7: Realmente, Jota, é mesmo. A Festa das Neves já era para ter saído dali, viu, Jota? Porque eles, felizmente, tiraram ali aquela tradição, né, da General Osório, como o Espírito falou aí, né, lá em cima, na General Osório, né? Tiraram e levaram para a Lagoa. Só que a Lagoa hoje, tá, meu amigo, daquele jeito, não tem canto para estacionar. Ou se estacionar o carro é muito ruim. João Pessoa, Jota, deveria se projetar, fazer uma pesquisa em João Pessoa, porque a Festa das Neves, algumas festas que tem em João Pessoa, chama-se a Festa de João Pessoa, mas não é bem de João Pessoa, é do Estado, né? Fazer uma pesquisa para ver o pessoal queria mais essas festas, porque, na minha opinião, Jota, João Pessoa deveriam ter um canto só para eventos, entendeu?
1: Entendi.
7: Um evento da capital, um evento numa praia, sei lá, ter um canto, parque dos eventos, mudar um nome aí, formar um canto bem bom para as prefeituras, principalmente a Festa das Neves, fazer num canto preparado com um evento, com um canto particular, ônibus circulando e etc. Né? Porque, infelizmente, ali a Lagoa é um canto bom de Santa Cidade, a gente todo canto, né? Santa Rita, Bahia, Sapé, gente dos interiores, tudinho, beleza. Mas só que ali está muito inchado o trânsito ali, já ali não tem canto para estacionar, é complicado demais. É um negócio ali, é uma discussão muito longa, é complicado ali, fecha ali no centro, na lagoa principalmente. Mas Jota, eu quero pedir uma música aí, Jota, agora, é das antigas, viu? Ei, das antigas mesmo, Trepidantes, bem qualquer um aí, sempre Trepidante, eu nem me lembro do nome. Não dei algumas agora, mas Trepidantes é bom demais. Um abração, meu Jota. Estamos ligados aqui. É, minha mulher, Antônia, Rafaela, todo mundo ligado aqui na 100.5, porque sou líder, né? Valeu, Jota, um abraço, saúde e paz, um cheiro no coração de todos. Valeu.
1: Amém. Salas Boa, você é meu amigo, rapaz. Quando eu fico rindo assim, porque eu acho interessante o seu inglês. Mas você está certo, eu não nasci para cantar, eu sou mais desafinado do que goteiro em perigo. Cantar é com... Remember, de Trap Dance, né? Ele pediu uma música aí de Trap Dance, e ele disse, quero nem saber do nome, você mesmo escolha aí, toque aí, tá bom, vamos tocar.
4: Jota, mandar um abraço para o meu colega Rui Carneiro. Que tá...
1: É o deputado federal?
4: É um homônimo dele. É Rui Carneiro, colega meu auditor fiscal, e disse que está nos ouvindo e eu quero mandar um abraço bem apertado para ele.
1: Alô, Rui Carneiro, receba aí a trouxa de arroxo de quebrar costela do meu amigo Expedito Leite.
4: Não, ele não pode levar muito arroxo, não, porque ele já está com 60.
1: Tem que ser devagar, né?
4: Tem que ser devagarinho.
1: Legal, e meu amigo José?
4: Bom, Jota.
1: Vai fazer uma festa de aniversário lá na sua...
4: Se Deus quiser, segunda-feira a gente comemora. Quando tem um tempinho na agenda, dá pra gente comemorar, né? Comemorar antes não dá muito boa sorte, não. Mas depois dá tudo certo. Deixa eu agradecer aqui o espaço que você nos concedeu. Mandar um abraço a todos os amigos, familiares, a toda a nossa equipe lá do Propa Show. Abraçar a minha esposa, que essa hora tá no carro de som, trabalhando aqui mesmo em Santa Rita, junto com minha sogra. Um abraço, Lídia.
1: Ah, eu conheço sua sogra.
4: É, dona Lídia, você já foi na casa dela, inclusive.
1: Você já tem quantos netos, hein, José?
4: Hoje são dois netos, Júlia e John. São duas bênçãos, viu? Duas bênçãos nas nossas vidas. Agradeço muito a Deus pela vida deles. Um abraço aqui para Júlia, para seu Jonathan, a gente chama ele de seu John. São nossos queridos netos, para minha filha Jennifer, para Danilo, meu genro, enfim, para toda a família. Segunda-feira, pessoal, a gente para no canto e comemora. Por enquanto é só trabalho, porque trabalho é presente de Deus. E a gente tem que agradecer quando é lembrado e quando tem, né?
1: É.
4: Obrigado, Jota, pelo espaço. Obrigado, Expedito. Obrigado, Joãozinho. Obrigado, nosso querido operador que está por ali.
1: Leotec.
4: Nosso querido Leotec. Valeu, pessoal. Bom dia, um ótimo sábado para todos. Que Deus abençoe o nosso final de semana. Continue o programa com o Jota. Eu vou voltar lá para a nave do Propa Show, que tem propaganda para fazer.
2: Agora, beleza. Aproveitar a deixa de Oséias e também mandar um cheirinho para Maria Júlia, Maria Luísa, Beatriz, Davi, Caio e Letícia, meus amores, meus netinhos.
4: Os netos, né? O que seria da vida da gente se não fossem os netos, não, velho?
2: É, coisa boa demais. Coisa boa demais.
4: Valeu, Jota. Obrigado pelo espaço mais uma vez. Deus te abençoe e continue assim. E eu não faço questão de ser confundido com você na rua, não. Isso aí, para mim, é uma honra.
1: Beleza. Quem tá ligado na gente é Luciano e Jaqueline, lá da churrascaria Império do Sabor. Sabor Imperial. Sabor Imperial. Um abraço forte aí pra vocês aí. Muito obrigado. Vamos cantar, não é, Expedito?
4: Vamos cantar?
1: Quem chega primeiro aí?
4: Ei, calma, calma. Deixa eu pedir uma música aqui.
1: Diga aí.
4: Guerreiros, de Raimundo Fagner.
1: Essa é boa. Anota aí. Ele vai fazer o seguinte, nós vamos a um break e depois do break você já emenda com as músicas, tá beleza aí? Tudo certo? Vamos lá. Dá-lhe.

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1: Muito bem, agora são 12 horas 3 minutos. Eu acabo de receber aqui Valdemir e a minha amiga Isamal. O casal está aqui. Expedito Leite foi lá, já apertou a mão de todo mundo, já abraçou, fez até a fotografia, que Leotec foi lá e fotografou. Meu amigo cantor Joãozinho Rossi também foi lá, conversou com os dois. E eles vieram nos conhecer. A Isamar tem uma caneca para receber aqui, já faz mais de mês. E eu deixei no outro carro, hoje eu não vim no carro que a caneca está dentro, mas eu vou trazer a caneca dela, vou entregar. Ô, Selminha, essa caneca eu vou entregar para você e você vai passar para a Isamar, não é, Isamar? Eu queria que você botasse Isamar aqui para a gente bater um papo, né?
2: É bom, você tem que ir, Isamar.
1: Traz Isamar aqui, por favor, Joãozinho Rossi. Joãozinho é meu amigo, irmão, camarada.
3: Aqui, Isamar, pode vir. Pode vir, vem. Aí, aqui, olha. Cadê? Toma.
1: Isamar cantou num programa de auditório recentemente, viu, Expedito?
2: Foi.
1: Foi, Jota. Como é o nome do programa?
4: Foi nos Cantores do Rádio.
1: Cantores do Rádio.
4: Isso, é um programa que tem todo ano na Cruz das Almas FM.
1: Ah.
4: Com Alexandre Salles. Aí foi, vai fazer 2 anos agora, em outubro, novembro. Que eu participei.
1: Ô Isamar, quando você saiu de casa agora, você avisou que vinha pra rádio? Alguém lá ficou com o rádio ligado?
4: Avisei. Meu filho tá sabendo, a menina que mora lá também, que faz a comida, todo mundo lá tá sabendo.
1: E tem um radinho lá ligado?
4: Tem.
1: Pronto.
2: Tá vendo aí?
1: Faz a pergunta, Isamar.
2: Não, aqui a presença dela só nos... enobrece, viu, Jota? Porque essa força, essa virtude, essa coragem transmite tudo pra gente, tudo de bom transmite pra nós que estamos aqui no programa Jota Ferreira e Amigos.
1: Quero saber qual foi a música que você cantou lá no programa de Alexandre Salles. É meu amigo.
4: Eu cantei Desejo de Amar, só que eu cantei com Helena de Lima. Cantei Garoto Maroto e por fim cantei Paraíba Joia Rara.
1: E aí, logo 3 músicas de uma vez?
4: Porque ela me deu o segundo lugar.
1: Ah, tá certo.
2: E Paraíba Joia Rara, como era o tom que você tava cantando?
4: Aí eu não sei porque eu não entendo muito, mas eu peguei. Aqui o sol nasce primeiro e tão desinibido. E a lua exibe o estrelado com tanta beleza. E até o algodão se empolga e já vem colorido. Exibições inexplicáveis da mãe natureza. Aqui até os dinossauros fizeram morada. E a gente pôde o som do Jackson pandeirear. Ouvir a voz que na bandeira ficou estampada. Dá frutos que o tempo e a história não pode apagar. E por aí vai.
1: Eu sou da Paraíba, aqui é meu lugar.
4: A cara desse povo tem a minha cara. Um encanto de beleza que me faz sonhar. Um lugar pra mim tão lindo assim, pra mim é joia rara. Que bom estar no canto do

0: Parabéns, Isamar de Queiroz.
1: Furtado de Queiroz.
0: Furtado de Queiroz.
1: Parabéns, Isamar. Se todos tivessem vontade de cantar, eu visse Isamar assim, não era... Ficava mais com vontade ainda. Né?
0: Agora ela ganhou lá no meu programa com a música É o Amor.
1: Eita, Isamar, e é o amor? Como é?
0: 1900 antigamente, vai, Isamar.
1: Começa aí, Isamar, parceiro.

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0: não vou mais muito além, porque ela é um pouco puxada e eu não consigo.
1: Mas aí é tá bom, certo, é bacana. Valeu, bacana demais. Bom demais. Parabéns, viu?
0: Mas o pior é que eu não consegui chegar até aqui, não, nesse dia, viu? Hoje eu consegui.
1: Hoje tá mais. É. Mais afinada, é, né?
0: É, eu acho que é porque minha voz estava indecisa ainda.
1: Tava,
0: qual era,
1: né,
0: o tom que eu. É. Eu ainda tive uma participação com o Beto Melo num coralzinho que a gente teve. E eu gravei na época uma faixa de um CD junto com o Beto. Foi no
2: por
0: CD
2: onde
0: de...
2: anda Beto Melo?
0: Eu acho que no Instituto.
2: Tá lá, é, no Instituto ainda?
0: É, tá por lá.
2: Beto Melo é meu amigo.
0: É. Gravou algumas músicas por aí também. Tá por aí pelo YouTube, pela internet.
2: Eu não
0: aí
2: sei se é Beto Melo ou se foi Cícera, que cantou lá no meu programa umas músicas de Altemar Dutra.
0: Eu acho que deve ter sido. Não, foi Carlos.
2: Foi Carlos.
0: Um cantor chamado Carlos Alberto.
2: É. Meu amigo, ele quando abriu o gogó.
0: Não,
2: velho, meu querido velho.
0: Ah, ele passou, cara, as 10 semanas mesmo, completas.
1: Foi, Jota?
0: Foi.
2: Agora tinha uma cantora lá que derrubava todo mundo, chamava-se Luzinete.
1: Ei, Luzinete.
2: O cara já ia na nona.
1: A rainha da Celeste.
2: O cara já ia na nona, ele vem Luzinete. E Luzinete mandava o cara embora.
0: Eu tava muito. Ainda cheguei a falar com ela por telefone.
1: É, a Luzinete era amiga da gente.
0: Nesse dia ela tava muito doente mesmo.
1: Doentinha. Tá.
0: Aí.
2: E há uns 5 anos atrás, Amar, eu não tinha o arquivo de Luzinete, mas também fiquei quieto, né?
0: Pena.
2: Aí eu bebia um e parei lá no Bar de Hernani. Aí um camarada chegou e disse, Jota, eu tenho um negócio para lhe entregar. Eu disse, o que é? Disse aqui, um DVD Luzinete derrubando o povo lá no meu programa.
1: Bacana, Luzinete.
2: Aí me entregou. Aí eu emprestei a Valdeban. Disse, eu vou ver em casa, tirar uma cópia para mim.
1: E não devolveu, não.
2: Não, mas eu não tô cobrando não, porque ele hoje, você sabe que ele é doente, né? Não anda, né?
1: Mas eu vou na casa do Valdeban.
2: Mas não,
1: alguém... eu o visito, que é meu amigo do peito.
0: É, deixa tá, isso expedito,
1: tá, expedito tá, mesmo. Tá meio derrubadinho, tranquilo, numa cama. Mas não tem nem condições de eu falar com ele, porque ele não, não tá falando. Ele
2: sobre
1: não
2: isso, falando. Não.
1: Não, ele não está falando. Mas tá tudo bem, graças a Deus.
2: Assim, mas ainda deu para eu tirar uma, eu tirei uma cópia, dei para a Luzinete, que ela também não tinha, e ela me cobrava isso.
0: Eita.
2: Até aí eu copiei e dei para ela. Aí ele chegou e disse, me empreste aí, porque eu sou fã dessa cantora. Ele botava um lenço no pescoço.
1: Botava, né, para nós dançar lá na, onde ela cantava.
2: Lá no cantinho do Serré.
1: É, era da Racada Pinote, com aquele lenço no pescoço. É a vida.
2: Na
1: é a
2: força vida. Do aguardente.
0: Meu Deus.
1: É. Na força do álcool.
2: Mas, Amar, você não sabe a alegria que você nos proporciona vindo aqui, acompanhado do Valdemir. O Valdemir também é muito meu amigo. Esse casal aí, Expedito, não era só ele, era o menino lá, o Melo.
0: Como era Lindomar.
2: Lindomar.
0: Jesuíno.
2: Jesuíno. Esse pessoal tudo ia lá no meu programa.
0: Ah, Jesuíno foi outro que quase deu um susto boa. Na gente, com problema de coração.
2: Foi?
0: Foi. Aí faz mais de ano que eu não falo com o Jesuíno.
2: Que era tudo do Instituto no tempo.
1: É, né,
2: isso era em 1984, né, Isamar?
0: Era. Valdemir, quem recebia meus prêmios quando eu ganhava os prêmios aqui? Era Valdemir Lindomar.
2: Valdemir dois. Morava lá em Jaguaribe, né?
0: Mora.
2: Ainda hoje mora lá? Morava no Rangel naquele tempo. Naquele tempo era no Rangel, né?
1: Eu vou muito em Jaguaribe, Valdemir. Tomou uma sopinha ali em Tia Berê. E toma um sorvetinho na sorveteria Esquimó. É Jaguaribe.
2: Falou em sorvete, Isamar fez um, mas Isamar é portadora também. Tem uma companheira chamada Diabetes, Isamar?
0: É isso.
1: Mas lá tem o Zero Açúcar. Na Esquimó tem o Zero Açúcar, bom todo. É.
2: Então, Isamar, olha, muito obrigado por você ter vindo aqui. Olha, eu vou. Você...
0: Agradeço a você a gentileza aí comigo, com o Valdemir, o carinho. Pois é.
2: Agora você me traz a lembrança aqui que um dia a gente estava falando aqui de autismo. Isamar entrou aí e deu uma aula. Tá lembrando isso, Fred?
1: Tô. Bacana demais.
2: Isamar!
0: É, porque eu. Não foi bem o autismo, foi o. Como é, meu Deus? TDAH. Eu só disse assim, que era um excesso de energia. Até porque eu tenho um filho que é hiperativo. E eu tive que começar a tratar dele muito cedo para hoje ele ter ficar mais quieto. E ele ainda hoje é assim, ele não gosta de sair de casa, não... É mais ou menos por aí.
2: É o seu único filho, não é, Isama?
0: É.
2: Mas vai dar tudo certo no final.
1: É tudo dado.
2: Você chegou aqui, ele ligou logo pra ela.
0: Foi, né? Mas ele é assim mesmo, ele... Assim, ele é carinhoso, ele, apesar de tudo, ele é assim, é cuidadoso.
2: É bom, e Augusto, mãe. O nome dele?
0: A preocupação da minha mãe era justamente essa, ela dizia. E o pior que Deus, o engraçado de tudo é que Deus fez a vontade dela.
2: O melhor, né?
0: É, porque ela dizia assim, que só queria ir quando meu sobrinho se formasse e meu filho tivesse um rapaz para me ajudar, para cuidar de mim. E Deus fez justamente tudo que ela quis. Ela viu meu sobrinho se formando e meu filho já está um rapaz, vai fazer 18 anos.
2: Graças
1: e sua companhia predileta?
0: Pois é.
2: Ele chama-se Gustavo, é?
0: É Augusto.
1: Augusto.
2: Augusto. Augusto. É, deixa eu bater um papo agora com o Valdemir.
1: Valdemir.
2: E Valdemir é interessante, ele fez uma foto. A gente fez uma foto, o Pedro tirou uma foto aqui. O Valdemir disse, deixa eu ver se ficou boa.
1: Foi.
2: Mas Isamar disse outra coisa também. Como foi que você disse?
0: Eu disse que eu esqueci o óculos em casa.
1: Bacana. Isamar é muito espirituoso.
2: Muito espirituoso. Isso é muito bom. Astral pra cima.
1: É, astral pra cima.
2: Beleza, minha.
0: Pois é.
2: Tudo bem, meu amigo Valdemir?
3: Tudo bem. Boa tarde, primeiramente, né?
2: É uma lapa de gogó arretada.
1: Cid Moreira.
3: Boa tarde, primeiramente. É sempre um prazer estar aqui nesse programa. Líder de audiência no horário, que não tem pra ninguém, só a gente tem, né?
2: É.
3: Uma audiência aí que dispensa comentários. Sempre é um prazer estar aqui ao lado do amigo, um amigo do peito de muitos tempos, né? É o meu amigo Jota Ferreira, a voz popular da cidade.
1: Olha aí.
3: Né? E me sinto feliz, cara, com a sua volta ao rádio, né? Apesar que você estava um pouco afastado do rádio, né? Depois que. Daqueles processos lá das TVs, né? Que. É.
2: 72 processos.
3: É, pois é. Não, mas. Né? Tá tudo certo, nada errado. Eu
2: não quis falar desse tipo de processo, que é o processo da saída e da volta. Né?
0: Meu Deus!
1: Você quem ampliou, Jota.
2: É.
3: Mas foi bom demais, né? Aqueles tempos que você estava no rádio, A Hora do Povo, De Olho na Cidade, Super J Show, que era um sucesso nos sábados da tarde, né?
0: Pois é.
3: E a gente cantava, eu também tive o prazer de participar, com foi. Certeza. Né, e cantei muito lá.
1: Tal, cantou
3: e
1: eu, o quê,
0: Valdemir? A Finada Rejane também cantou.
3: Eu cantei Trem das Onze, que não, deixa quieto.
2: Canta um pouquinho aí.
1: Canta um pouquinho.
3: Não, eu só sei cantar.
1: Não, canta um pouquinho.
3: Não, isso aí não sei mais não.
1: Vamos cantar
3: sei.
1: Um pouquinho, vamos cantar?
3: Eu sei cantar Chance, Amado Batista.
1: Após canta aí, que a gente canta.
0: Chance,
1: vá. Eu também gravei.
3: Gravou, eu sei disso, você gravou.
1: É.

0: E agora esqueci. Pronto. Ah. É.
1: Entendeu? Olha aí.
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0: Laia, laia. É. É desse jeito.
3: Bom, rapaz.
2: Entendeu? Coisa boa, rapaz.
0: Bota o karaokê, bota o karaokê de banda aí.
2: Show, viu, Jota?
3: Agora deixa eu dizer pra você aqui. Ele falou aqui na Hora do Povo. A Hora do Povo é o seguinte. Na verdade, quando eu cheguei do Rio de Janeiro aqui, eu fui pedir emprego na Arapuã. E quando eu cheguei na Arapuã, tinha um diretor por nome de Valdemar de Paula.
0: Ele disse, rapaz,
1: eu me lembro.
3: Você mostra um trabalho teu aí. Aí eu mostrei, numa fita. Aí ele ouviu e disse, rapaz, dá certo aqui. Vou ver se boto você aqui à noite, que tem um apresentador aqui que eu vou... demitir, aí disse o motivo, né? Que não interessa dizer aqui que o cara é meu amigo. Aí ele disse, aí eu vou botar você no lugar dele. Eu disse, tá bom. Mas eu não estava desempregado. Eu sonhava em trabalhar aqui na minha terra. Eu vim de férias.
0: Sim.
3: Aí quando eu vou descendo da rádio, encontro um amigo meu do Rio de Janeiro, da gravadora Emmaia Odeon. É de Jota Ferreira por aqui? Eu digo, mas eu sou daqui. Ele disse, mas rapaz, eu pensava em encontrar qualquer pessoa, menos você. Tá fazendo o que aqui? Eu digo, mas parece que eu vou trabalhar aqui. E você saiu da maior? Eu disse, ainda não. Aí ele disse, por que tu vem pra cá? Não, porque eu sonho em trabalhar na minha terra e tal. Aí ele disse, não, mas tu não vai trabalhar aqui, não. Tu vai trabalhar na Correio da Paraíba.
0: E foi na Correio mesmo.
3: E eu vou trabalhar lá, por quê? Porque eu vou trabalhar lá. Não, porque lá tem, olha, Gugu, Mr. Sam, Sérgio Leite, esse, tudo de São Paulo, esse povo. Modelo. E aí ele vai tirar esse povo de São Paulo, vai botar só daqui. Ó, tô indo por. Dá pra tu ir a pé daqui pra lá? Eu disse, mas eu sei onde é. Então vá lá e procure Alberto Acela. Aí eu disse, beleza, né? Nesse tempo, isso vai matar por dentro aí.
0: É, por isso
3: aí eu fui. Quando cheguei lá, a Acela disse, você é o famoso J. Ferreira. Eu disse, famoso ainda não sou. Você, depois que começar a trabalhar aqui.
1: Peraí, Samar.
3: Aí eu digo, eu tô com um material aqui para você ouvir. Disse, não precisa ouvir, não, porque o camarada já me disse que você é bom no serviço. Eu tenho até um nome para botar no teu programa. Eu disse, igual ele, disse, A Hora do Povo.
0: Olha aí. Deu certo.
1: E deu certo.
3: Aí eu fui para lá, pedi para sair. E o Edson Lopes lá na Amauá disse, não dando certo lá, você volta. Isso eu arranjo, se não for no mesmo horário, arranjo eu, você continua aqui, eu gosto de você. É beleza, mas deu certo.
0: É.
3: Era uma casinha, lá era uma casa ali.
0: Era uma casa, eu lembro.
3: Tinha uma escada para subir, e eu trabalhei lá até eles concluírem fazendo aquela obra ali, que é aquela obra, que é aquela história, trocou o pneu do carro com o carro rodando. A rádio funcionando lá e eles fazendo aquele prédio lá. Eu trabalhei aí, depois me transferi para Arapuã. Mas já foi para lá, para tarde, a tribuna. Lá era a Hora do Povo, na Arapuã era a Tribuna do Povo.
0: Isso. Tribuna do Povo.
2: Porque ali a Rádio Correu.
1: E ali foi depois da morte de Enoque.
2: Era vizinho à casa do fundador, né?
3: Era.
2: De Teotônio Neto.
3: Mas era lá.
2: Era a casa lá, do fundador. Era lá, né? Era lá.
3: Teotônio Neto.
2: É.
3: Mas é tudo certo, tudo ok. Mas você, quando falou a Hora do Povo, ele foi lá no fundo do baú.
0: Exatamente.
3: E Isamar conhece todas as minhas vinhetas das antigas, viu?
1: Mas tá.
0: Você
1: será
0: foi...
1: que a bichinha não é antiga, né?
0: É, não tomando a sua fala, Jota, mas você foi daqueles tempos de Geraldo Oliveira.
3: Meu amigo,
0: Anco Márcio, né?
1: O próprio do Sérgio Pagode. Andrade mesmo, do
3: Sérgio
1: Luizinho.
3: Andrade foi pra lá à noite.
0: Foi, lembro.
1: Madrugada.
0: Madrugada.
1: Foi.
3: Era noite adentro.
1: Era.
0: Justamente.
3: Aí na quarta-feira eu tirava a folga dele.
1: E não é isso?
3: Ele era o homem que não folgava sábado nem domingo, mas folgava na quarta e eu ia...
1: Aí no final do ano fizeram um programa lá que era o quarteto, era Sérgio Andrade, Jota Ferreira, Geraldo Oliveira e Anco Márcio.
0: E quantos amigos?
1: E nesse dia a minha intenção era falar com Jota Ferreira. Aí Anco Márcio foi, pegou o telefone e tal, falei com o Anco e tal. Aí ele foi e passou para Sérgio Andrade. Não que Jota Ferreira foi ali, vai demorar. Tá bom. Aí não tinha que ser naquele dia, foi no ano seguinte e pronto. E assim foi.
2: Mas, Jota, nós estamos diante, né, de enciclopédias, né, Jota?
3: Mas ela conhece tudo do rádio. Ela conheceu Áurea Cerqueira, rapaz?
2: Sabe
1: conheci
2: tudo,
1: pessoalmente. E Valdemir também, não foi,
0: conheci
1: Valdemir?
0: Também, conheci.
2: Que coisa
1: Áurea
2: boa.
1: Vivia no Instituto.
3: E era?
1: Era.
0: Era, com certeza.
1: Ela vivia no Instituto. Às vezes ela ia ligar do Instituto.
3: E ela morava lá perto, era Isamar.
0: Eu morava na Avenida São Paulo.
1: Era na São Paulo.
3: No bairro dos Estados.
0: Bairro dos Estados.
3: O Instituto era em que rua?
1: Santa Catarina.
0: Santa Catarina.
4: Oh, ainda é, né?
0: Ainda é.
3: E o Instituto, nesse tempo, tinha uma banda.
1: Não era o nome aí da banda. Já foi bem mais pra frente, a banda Nova Geração.
0: Nova Geração.
3: E acabou essa banda?
0: Acabou. Infelizmente.
1: É porque aí a pessoa que presidia morreu, a outra ficou com problemas, né, com sequelas. Aí não teve mais quem presidisse.
3: Ah, e aquela casa que tinha no Valentina de Figueiredo, era do Instituto, era?
0: Ainda tem aquela casa.
1: Hoje é uma igreja.
0: Hoje é uma igreja.
1: É.
3: Mas era do Instituto, não era?
0: Uhum.
1: Era associação.
0: Associação.
3: Sérgio. Mas a banda ensaiava lá, não era?
1: É tanto que passou a ser da Passe.
3: Da Passe.
1: A princípio era o conjunto da Passe.
0: Uhum.
1: Aí depois passou a ser Nova Geração. Que a gente até tinha uma amiga nossa que cantou na banda Nova Geração, que cantou muito tempo na banda Anjos e Demônios.
3: Por onde anda aquela menina?
0: Luciene.
1: Um tempo desse eu soube que ela estava lá pro lado de Curitiba.
3: Ela cantou na Anjos e Demônios.
0: Foi.
4: O meu conterrâneo, Hulk Lemos, que produziu esse CD que eu gravei por último, era da banda Anjos e Demônios também, guitarrista. Guitarrista.
3: E o dono dessa banda é irmão de... Como é o nome do cara que é repórter aí? Paparazzo.
4: Paparazzo,
0: uhum.
4: É?
0: Uhum.
3: É irmão do Paparazzo, é. Mas porque essa banda acabou, Anjos e Demônios.
1: Acabou.
3: Aí,
1: só existem as músicas.
3: Aí eu encontrei um pessimista ali no centro da cidade. E ele foi maleteiro, que hoje não é mais maleteiro, é rude, né? Aí ele disse, rapaz, cadê Anjos e Demônios? Ele disse, Jota, tudo que tem nome de cão acabou.
1: Pois é. Ele disse uma coisa certa.
3: Aí ele disse, olha, lá em Santa Rita tem uma banda chamada Os Satanás. Não tem mais, acabou.
1: Ah, me lembro também.
3: Aí ele disse, tem a outra banda chamada Cascavel, acabou.
4: Ah. Cascavel não é nome de...
1: É nome de cobra.
3: Né? Que a serpente não é do cão.
1: Tem a ver com a serpente,
4: serpente,
1: né?
4: Também tem a serpente.
3: Aí ele disse, Os Selvagens, que era negócio também de serpente, de tudo que não presta, acabou. Aí eu disse, e agora? Ele disse, Anjos e Demônios, foi a primeira que acabou. Aí eu disse, mas Demônio da Garoa ainda existe. Ele disse, só tem um. O rapaz, quando esse morrer, você acaba também.
1: É porque esse era original, né?
0: Acho
1: que devia ser por isso.
0: Justamente.
3: Mas isso é lenda, né?
0: É lenda.
4: Isso é.
3: Porque essa banda Cascavel, antes de ser Cascavel, era Bicho do Mato.
1: Eu me lembro também.
3: Tu te lembra?
1: Só não sabia que era a mesma coisa, né?
3: É, porque era de Roberto Osório e Roberto Osório morreu. Morreu novo, viu?
1: Ah, quando morreu
3: com menos de 50.
1: Aí desmiora tudo.
0: É, pior que é.
1: Foi como a Nova Geração. Morreu a mulher que presidia, que era Luzia Almeida, né? Que ela era presidente do Instituto dos Cegos. Ela morreu. Aí Lucas ficou com sequela, não tinha condição de comandar mais.
0: Tem não,
1: Aí foram vendendo os instrumentos, foi acabando com tudo. Pronto.
3: É assim mesmo. Isamar, tu viesse para encerrar o programa. Meu amigo Valdemir também veio para encerrar o programa.
0: Só tem que agradecer, Jota, pela oportunidade.
1: Nós só temos que agradecer aqui ao carinho do seu, do operador aí, do Léo.
0: É o cara, Léo.
1: E a todos aí, né?
3: Léo, o cara é.
0: É o cara.
4: Isso é um cara, é um luxo,
1: eu
4: né?
1: Digo, Léo,
4: é um luxo,
1: tu avisa é luxo. A Jota que eu tô na linha, Léo.
3: Aí ele avisa, Isamar já tá por aqui.
4: É.
3: E eu pensava que você não vai abrir o portão. Ele disse, não, é no telefone, rapaz.
1: Meu filho, para eu chegar aqui de 9 horas, só se eu contratar um carro.
0: Porque é muito difícil.
1: É complicado.
0: É difícil.
3: Mas o doutor Expedito Leite, que ele não quer que chame de
1: pronto,
3: doutor.
1: Pronto, agora se encontra com ele, viu, Expedito?
3: Vou mandar buscar aqui um Uber para deixar Isamar na porta de casa junto com o meu amigo Valdemir.
0: É, pois é.
3: Ó, Isamar é Queiroz e tu é Valdemir de quê?
0: Gomes da Silva.
4: Olha aí.
0: É, mas eu tenho aqui a agradecer, Jota, primeiramente. Muito obrigado pela oportunidade, né? E gente que está escutando a gente por aí, viu? Selminha.
1: Com certeza, né? Selminha.
0: Ela é sintonia.
1: Um abraço a Selminha, viu? Um abraço, viu, Selminha?
0: E sintonia aí.
1: Depois eu ligo para você.
0: Fazendo aquela papa aí, sempre de olho na caixinha. Fazendo de ouvido na caixinha.
3: Fazendo uma papa?
0: É, papa de feijão, arroz.
1: Sem falar que ela vende também mangunzá.
4: Ela falou.
1: Pois
4: arroz
1: é.
4: Doce.
1: Arroz doce, é.
0: Ela justamente.
1: Disse. Se algum dia lhe interessar, aí... Se conversa.
4: Já
1: né?
4: sabemos, né?
0: É, com certeza. Tá muito certo. Obrigado
1: eu
0: por tudo.
1: Eu tô falando que você é sertanejo, você gosta, né?
4: Sou sertanejo da, da Gema, da beira do Rio de Piancó.
1: Pronto. Certeza, velho.
0: Então, muito obrigado por tudo. Que Deus abençoe a todos os ouvintes, né, desse programa Líder Ideal do Ensino Horário. Né? E sempre é bom estar aqui na 100.5. Faz tanto tempo que eu vim aqui que eu estava indo até o caminho. Né? Pelo amor de Deus. Mas está reformado aqui, está um primeira de luxo.
3: Valeu, valeu.
0: Que nem dizer outro. Muito obrigado por tudo. E até a próxima, se Deus quiser. Ele quer e a vida continua. Pronto.
3: E acabou.
0: E acabou e morreu o boi.
3: Deu certo no final.
0: Deu certo, deu certo, deu certo. Obrigado, Jota. Mais uma vez.
3: Tchau. Viu?
1: Valeu, Jota. Até um dia aí a gente se encontra.
3: Faz quantos anos que eu lhe vi?
1: Meu filho. Se não já tiver uns 50 anos, tem mais.
4: Não, tem mais nada, Isamar.
1: Tem muitos anos, tem muito tempo.
3: Deve ter uns 40.
1: É, nessa faixa.
0: Falar disso, você trouxe meu DVD, que eu pedi a você? Não, né?
4: Esqueceu. Eu?
0: Ele.
3: Ah, rapaz, tu me pediu um DVD, eu vou
0: foi do seu
1: amanhã. Super Jota Show.
0: Na amanhã.
3: Quando chegar a caneca, eu vou entregar tudo a Selminha.
0: Pronto, entrega. Tá tudo certo, nada errado.
4: Então tá viu? Tudo certo, nada errado, olha.
0: Vamos.
1: Eu já disse a Selma e ela tá sabendo já.
3: Ok, então muito obrigado a vocês. Vem Joãozinho Rossi, deixa eu me despedir aqui do Joãozinho Rossi. Joãozinho Rossi é o nosso amigo. Você sabia que o Joãozinho Rossi tem um sítio do tamanho do mundo?
5: Não.
3: Trouxe um caminhão de manga aqui pra gente.
5: É do meu sogro, rapaz.
3: É do teu sogro, né?
5: Mas deixa eu cantar só um pouquinho pra tu aí.
3: Canta aí.
5: Você vai me matar, ou então deixa
1: logo essa pô. Música.
4: Olha aí, ó.
1: É linda.
5: Qualquer dia eu vou cantar aqui ao vivo aqui, viu? Um retorno com esse corpo moço. E esse jeito de olhar.
4: Eita.
1: De quem sabe tudo. Continue.
4: Vai,
1: de
4: vai,
1: quem amor. Manja tudo. É que eu não sei essa música toda, não.
5: Entende tudo. Tudo
1: o que o homem quer.
5: Você só quer provar
1: que tem pouca idade.
5: Tá bom, Jota?
1: Essa
5: obrigado aí pela é consideração.
3: Mas faça aí uma capelinha de Valdir Soriano.
5: Rapaz.
4: Qual?
3: Tortura.
4: É? Tortura de amor?
3: É. É
5: tortura de amor? É. Não, deixa eu cantar qualquer um aqui.
3: Vai.
5: Obrigado, querida. Muito obrigado por ouvir você dizer que entre nós não há mais nada.
4: Eita sorte.
5: Tá bom demais.
1: Misericórdia.
4: Eita,
3: tava doido pra correr dela, tava.
4: O cabo doido pra correr e ela quem correu.
5: Eu lhe agradeço por você ter evitado.
4: Olha aí, ó.
5: Que fosse eu quem decidisse essa parada.
4: Tá vendo aí, ó?
3: Não dava mais, não dava.
5: Não dava mais, não dava mais, não dava mais. Estava demais, estava demais, estava demais.
4: Eita, rapaz.
3: Ah, Expedito botou pra quebrar, não foi no encerro.
4: Mas vamos, bacana.
3: Valeu, valeu, Expedito. Então, vamos embora?
1: Vamos, vamos.
3: Vou arrumar a mala aqui, botar debaixo
5: e
3: do braço.
5: E nós vamos pra onde mesmo, Jota?
4: Só dizer.
3: Lá pra Sabor Imperial. E...
4: só, Jota, dizer que
5: e você,
4: o programa de hoje foi coroado com êxito e flores, viu? Porque recebemos pessoas que nos dá força, nos dá carinho, nos dá orgulho. Satisfação
5: e, Jota
4: e
5: mandou...
4: tudo de bom, viu, Jota?
3: Exemplo de vida.
5: E Jota, de vida. E Jota mandou eu dizer o número. Quem ganhou foi Isamar.
1: Olha aí, Josinho, valeu.
4: Pra quem ganhou, que é o almoço.
3: A não, ganhou a caneca.
4: Por que nós não vamos todos pra churrascaria?
3: É.
4: Vamos todos pra churrascaria? De lá vocês pegam o Uber.
3: Então bora.
1: Tudo bem.
4: Vamos.
3: Boa. 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Alô, Roberto, Pastor Roberto, aquele abraço. Vamos embora. Tchau.

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0: chora, chora não, coleguinha.
1: Chora não, miséria.
0: Roberta, delícia, aqui tudo.

0: Obrigado!
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2: Aqui com vocês, meus irmãos. Muito obrigado.
3: Essa,
2: contrariar.
3: Essa marcou gerações. Quem sabe solta a voz, canta com a gente assim, ó.

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0: Nota de Caju é pura paixão.
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1: E agora eu vou tocar seu coração em forma de canção, pra você que tá apaixonado com o coração apertado. Segura aí!

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0: Olá, muito boa noite. Agora são 8 horas, 6 minutinhos aqui na 100.5, a rádio mais popular da Paraíba. E aí, tudo bem com você? Tá morrendo de saudade, hein? Contando aí os minutos, as horas, os segundos para chegar, né? Chegar esse dia aqui, de estar de volta, da gente se encontrar aqui pela rádio 100.5. Nos finais de semana, sábado e domingo, que tem, claro, o nosso By Night, seu programa retrô de final de semana, onde a gente se encontra todo final de semana para a gente fazer aquela viagem no passado, voltando lá para os anos 70, 80 e 90. A gente tinha dado uma pausazinha devido ao Engenho do Forró, né, que foi todo sábado, mês de junho e julho. E aí eu estava lá com o pessoal também na transmissão do Engenho do Forró. Mas agora já passou o Engenho do Forró e a gente volta a nos encontrarmos todo final de semana aqui pela 100.5 no nosso programa By Night, o seu programa retrô de final de semana. Olha, eu sou Robson Costa, já por aqui para ficar na tua companhia até a meia-noite, hein? Fica aqui na mais gostosa, na mais popular da Paraíba, a rádio que toca a música que você gosta de ouvir, hein? Isso mesmo. E nos leva, né, lá no passado, muita nostalgia a partir de agora aqui dentro da nossa noite de sábado, tá? Hoje, 1º de agosto de 2026, já estamos aí no mês do papai, né? O mês dos pais. Então, fica aqui, tá? Fica aqui o nosso By Night todo final de semana, sábado e domingo, de 8 à meia-noite, 4 horas de muita recordação no seu rádio. E daqui a pouquinho a gente começa a sequência Disco Dance. Afinal de contas, hoje é sábado, né? Hoje é dia para se dançar, né? Muita alegria para você dançar aí, afastar aí o sofá da sua sala e aumentar o volume do rádio aqui na 100.5 e a gente fazer essa viagem juntinhos na sequência Disco Dance. Daqui a pouquinho eu vou trazer os grandes hits da música dançante que marcaram os anos 70, 80 e 90. Olha, mais tarde a gente dá aquela diminuída no ritmo aqui do By Night, trazendo também muito romantismo na nossa noite de sábado, tá certo? Tem tradução da noite, já preparando aqui a linda tradução da noite de hoje. Cada tradução tem sempre uma história, né, para contar. Então, ó, tradução da noite, na noite de hoje aqui também dentro do By Night, tá? Não perde não. E muito romantismo também, músicas nacionais e internacionais, a gente vai estar curtindo, você abrindo aí o coração também nesta noite de sábado para curtir também, e a gente falando de amor também aqui dentro do By Night. Até a meia-noite, fica aqui na 100.5, a rádio mais popular da Paraíba. Olha, o WhatsApp da 100.5 já está liberado, hein? Para você já participar lá no ponto de encontro, o quadro que temos aqui no programa, para as pessoas se conhecerem, né? Para as pessoas poderem, então, aí fazer amizade, trocar aí contato, né? Então, deixa lá teu áudio, grava aí a tua mensagem de voz. Fala aí seu nome, nome do bairro, a cidade, de onde você está participando, aonde você está nos ouvindo. Então participa a partir de agora lá no ponto de encontro do By Night para você conhecer pessoas. E aproveita, já peça aí a sua música romântica e a gente vai estar tocando daqui a pouquinho também aqui dentro da nossa noite, tá? WhatsApp da 100.5, ó, anota aí, 988121005, 988121005, tá liberado, hein? Tô aguardando aí a tua mensagem de voz, teu recadinho da noite, fica à vontade. 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Pessoal também na sintonia também. 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Agora, 8h12 aqui na 100.5, chegando a nossa sequência Disco Dance. Lembrando que mais tarde a gente dá aquela diminuída no ritmo do programa, trazendo também muito romantismo dentro da nossa noite.
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Olha agora, 9-1 aqui na 100.5, esse é o By Night, até a meia-noite, a gente curtindo, matando saudades aqui na mais popular da Paraíba, a nossa 100.5. Olha, fica aqui, hein? Fica aqui até a meia-noite, tá? Daqui a pouquinho a gente dá aquela diminuída no ritmo aqui do programa, trazendo também muito romantismo, trazendo aquelas lindas canções lá do passado também, e a gente vai estar falando de amor até a meia-noite, daqui a pouquinho, tá? Tem tradução da noite, e você que está aí na nossa sintonia, seja aqui na Paraíba, muito obrigado, sejam todos bem-vindos ao nosso programa Retrô de final de semana aqui na 100.5, programa By Night, seu programa Retrô de final de semana, isso mesmo, hein? Onde a gente reúne aqui os grandes clássicos da música nacional e internacional também.